máxima, seguida por Pemba com 29 graus. Xai-Xai, Inhambane, Quelimane, Nampula, 28, Maputo, 27, Chimoio, Beira e Vilanculo, 26 e, por fim, Lixinga, com 24 graus centígrados de temperatura máxima. Foram as notícias das duas, escutas próximas às 3 horas.

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4: Bom dia. Hoje temos a honra de receber uma convidada muito especial, a psicóloga da clínica Sheila Borges, que gentilmente aceitou para conversar conosco e partilhar o seu conhecimento. Está bem-vinda.
5: Bom dia, é um prazer estar aqui. Muito obrigada pelo convite e bom dia a todos que nos ouvem de toda a parte do Moçambique.
4: Nós é que agradecemos, porque hoje em dia parece que muitos casais vivem mais para publicar a relação do que para viver. Até que ponto isso pode afetar o relacionamento?
5: Olha, de fato esta é uma pergunta pertinente e é um tema muito interessante, pois segundo a psicologia, a nossa mente ela está preparada ou é suscetível a olhar os modelos sociais. Nós somos sensíveis a isso. O que é que significa? Se eu, como pessoa, me exponho muito àquilo que eu vejo nas redes sociais, automaticamente a minha cabeça vai assumir aqueles modelos que eu vejo, ainda que não sejam modelos reais, vai assumir como se uma relação normal fosse aquilo que nós estamos a ver nas redes sociais. E dependendo muito dos meus traços de personalidade, né? Ou seja, quem eu sou e aquilo que eu busco numa relação, isso automaticamente pode afetar a maneira como eu lido com aquilo que vejo. É daí onde, se eu não estiver, não souber o que, que eu quero exatamente da minha relação, que tipo de relacionamento eu quero, e não estiver segura de mim mesma, eu vou me abalar enquanto mulher. E me abalando, eu vou começar a fazer cobranças ao meu parceiro. É daí onde, quando eu vejo alguém apostar, eu também quero apostar, mesmo que seja um momento falso. Nós estamos felizes, mas eu já estou lá a obrigar o meu marido. Ah, vamos fazer uma foto e seria um pouco. Isto tem que ser natural. Mas a partir do momento em que nós nos espelhamos nas relações, supostamente, vou frisar, supostamente bonitas das redes sociais, automaticamente eu vou querer trazer aquilo para a minha relação ou para a minha casa. E aí há de vir o quê? Conflitos. Vem a frustração, vem a ansiedade, porque quando eu me espelho nas redes sociais, eu não paro para filtrar ou para pensar, será que isto que estou a ver é mesmo real? E se for real, eu sou eu, tem que haver singularidade, eu sou eu, aqueles são aqueles. Neste momento eu e meu marido estamos numa fase básica, ainda não temos isto e aquilo, mas vamos ter. Agora, quando a pessoa não tem a capacidade de filtrar, não tem, nós chamamos na nossa área de inteligência emocional, porque isso também conta. A inteligência emocional é a capacidade que a gente tem de olhar para uma situação difícil e mesmo assim dizer não. Ok, eu não consigo agora, mas consigo mais tarde. Desta forma não é possível, mas posso fazer de outra forma. Se tu não tens isto, automaticamente você vai arruinar a sua relação aos poucos. E nós até falamos mais das mulheres, porque podemos dizer que acontece muitas vezes com mulheres. Mas há homens que também sofrem quando vão para as redes sociais e encontram aquela maravilha de relacionamento. Se ele também não estiver firme em relação distração, porque o casal tenha tempo para investir aqui. E não falo só tempo em termos de hora, energia pessoal. Você investir e priorizar na sua relação são coisas que hoje estão a ficar um bocadinho mais difíceis de se ver. Então, a própria consistência da relação, não é? São aspectos que fazem com que haja relacionamento. E já dizia bem que esta coisa de ninguém saber, tal como se diz, o que ninguém sabe, ninguém estraga. Isto não é por acaso. Sim, isto não é só uma crença que alguém inventou. Isto foi experiência. E eu acho que muitos de nós já vivemos esta experiência de para preparar um casamento. A primeira fase é silenciosa, porque é preciso garantir que Deus tenha selado para que nada estrague. Então, o casamento é só um exemplo que eu estou a dar, mas os que já se casaram sabem como é que é a preparação de um casamento. Então, o que ninguém sabe, ninguém estraga. Agora, quanto mais a gente expõe a nossa vida, estamos a abrir ali uma porta para o diabo entrar. Quando falo diabo, estou a falar das más intenções. Há quem vive somente para assistir e minar a vida dos outros. Então, se você começa a querer postar demais, vai dar asas à fofoca, à intriga. E, claro, hoje em dia as redes sociais, infelizmente, trazem-nos aquele senso de descartabilidade do ser humano. O que, que é isso? Achar que, bem, se não deu certo, se não der certo, há muito homem por aí, e eu sou jovem, eu sou nova, sou bonita, e tem aquelas amigas que nos reforçam isso, tu és nova, tu és bonita, tu vais conseguir. Não é mal reforçar e dizer que ela vai conseguir, mas atenção, é preciso lembrarmos, principalmente nós as mulheres, que a mulher não é como o homem, por mais que neguemos isto aqui. É uma provocação mesmo. Por mais que neguemos, mas pronto, era só um parênteses. Porque, infelizmente, há pessoas, tanto homens quanto mulheres, que dizem, olha, hoje em dia com as redes sociais é mais fácil trair. Principalmente para os homens. Estamos num momento em que as meninas estão lá expostas, às vezes de forma propositada, colocam fotos mesmo para chamar a atenção. Se o seu relacionamento não estiver, não for consistente, eu ainda vou falar desta consistência mais adiante, o que significa, vai se abalar por qualquer coisa, principalmente se você e o seu parceiro não se conhecerem. Porque quando vocês dois não se conhecem, não têm amizade, é normal, mesmo que ele não esteja atraído, pelo simples fato de ir lá colocar um like, você pensa que ele está traído, ou mesmo ele trair-te. Quando falo de descartabilidade, é nesse sentido. Porque está lá esta, está lá aquela. Opções nas redes sociais não faltam. Então, é uma parte muito negativa das redes sociais, a descartabilidade. consigo. E pronto, sem tratar mal a tia, eles fazem uma coisa boa para a tia, levam a tia para casa e etc. Mas, reparem, quando não há esta intimidade entre o casal, o que é que acontece? Geralmente o homem recebe a chamada, se for da família dele, ah, a tia está a vir, ok, está bem. É, amor, eu tenho compromisso com os meus amigos, a esposa é que fica, e o resultado é aquela cara

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1: Bom dia, as notícias apresentadas por Jacinta Nhamitambo. O presidente da República determinou por decreto presidencial a criação de uma comissão interministerial para dos recursos humanos, materiais e patrimoniais dos extintos conselhos dos serviços provinciais de representação do Estado. A reafetação vai incidir sobre os órgãos de governação descentralizada provincial e outras instituições públicas. Um comunicado recebido na nossa redação indica que a medida visa assegurar uma transição organizada, eficiente e transparente dos recursos afetos às estruturas extintas, garantindo a continuidade de prestação de serviços públicos e a racionalização da gestão dos recursos do Estado. A Comissão Interministerial, a ser presidida pelo Ministro da Administração Estatal e Função Pública, é constituída pelos Ministros das Finanças, da Justiça, Assuntos Constitucionais e Religiosos, Obras Públicas de Habitação e Recursos Hídricos, Saúde, Educação e Cultura e pelo Ministro dos Recursos Minerais e Energia. Nos termos do decreto presidencial, a Comissão Interministerial terá um mandato de 1 ano, podendo o mesmo ser prorrogado por um período adicional de 6 meses, caso as circunstâncias o justifiquem, refere a nota da Presidência da República. O presidente da República, Daniel Chapo, dirige esta quarta-feira em Maputo a cerimônia de abertura do Mozambique CEO Summit 2026, principal evento de liderança empresarial e de networking corporativo do país. O Mozambique CEO Summit é uma plataforma de reflexão e intercâmbio de experiências sobre os desafios e oportunidades do setor empresarial que visa a identificação de soluções inovadoras para a promoção do desenvolvimento econômico e social do país. A participação do chefe de Estado está inserida nos esforços do governo para reforçar o diálogo entre os diferentes atores econômicos, incentivar o investimento, impulsionar o crescimento sustentável e consolidar parcerias estratégicas que contribuam para a transformação econômica e o desenvolvimento nacional. O evento vai reunir representantes dos setores público, privado e parceiros de desenvolvimento para debater questões ligadas ao fortalecimento do ambiente de negócios, promoção do investimento e desenvolvimento econômico de Moçambique, indica uma nota da Presidência da República recebida na nossa redação. O Conselho de Ministros aprovou o decreto que reestrutura a classificação dos aeroportos nacionais. O documento faz menção à gestão do espaço aéreo nacional à luz da Convenção de Aviação Civil Internacional. O fato foi avançado esta terça-feira em Maputo pelo porta-voz da 21ª sessão do Conselho de Ministros em conferência de imprensa. Salim Vala referiu que um dos objetivos da medida é aumentar a competitividade e produtividade no setor da aviação civil moçambicano.
2: O decreto visa dinamizar a comunicação, a troca de informações, o acesso aos serviços, a inovação e o crescimento econômico, o que poderá proporcionar um aumento do volume de passageiros transportados, contribuindo para a melhoria da conectividade entre regiões e, consequente, aumento da competitividade e produtividade.
1: O Conselho de Ministros já aprovou ainda um decreto sobre o exercício da atividade do ensino privado em Moçambique. Alberto Simango é o novo administrador comercial e marketing da Rádio Moçambique. Simango, que antes exercia o cargo de diretor executivo da mesma área, tomou posse esta terça-feira perante o Instituto de Gestão das Participações do Estado, IGEP, acionista da Rádio Moçambique, em substituição de Sandra Morana. Na ocasião, o IGEP orientou ao novo administrador para maximizar a arrecadação de receitas para a rádio pública. Ainda esta terça-feira, tomou posse o jornalista Simon Cabwe como novo diretor de informação da Rádio Moçambique, que antes exercia a função de chefe de redação central. Na cerimônia de tomada de posse, o presidente do Conselho de Administração da Rádio Moçambique, Mário Albino, desafiou ao novo diretor de informação a dinamizar a produção de conteúdos informativos de forma a atrair o público mais jovem e combater a difusão de notícias falsas.
3: Se a pessoa tem uma informação não confiável, tem que encontrar na Rádio Moçambique aquele órgão de informação que diz a verdade, mas a verdade no momento oportuno. Porque noticiar muito mais tarde, a pessoa já consumiu muita informação que não presta. Então nós temos que ser aqueles que informamos em tempo útil. Os nossos ouvintes não devem mudar de canal porque há um debate sobre política ou sobre seja o que for. Então nós temos que ser criativos, primeiro nos conteúdos, mas também em trazer nesta casa pessoas que possam agregar valor, trazer algo interessante nos debates que nós realizamos nesta casa. Temos que aumentar a nossa produção recorrendo à tecnologia moderna que está aí à nossa disposição.
1: Na cerimônia desta terça-feira, tomaram posse igualmente 8 novos diretores, o delegado do emissor provincial de Maputo e a diretora adjunta do Centro de Formação Profissional da RM. A tomada de posse de novos gestores da RM enquadra-se no processo de reestruturação da organigrama da empresa com vista a reduzir custos e maximizar receitas. No estrangeiro, a Subcomissão de Candidaturas do MPLA rejeitou a pretensão de Higino Carneiro de concorrer à presidência do partido. A notícia foi avançada pela imprensa angolana, que cita o responsável da Subcomissão de Candidaturas ao 9º Congresso do MPLA, Job Capapinha, que considerou nula a pretensão de Higino Carneiro de concorrer à liderança do partido devido a irregularidades. Segundo Capapinha, a comissão terá apurado a existência de documentos e assinaturas falsas que impediram a validação da candidatura. O tempo. A cidade de Tete poderá registrar esta quarta-feira 31 graus centígrados de temperatura máxima, seguida por Pemba com 29 graus. Xai-Xai, Inhambane, Quelimane e Nampula 28. Maputo, 27, Chimoio, Beira e Vilanculo, 26 e, por fim, Lixinga, com 24 graus centígrados de temperatura máxima. Apresentamos as notícias das 5. Escuta as próximas, quando for 6 horas, no Jornal da Manhã.

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0: condenado 10 anos de prisão, assalto a morma. Aike, condenado 22 anos de prisão, crime, assalto aos bancos de burla. John B.K., condenado 12 anos de prisão, assédio sexual. Gitola, condenado 12 meses de prisão por infração da lei 512/5/2015. Jota, condenado 15 anos na posse de arma ilegal. Yasle, condenado 5 anos de prisão por homicídio, queimou a sua esposa por traição. Mr. Ama, condenado 20 anos por venda de disco pirata e teve soltura. Foi capturado de novo na segunda semana pelo mesmo caso.
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0: Bom dia, Moçambique, Jornal da Manhã, no seu receptor. O presidente da República, Daniel Chapo, dirige hoje em Maputo a cerimónia de abertura do Mozambique Summit 2026, o principal evento de liderança empresarial e de networking corporativo do país. O governo moçambicano aprova dois decretos que reformam os setores ferroviário e de aviação civil em Moçambique, assumindo o objetivo de adequar a legislação à dinâmica do mercado, reforçar a conectividade e impulsionar o crescimento da economia. Mais de 14 mil habitantes da localidade de Mississe, distrito de Mandimba, no Niassa, terão acesso à energia elétrica da rede nacional até outubro deste ano. A avaria de equipamento de radiologia leva à suspensão de exames de raio-x no Hospital Distrital de Caia, em Sofala. E na atualidade internacional, o governo do Reino Unido anuncia um corte drástico de 90% da ajuda orçamental ao Malawi. Parte dos assuntos que vão marcar esta edição do Jornal da Manhã de quarta-feira, 22 de julho de 2026, que conta com Francisco Jatt na sonorização, Vitor África nas notícias, edição e apresentação, Ernesto Chouk. Obrigado pela sua companhia. Desejamos-lhe uma excelente escuta. As notícias a seguir por Vitor África. Bom dia.
1: Bom dia. O presidente da República, Daniel Chapo, preside esta manhã na cidade de Maputo a cerimónia de abertura do Mozambique CEO Summit 2026, principal evento de liderança empresarial e de networking corporativo do país. O Mozambique CEO Summit é uma plataforma de reflexão e intercâmbio de experiências sobre os desafios e oportunidades do setor empresarial que visa a identificação de soluções inovadoras para a promoção do desenvolvimento económico e social do país. O evento vai reunir representantes dos setores público, privado e parceiros de desenvolvimento para debater questões ligadas ao fortalecimento do ambiente de negócios, promoção de investimento e desenvolvimento económico de Moçambique, indica uma nota da Presidência da República. Ontem, o chefe de Estado determinou por decreto presidencial a criação de uma comissão interministerial para a reafetação dos recursos humanos, materiais e patrimoniais dos extintos Conselhos dos Serviços Provinciais de Representação do Estado. A reafetação vai incidir sobre os órgãos de governação descentralizada provincial e outras instituições públicas. Um documento recebido na nossa redação indica que a medida visa assegurar uma transição organizada, eficiente e transparente dos recursos afetos às estruturas extintas, garantindo a continuidade de prestação de serviços públicos e a racionalização da gestão dos recursos do Estado. A Comissão Interministerial, a ser presidida pelo Ministro da Administração Estatal e Função Pública, é constituída pelos Ministros das Finanças, da Justiça, Assuntos Constitucionais e Religiosos, Obras Públicas, Habitação e Recursos Hídricos, Saúde, Educação e Cultura e pelo Ministro dos Recursos Minerais e Energia. Nos termos do decreto presidencial, a Comissão Interministerial terá um mandato de um ano, podendo mesmo ser prorrogado por um período adicional de 6 meses, caso as circunstâncias o justifiquem. O Conselho de Ministros aprovou esta terça-feira o decreto que reestrutura a classificação dos aeroportos nacionais. O documento faz menção à gestão do espaço aéreo nacional à luz da Convenção da Aviação Civil Internacional. O fato foi anunciado esta terça-feira em Maputo pelo porta-voz da 21ª Sessão do Conselho de Ministros em conferência de imprensa. Salim Valar referiu que um dos objetivos da medida é aumentar a competitividade e produtividade no setor da aviação civil moçambicano.
2: O decreto visa dinamizar a comunicação, a troca de informações, o acesso aos serviços, a inovação e o crescimento económico, o que poderá proporcionar um aumento do volume de passageiros transportados, contribuindo para a melhoria da conectividade entre regiões e, consequente, aumento da competitividade e produtividade.
1: O Conselho de Ministros aprovou ainda um decreto sobre o exercício da atividade do ensino privado em Moçambique. Alberto Simango é o novo diretor, é o novo administrador comercial de marketing e da Rádio Moçambique. Simango, que antes exercia o cargo de diretor executivo da mesma área, tomou posse esta terça-feira perante o Instituto de Gestão das Participações do Estado, IGEP, acionista da RM, em substituição de Sandra Morana. Na ocasião, o IGEP orientou o novo administrador para maximizar a arrecadação de receitas para a rádio pública. Ainda ontem, tomou posse o jornalista Simon Cabwe como novo diretor de informação da Rádio Moçambique. Na cerimônia de tomada de posse, o presidente do Conselho de Administração da Rádio Moçambique, Mário Albino, desafiou ao novo diretor de informação a dinamizar a produção de conteúdos informativos de forma a atrair o público mais jovem e combater a difusão de notícias falsas.
3: Se a pessoa tem uma informação não confiável, tem que encontrar na Rádio Moçambique aquele órgão de informação que diz a verdade. Mas a verdade no momento oportuno. Porque noticiar muito mais tarde, a pessoa já consumiu muita informação que não presta. Então nós temos que ser aqueles que informamos em tempo útil. Os nossos ouvintes não devem mudar de canal porque há um debate sobre política ou sobre seja o que for. Então nós temos que ser criativos, primeiro nos conteúdos, mas também em trazer nesta casa pessoas que possam agregar valor, trazer algo interessante nos debates que nós realizamos nesta casa.
1: Na cerimônia desta terça-feira, tomaram posse igualmente 8 novos diretores, o delegado do emissor provincial de Maputo e a diretora adjunta do Centro de Formação Profissional da Rádio Moçambique. O secretário-geral da Frelimo, Shaquille Abubakar, inicia hoje uma visita de trabalho de 3 dias à província de Manica, no quadro da fase conclusiva dos preparativos da 11ª Conferência Nacional de Quadros, que terá lugar na cidade de Chimoio, em agosto próximo. Durante a sua estada, o secretário-geral vai reunir-se com os órgãos do partido na província para avaliar o nível de preparação do encontro, reforçar a articulação entre as diferentes estruturas envolvidas e impulsionar as ações em curso, com vista a assegurar que estejam reunidas todas as condições para a realização da conferência. A deslocação contempla igualmente uma visita ao local, que vai acolher a histórica reunião, de acordo com o comunicado recebido na nossa redação. E no plano internacional, o presidente dos Estados Unidos, Donald Trump, anunciou esta terça-feira que decidiu autorizar voos diretos entre o seu país e o Líbano, suspensos há 40 anos. Trump fez o anúncio após a reunião que manteve na Casa Branca com o homólogo libanês Joseph Aoun. O primeiro-ministro libanês afirmou que o recomeço dos voos comerciais diretos entre os Estados Unidos e o Líbano oferece uma grande oportunidade para a economia libanesa e para relações com Washington. Os voos diretos entre ambos os países estão suspensos desde que os Estados Unidos proibiram a companhia aérea nacional libanesa Middle East Airlines de operar no seu território após o sequestro de 2 aviões da Transworld Airlines no aeroporto de Beirute por membros do grupo xiita Hezbollah em 1985. Apresentamos as notícias no próximo bloco às 7 horas.

0: 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Bom dia.
1: Bom dia, estimados ouvintes da Rádio Moçambique. Previsão de hoje, dia 22 de julho de 2026. Em todo o país, prevê-se céu pouco nublado a limpo. Possibilidade de chuviscos dispersos. Neblinas ou nevoeiros matinais. Vento de sueste a nordeste fraco, sendo moderado ao longo da faixa costeira durante o dia. Temperaturas máximas previstas em graus Celsius indicam Paraty 31 graus, Pemba 29, Xai-Xai, Inhambane, Quelimane e Nampula 28, Maputo 27 graus, Chimoio, Beira e Vilanculo 26. E, finalmente, a cidade mais fresca, Lixinga, com 24 graus Celsius. É tudo quanto à previsão do estado do tempo. Bom dia, até a próxima.

0: 6:11, este é o Jornal da Manhã da Rádio Moçambique, o magazine informativo mais alargado desta estação emissora. Iniciamos a viagem matinal desta forma. O Conselho de Ministros aprovou o decreto que reestrutura a classificação dos aeroportos nacionais. O documento adequa a gestão do espaço aéreo nacional à luz da Convenção de Aviação Civil Internacional. Repórter Leopoldo Agapito.
1: Estas notas foram partilhadas nesta terça-feira em Maputo pelo porta-voz da 21ª Sessão do Conselho de Ministros em conferência de imprensa. Salim Valar referiu que um dos objetivos da medida é aumentar a competitividade e produtividade no setor da aviação civil moçambicana.
2: O decreto visa dinamizar a comunicação, a troca de informações, o acesso aos serviços, a inovação e o crescimento econômico, o que poderá proporcionar um aumento do volume de passageiros transportados, contribuindo para a melhoria da conectividade entre regiões e, consequente, aumento da competitividade e produtividade.
1: O Conselho de Ministros, ainda nesta terça-feira, aprovou um decreto que revoga um anterior relativo ao exercício da atividade de ensino privado em Moçambique.
2: O decreto visa redefinir o regime jurídico aplicável ao exercício da atividade de ensino por privados, aplicando-se às instituições privadas de ensino que administram o Sistema Nacional da Educação, a Educação Pré-Escolar, Educação Geral e Educação de Adultos, bem como às instituições de ensino e educação vocacional, nomeadamente Arte e Cultura, Ciência e Desporto, entre outras de atividade vocacional, e às instituições privadas de ensino de currículo estrangeiro e de ensino de línguas nacionais nacionais e ou estrangeiras.
1: Porta-voz da 21ª Sessão do Conselho de Ministros, Salim Valá. O governo autorizou o ministro dos Transportes e Logística a constituir uma equipa para negociar com a empresa Sociedade de Desenvolvimento do Porto de Maputo a incorporação de uma nova área no Porto de Maputo para aumentar a capacidade de manuseamento de carga. O Conselho de Ministros já aprovou ainda informações sobre a situação de xenofobia na África do Sul, o balanço das atividades do Gabinete de Reconstrução pós-ciclone Idai e o ponto de situação do programa Energia para Todos.
0: Mais de 14 mil habitantes da localidade de Mississa, distrito de Mandimba, no Niassa, terão acesso à energia elétrica da rede nacional até outubro do ano em curso, tal como indica Sampaio Vitor.
3: Para o efeito, estão na fase de conclusão as obras de extensão da linha de média tensão a partir do vizinho distrito de Quamba. O administrador do distrito de Mandimba, Emílio Xavier, considera a vinda da energia elétrica da rede nacional como um caminho para o desenvolvimento local, porquanto vai permitir a conservação de produtos frescos, medicamentos e introdução de ensino noturno. A fonte diz que, paralelamente, decorrem trabalhos de extensão da linha de alta tensão da subestação de Mitande até a fronteira com o Malawi e vai reforçar a atual linha de energia elétrica que vem de Lixinga e fornece à Vila Municipal de Mandimba.
4: Acredito que em menos de 90 dias já teremos a energia instalada em Mississi e com a instalação de energia na localidade de Mississi vamos ficar apenas com a localidade de Miluluca, que ainda não terá energia. Queremos também destacar a linha que vem da subestação de Mitande até a fronteira com Malawi. Essa linha vai reforçar a qualidade de energia aqui na Vila Municipal Sede. A partir daí, vamos reduzir drasticamente os cortes, a falta de qualidade de energia em alguns pontos.
3: Entretanto, a população de Mississi aguarda com enorme expectativa a chegada da energia elétrica da rede nacional. Louvamos a iniciativa do governo, porquanto vai permitir a conservação de produtos frescos na nossa região.
5: Sou Hermenegildo Vasco Atanasio. Começando na agricultura, indo no empreendedorismo, falo de comércio, mas esses seus projetos carecem de uma alavanca do governo. Qual é a alavanca que estamos a referenciar? A corrente elétrica. Há certos serviços e há certos comércios, sem a energia não temos possibilidade. Portanto, temos aí peixe. Aquelas questões frescas, nós aqui não temos. Comemos peixe seco toda hora.
3: Expectativa da população da localidade de Mississi, posto administrativo de Mitande, em Mandimba, no Niassa, em relação à eletrificação desta região até outubro próximo. Achalongo, quando Roberto Conclusê, para Curaxidila, Tucolé, Utendele. Sampaio Vitor, em Lixinga, bom dia.
0: Bom dia, Vitor. Melhor, Sampaio Vitor, dando conta que mais de 14 mil habitantes da localidade de Messice, distrito de Mandimba, no Niassa, terão acesso à energia elétrica da rede nacional até outubro do ano em curso. Na província de Gaza, cidadãos repatriados da vizinha África do Sul, por conta da xenofobia e com habilidades em algumas profissões, vão beneficiar de ferramentas de trabalho para a criação do autoemprego. Jornalista Francisco Nelson.
6: Trata-se de uma iniciativa do governo, através do Instituto Nacional de Emprego, INEP, delegação de Gaza, que tem inscritos neste momento 55 cidadãos, entre homens e mulheres, com capacidades para o trabalho dos mais de 300 registados à sua chegada no país. Estes cidadãos, na sua maioria, têm habilidades nas áreas de construção civil, carpintaria, serralharia e salão de beleza, inscritos nos centros de emprego de Xaixai, Xokwe e Chibuto. O delegado provincial do Instituto Nacional de Emprego em Gaza, Nathaniel Paruque, diz que os beneficiários de kits de ferramentas de trabalho serão primeiro submetidos a testes de avaliação pelas instituições de formação profissional para a sua certificação.
7: Nos próximos dias, teremos ter empregos de distribuição de kits de start-up para eles terem uma inserção e continuarem a fazer este trabalho também nas comunidades. É relevante igualmente dizer que este trabalho vai continuar e nós estamos a fazer é um trabalho de contato, temos uma base de dados deste número de universo de 337 compatriotas repatriados para a nossa casa. Desde, como dissemos muito bem, que até agora contactamos o universo de 55, significa que ainda temos uma margem de alguma coisa para poder, portanto, contratar. E estes nossos compatriotas estão espalhados em muitos postos administrativos, muitos distritos.
6: Delegado Provincial do Instituto Nacional de Emprego em Gaza, Nathaniel Paruque, e o processo de reenquadramento profissional de cidadãos repatriados da vizinha África do Sul por conta da xenofobia. Mwingisete, Tivoneli, Kamabá, Diego de Salanganha. Francisco Nelson, cidade de Xaixai.
0: Xaixai, vamos à província de Manica, com a indicação de que 100 jovens das províncias de Manica e Sofala vão beneficiar até agosto próximo de equipamentos e materiais de produção no âmbito do programa Manguana, numa iniciativa avaliada em cerca de 10 milhões de meticais. Todos os detalhes por dedicação.
8: A ação visa o desenvolvimento de atividades agrícolas e de processamento de produtos, tendo em vista a integração de jovens nas cadeias de valor produtivas. Os beneficiários desenvolvem atividades ligadas à horticultura, avicultura, processamento de alimentos, produção e comercialização agrícola. O diretor do programa Manguana, Augusto Jaime, afirma que o financiamento vai permitir o aumento da produtividade e criação de oportunidades de geração de rendimento.
9: Hoje estamos a falar deste grupo de 100 jovens porque estamos a integrá-los nessas cadeias de valor produtivas. Mas já temos tantos outros jovens dos beneficiários que nós temos até agora, cerca de 36% são jovens. Estamos a falar cerca de 35 mil beneficiários que trabalham conosco neste momento. Portanto, é um grande número. Entretanto, é deste grupo de jovens que uns já tiveram apoios antes, mas agora mais 100 vão receber apoios em atividades ligadas a cadeias de valores. Uns estarão na produção, outros estarão na comercialização, outros estarão em atividades de adição de valor.
8: O programa Manguane, financiado pelo Reino dos Países Baixos, num montante global de cerca de 30 milhões de euros, equivalentes a 2.190 milhões de meticais. A ser implementado até 2027, o programa Manguana assenta em três pilares, nomeadamente o aumento da produção dos pequenos agricultores, a promoção de parcerias com o setor privado e a melhoria do ambiente de negócios. Sambanhara, Ngokuma, no Sabau, Canamarota, Vikirai, Cólera, a partir de Chimoio, Dini Kassam.
0: Às 6 horas e 21 minutos, a mobilidade urbana na cidade de Maxixa, em Iamban, vai melhorar significativamente nos próximos dias, com a chegada de 20 novos autocarros movidos a gás. Nelson Francisco, bom dia.
10: Bom dia. Alocados pelo Governo Central, os referidos meios enquadram-se na estratégia do Executivo para dinamizar a circulação de pessoas e bens nos principais centros urbanos do país. Com esta nova frota, perspectiva-se não só o reforço das atuais rotas de transporte, mas também a abertura de novos trajetos para melhor servir os munícipes. A entrada em circulação dos autocarros aguarda apenas a conclusão das obras de construção das bombas de abastecimento de gás veicular, que se encontram na fase final, restando apenas a montagem de alguns componentes técnicos. O presidente do Conselho Municipal da cidade de Machis, Isso Francisco, garante que a chegada destes meios vai revolucionar o transporte público local. Sublinha ainda que o município já acautelou a sustentabilidade do projeto com a criação de uma empresa municipal especificamente dedicada à gestão dos transportes públicos na Machis.
11: Neste momento estamos na construção do grande centro de parqueamento, de abastecimento, que são carros movidos a gás natural veicular. Já fizemos as rotas para os autocarros vão fazer via urbana, para irem até os nossos bairros, para aliviar tanto o sofrimento dos nossos munícipes, que há certas zonas que os particulares não entram por causa de deficiência de acesso. E neste momento o empreiteiro está à espera das máquinas, são as bombas a gás que importou através da Argentina. E assim que chegar, portanto, vão colocar as bombas e vamos começar a operacionalizar a nossa empresa.
10: Presidente do Conselho Municipal da cidade de Machis, Isso Francisco, e os detalhes para a entrada em circulação nesta urbe de 20 novos autocarros movidos a gás destinados ao transporte público de passageiros. Moinguice, Congolese Fiqueira Camaruari Nyagotsarangani. Inhambani, Nelson Francisco.
0: Os funcionários e agentes do Estado no Conselho Municipal de Quilimane observam uma greve desde segunda-feira, reivindicando, dentre outros aspectos, o enquadramento na tabela salarial única em vigor na função pública. Rezigo Zacarias desenvolve a informação.
12: Os grevistas reivindicam aumento salarial e pagamento de 4 meses de salários em atraso. Afirmam que a greve só será interrompida após o pagamento dos seus ordenados. As portas do Conselho Municipal estão trancadas e os funcionários concentrados no pátio do Conselho Municipal de Quilimane.
13: Bonifácio Cidade, funcionário do Conselho Municipal da cidade de Quilimane. Nós estamos a fazer greve porque estamos a reivindicar os nossos salários de 5 meses. Isso não tem prazo, não tem data. A data para nós pararmos tem que o dinheiro cair nas contas. Hoje mesmo cair o dinheiro nas contas, nós vamos abrir as portas.
14: Zite Varisto Adinan, dinheiro não sai. 5 meses, eu sozinha, não tenho criança. Eu para trabalhar aqui, por causa do governo me ajuda. Trabalhou muito, dinheiro para sair é muito luta, toda hora faz luta, agora cansaram, é por isso fecharam o município para me dar todas as valores, ele até 5 meses.
15: Chamo-me Antônio Francisco, isso aqui é assim, a partir de hoje, amanhã, o presidente não aparece, isso nós vamos cancelar, vai ser museu, acabou. Queremos o presidente do Conselho Municipal da cidade de Quilimane.
12: Diniz Costa, munícipe de Quilimane, que pretendia remeter um pedido de licença de construção, viu-se surpreendido com as portas fechadas.
16: Vim a remeter um processo de construção, minha licença para pedir licença de construção. Mas estou a ver que as portas estão encerradas, parece estar em manifestação. Eu não sei até quando isso vai terminar. Não, só vou aguardar, não sei até quando. E como a nossa cidade é aquela daqui, ainda vai chover, queria aproveitar o tempo.
12: A reportagem da Rádio Moçambique tentou, sem sucessos, contactar o edil de Quilimane. Moçambique, Onofanyela, Akane Murendele, Quilimane, Rizik Zacarias.
0: A Agência Suíça para o Desenvolvimento e Cooperação vai disponibilizar mais de 60 milhões de dólares, o equivalente a cerca de 3,8 mil milhões de meticais, para o financiamento de projetos sociais e ambientais nas províncias do norte do país. Suma-lhe Gilberto e os detalhes.
17: O apoio de cerca de 20 milhões de dólares anuais prevê abranger as províncias de Cabo Delgado, Nampula e Niassa no âmbito da nova estratégia de cooperação com Moçambique para o período de 2026 a 2029. De acordo com o chefe de cooperação e representante oficial da Embaixada da Suíça em Moçambique, Felipe Poio, no quadro deste novo plano de cooperação para os próximos 4 anos, a Suíça garante a continuidade da carteira de investimentos focada no desenvolvimento local.
18: Temos uma nova estratégia, 2026 até 2029, e uma carteira com mais ou menos 20 milhões de dólares por ano. E vamos a seguir trabalhando nas três províncias de Nampula, Cabo Delgado e Niassa. E aqui temos projetos que vão trabalhar com municípios e municipalidades.
17: Filipe Poio explicou que as intervenções sociais e de governação local serão alinhadas com as prioridades do governo, tomando em conta os impactos das atividades realizadas em vários distritos destas três províncias.
18: Serão áreas que vamos a definir com o governo. Serão os mesmos distritos onde hemos já trabalhado. Pode ser cerca de Mecufi. Vamos a seguir trabalhando também em Pemba. Assim que, bueno, são lugares que, bueno, já hemos trabalhado com parceiros, com o governo distrital, e vamos a seguir com eles.
17: Face à extrema vulnerabilidade do país às mudanças climáticas e às crises humanitárias no norte, o apoio suíço dará atenção prioritária à resiliência comunitária e à prevenção de desastres naturais.
18: Isso é um ponto muito importante, a resiliência das comunidades e das instituições com os eventos climáticos cada vez mais difíceis. Vamos a trabalhar nesse sentido já na província de Nampula, mas que, bueno, vamos ver também em Cabo Delgado como podemos apoiar a projetos para melhorar a resiliência e tudo o que é, em inglês se diz Early Warning System, sistema de alerta temprana, para melhorar a capacidade de preparar-se e de responder melhor aos eventos climáticos.
17: Filipe Poio, chefe de cooperação e representante oficial da Embaixada da Suíça em Moçambique, e o compromisso da cooperação suíça no apoio contínuo às ações de desenvolvimento sustentável e bem-estar das comunidades no país. Amuchi, Ninhau Emasi, Nisabão Auleitura, Wachera Nikikichere Kolera, Niretachikinaku. Somalite de Bertempemba, muito bom dia.

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São, neste momento, às 6 horas e 30 minutos, fique com um resumo dos assuntos de destaque no Jornal da Manhã. O Presidente da República, Daniel Chapo, dirige hoje em Maputo a cerimónia da abertura do Mozambique CEO Summit 2026, o principal evento de liderança empresarial e de networking corporativo do país. O governo moçambicano aprova dois decretos que reformam os setores ferroviário e de aviação civil em Moçambique, assumindo o objetivo de adequar a legislação à dinâmica do mercado, reforçar a conectividade e impulsionar o crescimento da economia. Mais de 14 mil habitantes da localidade de Mississe, distrito de Mandimba, no Niassa, terão acesso à energia elétrica da rede nacional até outubro do ano em curso. A avaria de equipamento de radiologia leva à suspensão de exames de raio-x no Hospital Distrital de Caia, em Sofala. E na atualidade internacional, o governo do Reino Unido anuncia o corte drástico de 90% da ajuda orçamental ao Malawi.

0: De volta, meteorologista António Massango, para a atualização da previsão do estado do tempo para hoje.
1: Bom dia, estimados ouvintes da Rádio Moçambique. Previsão de hoje, dia 22 de julho de 2026. Em todo o país, prevê-se céu pouco nublado a limpo. Possibilidade de chuviscos dispersos, neblinas ou nevoeiros matinais. Vento de sueste a nordeste fraco, sendo moderado ao longo da faixa costeira durante o dia. Temperaturas máximas previstas em graus Celsius indicam para Tete 31 graus, Pemba 29, Xai-Xai, Inhambane, Quelimane e Nampula 28, Maputo 27 graus, Chimoio, Beira e Vilanculo 26. E, finalmente, a cidade mais fresca, Lixinga, com 24 graus Celsius. É tudo quanto à previsão do estado do tempo. Bom dia. Até a próxima.

0: Jornal da Manhã da Rádio Moçambique, no seu receptor, 6 horas e 33 minutos. Presidente do Conselho de Administração da Rádio Moçambique, Mário Albino, insta os novos gestores desta estação emissora, impulsados esta terça-feira, a trabalharem para tornar a empresa mais atrativa e sustentável, tal como indica Nelson Mwando.
1: Alberto Simango é o novo administrador comercial e marketing da Rádio Moçambique. Simango, que antes exercia o cargo de diretor executivo da mesma área, tomou posse esta terça-feira perante o Instituto de Gestão das Participações do Estado e IGEP, acionista da RM. Na ocasião, o IGEP orientou ao novo administrador a maximizar a arrecadação de receitas para a rádio pública. Ainda tomou posse o jornalista Simon Cabo e como o novo diretor de informação da Rádio Moçambique, que antes exercia a função de chefe da redação central. Na cerimónia de tomada de posse, o presidente do Conselho de Administração da RM, Mário Albino, desafiou o novo diretor de informação a dinamizar a produção de conteúdos informativos de forma a atrair o público mais jovem e combater a difusão de notícias falsas. Albino quer ainda que saia bom de cabo e promova a criatividade e contribua para o aumento da produtividade dos jornalistas.
2: Se a pessoa tem uma informação não confiável, tem que encontrar na Rádio Moçambique aquele órgão de informação que diz a verdade. Mas a verdade no momento oportuno. Porque noticiar muito mais tarde, a pessoa já consumiu muita informação que não presta. Então nós temos que ser aqueles que informamos em tempo útil. Os nossos ouvintes não devem mudar de canal porque há um debate sobre política ou sobre seja o que for. Então nós temos que ser criativos, primeiro nos conteúdos, mas também em trazer nesta casa pessoas que possam agregar valor, trazer algo interessante nos debates que nós realizamos nesta casa. Temos que aumentar a nossa produção recorrendo à tecnologia moderna que está aí à nossa disposição.
1: Na cerimónia desta terça-feira tomaram posse igualmente 8 novos diretores, o delegado do emissor provincial de Maputo e a diretora adjunta do Centro de Formação Profissional da RM. Aos novos dirigentes, Mário Albino exigiu que trabalhem para tornar a Rádio Moçambique mais atrativa para os ouvintes e garantir a sustentabilidade da empresa.
2: Os desafios que nós temos aqui são vários e precisam de todos nós para podermos alcançá-los. O primeiro é transformar a Rádio Moçambique uma empresa no seu verdadeiro sentido da palavra, tendo em conta a nossa integração no sistema empresarial do Estado. Significa que temos que conter custos, diminuir a burocracia, acelerar processos, mais importante ainda, servir melhor ao nosso público, que são os nossos clientes, os ouvintes. Temos uma área comercial que nos desafia a cada momento para aumentar as nossas receitas próprias. Neste momento, as receitas próprias da área de Moçambique são 15%. Nós somos desafiados a aumentar até 50%. 90% das receitas que nós produzimos, as pessoas vêm bater à porta de Moçambique. Então, agora temos que mudar o paradigma. Temos que ir atrás dos nossos clientes.
1: A tomada de posse de novos gestores da RM enquadra-se no processo de reestruturação do organigrama da empresa com vista a reduzir custos e maximizar receitas.

No café da manhã, hoje temos a seguinte indicação. Queremos conhecer as projeções do município de Xai-Xai face ao arranque das obras de reabilitação do dique de proteção da baixa da cidade pós-cheias deste ano. Nosso convidado é o presidente do Conselho Municipal da cidade de Xai-Xai, o Semana Dam, e a moderação será do jornalista Carlos Matzinho, nos estúdios da RGM em Gaza. Amigo ouvinte, pode garantir a sua participação pelos números 2131-7777 ou 823477 e ainda pela página do Facebook Jornal da Manhã RGM.

0: 6:37, a agência dos Ambev prevê mobilizar mais de 21 mil milhões de meticais para a implementação do ProZambez, um plano concebido para acelerar o desenvolvimento socioeconômico da região centro do país nos próximos 10 anos. Ignacio Gamay.
1: Afirmativo, Ernesto Chauk. O montante destina-se para os primeiros 5 anos de execução do plano, que contempla intervenções em setores estratégicos como agricultura, infraestruturas, energia, indústria, turismo e recursos naturais. O plano estratégico com vigência entre 2026 e 2035 estabelece as principais prioridades de investimento para as províncias de Tete, Manica, Sofala e Zambézia, apostando na promoção de um desenvolvimento integrado, sustentável e resiliente. Segundo José Cardoso, diretor dos Serviços de Estudo e Análises Estratégicas na agência do Zambez, com o plano espera-se transformar a região num centro dos principais polos de crescimento económico do país.
2: Esta estratégia está a ser elaborada num contexto macrofiscal restrito. Sabemos que não há muitos recursos, portanto, tem que haver um realismo na quantificação dos compromissos plurianuais, tem que haver uma diversificação das fontes de financiamento para evitar a concentração numa só e um sequenciamento prudente dos desembolsos, alinhado com a capacidade de absorção e com a maturidade dos projetos. Portanto, está previsto que em setembro a estratégia seja apreciada e aprovada no Conselho de Ministros e terminar com a disseminação da estratégia e preparação dos instrumentos de implementação, monitoria e avaliação.
1: José Cardoso, diretor dos Serviços de Estudos e Análises Estratégicas na agência do Zambez, e os passos que vão nortear a elaboração do ProZambez. Neste momento, o projeto está na fase de recolha de contribuições das diferentes esferas da sociedade em todas as províncias do centro do país para a posterior aprovação em sede do Conselho de Ministros. Onvera, Muzisamba Manja, Ndisopo Kapena Pulusa, Kuti Mupewe Matenda e a Cólera, Ntau Izonse. Eu volto na segunda hora deste jornal para o Noticiário Económico. Até já.
0: Até já. Bom trabalho, Ignacio Gamay. A avaria de equipamento de radiologia leva à suspensão de exames de raio-x no Hospital Distrital de Caia, em Sofala. O problema dura há mais de um mês e os pacientes que necessitam dos exames de raio-x recorrem aos distritos vizinhos de Mutarara e Mopeia, nas províncias de Tete e Zambézia. Luís Timã.
3: O médico-chefe distrital de Caia, Paulo Pinheiro, disse que a deslocação a esses distritos é onerosa e aumenta o tempo de espera para o tratamento. Pinheiro referiu que a suspensão dos serviços de radiologia no Hospital Distrital de Caia está a criar constrangimentos, dado o crescente número de pacientes que procuram fazer exames de raio-x, muitos deles vítimas de acidentes com mototáxis. O responsável assegurou, contudo, que tudo está a ser feito junto da Direção Provincial da Saúde para a reparação da máquina ainda este mês.
4: Estamos com constrangimento para o setor do raio-x. Houve um problema técnico com o aparelho. A priori achou-se que era problemas de bateria, etc., mas depois viu-se que era um problema um pouco mais grave, então havia necessidade de desmontar o aparelho e mandar o aparelho lá. Então a informação recente que tivemos é que o aparelho até a próxima semana já estará cá montado e voltará a operar. Mas os pacientes recorremos ao Hospital Distrital de Mutarara, para além do Distrital de Mutarara, o Hospital Distrital de Mupeia. São essas nossas referências por onde os pacientes se dirigem para fazer o raio-x e depois, se puderem ter a conduta lá, melhor. Caso não, os pacientes regressam e com o raio-x que temos acesso, podemos dar alguma intervenção específica.
3: Médico-chefe em Caia, Paulo Pinheiro, e a avaria do aparelho de raio-x no Hospital Distrital. Sambani Manja, Nassabau, Peno Nadota, Toere Muchalire, Nhoca Zakwenda, Luís Tima, Cidade da Beira.
0: São 6:42. 8 distritos da província de Nampula continuam a registrar entrada nas unidades sanitárias de casos de sarampo, situação que preocupa as autoridades de saúde, tal como nos conta o jornalista Nelson Tatanha.
5: No total, 13 dos 23 distritos estavam assolados pelo surdo de sarampo e nas últimas semanas, pelo menos 5 já não reportam casos desta doença viral e altamente contagiosa. O médico-chefe da província de Nampula, Geraldino Avalinho, disse que desde a eclosão do surto, em princípios deste ano, foram registrados 801 casos e 2 óbitos, maioritariamente crianças. Geraldino Avalinho assegurou que decorre o trabalho de vigilância e bloqueio do surto nas comunidades para evitar o registro de novos casos. Aliás, segundo o clínico, a eclosão de sarampo em metade dos distritos da província é uma demonstração que muitos cidadãos não aderem às campanhas de imunização.
6: Para além das atividades de intensificação do bloqueio nos distritos onde nós declaramos surto, onde as brigadas móveis que nós realizamos para as comunidades onde nós temos casos reportados, nós também temos vindo divulgar sobre a importância de adesão aos nossos postos fixos de vacinação. É uma doença que afeta maioritariamente crianças. É verdade que no nosso contexto nós temos indivíduos que foram identificados, diagnosticados com sarampo com idade superior aos 15 anos, o que não tem sido comum. E isto revela que estes indivíduos em algum momento não tiveram a oportunidade de entrar em contato com a vacina contra o sarampo. Este é o apelo que nós deixamos, apesar de tanto gráfico estarmos a mostrar que há uma tendência de redução em toda a extensão da província do número de casos novos que têm sido reportados. É uma satisfação, mas ainda assim é uma preocupação, porque os casos que foram reportados, mais de 50%, o questionário feito mostrou claramente que são indivíduos que nunca tiveram contato com esta vacina.
5: Geraldino Avalinho, médico-chefe provincial de Nampula e trabalho de vigilância e bloqueio do surto de sarampo na região. 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
0: O Sindicato Nacional de Jornalistas quer o envolvimento de todos os profissionais da classe na divulgação das inovações decorrentes do novo pacote legislativo da comunicação social. Para o efeito, o SNJ lança hoje o processo de socialização sobre os instrumentos legais aprovados recentemente. Fernando Sidum.
7: Com esta socialização, que deverá ser concluída até ao final deste ano, o SNJ pretende que todos os intervenientes na comunicação social e outros segmentos da sociedade se apropriem deste instrumento que deverá definir e responsabilizar o funcionamento dos órgãos de comunicação social e seus profissionais. Para este lançamento, dirigentes da província de Maputo, entre secretário do Estado, governador da província, administradores e presidentes dos conselhos municipais desta parcela do país, vão debater este documento, que se reveste de grande importância para a definição de quem é quem nos fazedores de informação que chega ao público. Falando sobre este evento, o secretário-geral do Sindicato Nacional de Jornalistas, Farouco Sadiq, disse que vai ser a partir destes debates que será definido o estatuto da nova lei de comunicação social, de onde sairá a carteira profissional do jornalista.
8: Nós já temos um comando legal a partir desta lei da comunicação social que estabelece que os jornalistas deverão ter um estatuto do jornalista, em primeiro lugar. Nós, como classe jornalista, já temos estado a trabalhar. Ainda há uma semana nós estivemos reunidos na sede do SNJ para ver os passos iniciais destes documentos, sobretudo da proposta do estatuto do jornalista e da proposta do regulamento da carteira profissional. Pensamos que, logo que a gente tenha a versão final, vamos rapidamente submeter ao debate no seio da classe profissional jornalística, para que, dentro daquele prazo de 180 dias que está estabelecido na lei, desde a data da promulgação dessa lei, possamos entregar a nossa proposta de estatuto de jornalista e de regulamento da carteira profissional ao governo, que por sua vez vai submeter à Assembleia da República.
7: Secretário-Geral do Sindicato Nacional de Jornalistas, Farouco Sadiq, que esta manhã dirige no município de Matola Rio, distrito de Buane, a cerimónia de lançamento da fase da socialização do pacote legislativo da comunicação social no país. 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Fernando Sidumo, Rádio Moçambique, Matola.
0: O governo reafirma o compromisso de fortalecer a medicina veterinária no país através da valorização da carreira e da expansão dos serviços veterinários e criação de melhores condições para o exercício da profissão, considerada estratégica para a segurança alimentar, a saúde pública e o desenvolvimento nacional. Adérito Magaia.
9: Falando nas celebrações dos 15 anos da Ordem dos Médicos Veterinários de Moçambique, o ministro da Agricultura, Ambiente e Pescas, Roberto Albino, disse que o Executivo está empenhado em responder aos principais desafios da classe. Entre as prioridades, destacou a valorização dos profissionais, o aumento do número de médicos veterinários, o combate ao exercício ilegal da profissão, a expansão dos serviços para

0: às populações. Esta não é apenas uma frase, é uma visão de desenvolvimento, é uma visão de saúde pública, de segurança alimentar, visão de prosperidade, porque quando protegemos a saúde dos animais, protegemos também a saúde das pessoas.
1: A cerimónia serviu também para distinguir profissionais que contribuíram para o crescimento da medicina veterinária em Moçambique. Ao assinalar 15 anos de existência, a Ordem renovou o compromisso de continuar a promover uma profissão mais forte, ética e capaz de responder aos desafios da sanidade animal, da produção pecuária e da saúde pública no país.
2: No café da manhã, hoje vamos conhecer as projeções do município de Xai-Xai face ao arranque das obras de reabilitação do dique de proteção da baixa da cidade por cheias deste ano. Nosso convidado é o presidente do município da cidade de Xai-Xai, Osman Adam, e a moderação será do jornalista Carlos Massinho, nos estúdios da RM em Gaza. Amigo ouvinte, participe pelos números 21-31-77-77 e 82-34-77.

0: Desportivo no Jornal da Manhã é agora. Destaque: Presidente da República, Daniel Chapa, padrinha criação de 10 academias de futebol em Moçambique. Albino Muyamba, bom dia.
1: Bom dia. Estão avançadas as conversações entre o Presidente da República, Daniel Francisco Chapo, e os representantes do Villarreal da Espanha, visando abrir 10 escolas de futebol em cada uma das províncias de Moçambique. Toda a informação com Adalma Timbe.
2: As conversações começaram quinta-feira passada em Lisboa com o presidente do grupo Pamesa Cerâmica, Fernando Rogue. O Villarreal Futebol Clube é o responsável pela formação de 4 futebolistas que se sagraram no domingo campeões do mundo, entre os quais os médios Alex Baena, Rodri, eleito melhor jogador desta Copa, o extremo Jeremy Pino e o defesa central Paulo Torres. Nesta segunda-feira, o Presidente da República recebeu o Diretor de Aprovisionamento, Compras e Energia do Grupo Pamesa, Javier Portales.
3: Pensamos que em estes dias podemos firmar algum memorandum.
4: Acreditamos que nestes dias poderemos assinar um memorando que formalize estes acordos e essas relações tão importantes que podem surgir entre Espanha e Moçambique. Estamos prontos para começar com várias escolas. Especificamente, já analisamos a possibilidade de criar 10 escolas em Moçambique, distribuídas por todo o país, para começar a formar jovens no futebol e, sobretudo, nos âmbitos social e educacional, seja para se tornarem jogadores de futebol ou para sua formação pessoal. Como exemplo, devo mencionar que na seleção da Espanha, que venceu a Copa do Mundo, há 4 jogadores formados nas escolas de Villarreal. Estamos prontos para começar.
3: Estamos listos para arrancar.
2: O Villarreal Futebol Clube de Espanha, em parceria com o Grupo Pamesa Cerâmica, pretende implementar 10 escolas de formação em todo o país, inspiradas no modelo que ajudou a formar vários campeões do mundo pela Espanha. O projeto foi apresentado ao Presidente da República, Daniel Chapo, e visa desenvolver jovens talentos, aliando futebol, educação e inclusão social.
1: Os jogos de apuramento às meias-finais da Taça de Moçambique em futebol arrancam no dia 1 do próximo mês de agosto, com a realização de 3 encontros. Ferroviário de Nampula, Águias Especiais de Lixinga. A equipa que conquistou a última edição da prova, a União Desportiva de Songo, vai ao Caldeirão de Chiveve defrontar o Carrasco do Xingal, as Águias Especiais da Beira. Ferroviário de Maputo defronta em Comate de Chinavan. No dia 2 de agosto, um domingo, teremos mais 3 partidas. Ferroviário de Lixinga, Bahia de Pemba. Ferroviário da Beira, Grupo Desportivo Recreativo Testa África de Chimoio. A Associação Desportiva de Velanculo enfrenta o Coxa de Sol no Valdemar Oliveira Fernandes, na Machix. Destas equipas, Ferroviário de Nampula, União Desportiva de Songo, Ferroviário de Maputo e Coxa de Sol já ergueram a taça pelo menos uma vez. Sozinho, o Coxa de Sol leva 13 conquistas. Ferroviário de Maputo, 7. Ferroviário da Beira, 3. Tal e qual a União Desportiva de Songo. E o Ferroviário de Nampula conquistou a prova apenas

0: por uma vez. Agora o Moçambola 2026, a Liga Moçambicana de Futebol, entidade que gera a competição, marcou os desafios das jornadas 10 e 11 do certame. Amanhã, o Bahia de Pemba recebe o Farvé da Beira no Municipal de Pemba. Na próxima sexta-feira, teremos mais três embates: Black Bulls Farvé de Lixinga, Ferrové de Nampula União Desportiva de Songo e Ferro Verde Nacala Xingal de Tete. No fim de semana, sábado, a Associação Desportiva de Pemba é anfitriã da Liga Desportiva de Sofala. A décima ronda do Moçambola 2026 conta com uma partida já realizada, o empate a uma bola, entre Machaquene e a Associação Desportiva de Vilanculo. O Ferro Verde da Beira é líder da competição com 19 pontos. Na segunda posição, encontramos a União Desportiva de Songo com 16. O Costa de Sol saltou do sexto para a terceira posição. A Black Bulls saiu do pódio, tem 14 pontos na quarta posição. O Planície de Padue, nesta época, só resta lutar pelo apuramento ao Moçambola do próximo ano. O primeiro objetivo da equipa do Byron Padua em Tete é conseguir chegar a Pool. Segundo o repórter Manuel Cardoso, dois jogadores provenientes de Manica foram contratados para ajudar a equipa no Campeonato Provincial da Divisão de Honra, fase de Tete.
1: A equipa do Planície de Padua acaba de reforçar o seu plantel com dois jogadores provenientes da província de Manica, numa aposta clara de garantir o apuramento ao Pulsoral Centro em Futebol. Os novos reforços provenientes de Manica são Frank Mafuta, médio defensivo e ofensivo, respectivamente, que chegam para aumentar a competitividade do conjunto na fase decisiva da competição. O presidente do clube, Caetano Vontade, mostrou-se confiante no contributo dos dois atletas, afirmando que estão devidamente escritos e aptos para representar a equipa. O dirigente acredita que a experiência e a qualidade dos novos jogadores serão determinantes para que o Planície de Padue revalide o título provincial conquistado em 2025 e alcance o principal objetivo da temporada.
2: Acreditamos nós que são jogadores que vão dar mais valia à equipa, aliado àquilo que são as ambições, aquilo que é o objetivo do Planície do Padre. Já estão inscritos na plataforma FIFA Connect e na associação também. Se foram contratados e resultaram da escolha da equipa técnica, só podem ser mais-valia.
1: Nos últimos anos, as equipas de Tete têm recorrido ao mercado maniquense para reforçar os seus plantéis e equipas técnicas, como aconteceu com o Xingal de Tete e a Ação Desportiva do Xingal, a ADC, que contrataram os treinadores Hipólito Patrício e Custódio Paruque. Com 34 pontos e um jogo em atraso, o Paranista de Mpadue lidera a divisão de honra em futebol. Na segunda posição, segue o General África de Barara com 31 pontos, igualmente um jogo por disputar, enquanto o DSB, última posição na tabela, com 7 pontos. Arriba de Esporro, Sinal de Tete, Manuel Cardoso.
0: A Seleção Nacional de Handebol em Sêniores Femininos inicia hoje aqui na cidade de Maputo. Os treinos tendem em vista a sua participação no Campeonato Regional da Modalidade a ter lugar na capital zambiana, Lusaka. Carlos Langa.
3: A fase inicial dos trabalhos contempla os aspectos físicos e a segunda comporta jogos amigáveis com equipas da capital do país. 35 jogadores de clubes de vários pontos do país integram a pré-convocatória do combinado moçambicano. O técnico nacional de handebol de seniores e femininos, Melton Usivani, aponta a conquista da prova como principal objetivo do nosso país no certame.
4: E acredito que nós, como seleção de Moçambique, praticamos o melhor handebol a nível da zona. Vamos lá para competir e voltar não só no pódio, mas também como em primeiro lugar.
5: Está seguro quanto a isso?
4: Acredito eu que trabalhando com a força de todos e aquilo que são desenhados os objetivos da federação, como a minha, como selecionador, estou confiante que voltaremos com um bom resultado. Voltaremos campeões.
3: Melton Usivani, técnico da Seleção Nacional de Handebol de Seniores e Femininos e objetivo de Moçambique no Regional da Modalidade a ter lugar em setembro próximo em Lusaka, na Zâmbia.
0: Espaço para os Jogos Escolares, edição 2026 em Inhambane. Cabo Delgado já fez as contas para participar na prova Cadribona.
6: A Direção Provincial de Educação em Cabo Delgado necessita de cerca de 13 milhões de meticais para garantir a
7: participação da província na 16ª edição do Festival Nacional dos Jogos Desportivos Escolares, a decorrer de agosto a setembro próximos em Inhambane. A informação foi avançada esta terça-feira à Rádio Moçambique pelo porta-voz dos Jogos Desportivos Escolares naquele setor, para quem, neste momento, a província está com um déficit de 7 milhões de meticais. José Compeu, que falava sobre o estágio atual dos preparativos da província rumo a Inhambane, disse que o setor de educação continua a mobilizar recursos financeiros e materiais para a operacionalização deste plano. Cadre Bana, RGM Desporto, Pemba.
0: No futebol francês, Zinedine Zidane é apresentado na próxima sexta-feira como novo selecionador da equipa francesa que ocupou o quarto lugar na Copa do Mundo, que acaba de findar. Zidane pediu a contratação de Thierry Henry para ser adjunto na equipa gaulesa. Foi o Desportivo. Saudações.
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10: São, neste momento, 7 horas em todo o país. Vitor África e as notícias.
11: O presidente da República, Daniel Chapo, preside esta manhã na cidade de Maputo a cerimônia de abertura do Mozambique CEO Summit 2026, principal evento de liderança empresarial e networking corporativo do país. O Mozambique CEO Summit é uma plataforma de reflexão e intercâmbio de experiências sobre os desafios e oportunidades do setor empresarial, que visa a identificação de soluções inovadoras para a promoção do desenvolvimento económico e social do país. O evento vai reunir representantes dos setores público, privado e parceiros de desenvolvimento para debater questões ligadas ao fortalecimento do ambiente de negócios, promoção de investimento e desenvolvimento económico de Moçambique, indica uma nota da Presidência da República. E o Presidente da República, Daniel Chapo, anunciou esta terça-feira que a Ordem dos Médicos Veterinários de Moçambique vai ser integrada no futuro Conselho Técnico Científico da Inspeção Geral de Segurança Alimentar e Económica, visando fortalecer a saúde animal, a segurança alimentar e a saúde pública no país. O chefe de Estado fez o anúncio durante a audiência que concedeu à Ordem dos Médicos Veterinários de Moçambique.
12: Eu, quando trabalhei nos distritos, na província, onde também eu ia aos distritos, sempre dizia que a semelhança de que temos farmácias para seres humanos, nós devíamos ter a mesma quantidade de farmácias para os animais. Senão, o que é que vai acontecer? Como não estamos a cuidar dos animais, acabamos ficando mais doentes e, consequentemente, acabamos enchendo os hospitais, os centros de saúde, as clínicas.
11: Na mesma audiência, o chefe de Estado garantiu que o Executivo irá acompanhar o processo de criação da carreira de médico veterinário no aparelho do Estado. Ainda ontem, o Presidente da República recebeu uma delegação de organizações da sociedade civil dedicada à promoção dos direitos da criança, que apresentou propostas para reforçar a proteção das crianças afetadas pelo terrorismo em Cabo Delgado e impulsionar políticas de desenvolvimento da primeira infância. O chefe de Estado comprometeu-se a manter um trabalho colaborativo com as cerca de 130 organizações representadas, visando melhorar a resposta aos desafios da infância. O Conselho de Ministros aprovou esta terça-feira o decreto que reestrutura a classificação dos aeroportos nacionais. O documento faz menção à gestão do espaço aéreo nacional à luz da Convenção de Aviação Civil Internacional. O fato foi anunciado em Maputo pelo porta-voz da 21ª sessão do Conselho de Ministros em conferência de imprensa. Salim Valá referiu que um dos objetivos da medida é aumentar a competitividade e produtividade no setor da aviação civil moçambicano.
13: O decreto visa dinamizar a comunicação, a troca de informações, o acesso aos serviços, a inovação e o crescimento económico, o que poderá proporcionar um aumento do volume de passageiros transportados, contribuindo para a melhoria da conectividade entre regiões e, consequente, aumento da competitividade e produtividade.
11: Ainda ontem, o Conselho de Ministros aprovou um decreto sobre o exercício da atividade de ensino privado em Moçambique e autorizou o Ministro dos Transportes e Logística a construir uma equipa para negociar com a empresa Sociedade de Desenvolvimento do Porto de Maputo a incorporação de uma nova área no Porto de Maputo para aumentar a capacidade de manuseamento de carga. O Hospital Distrital de Caia, em Sofala, não realiza exames de raio-x há mais de um mês devido à avaria do equipamento de radiologia. Neste momento, os pacientes que necessitam de exames de raio-x recorrem aos distritos vizinhos de Mutarara e Mopeia, nas províncias de Tete e Zambésia, segundo o médico-chefe distrital de Caia, Paulo Pinheiro.
9: Estamos com constrangimento para o setor do raio-x. Houve um problema técnico com o aparelho. A priori achou-se que era problemas de bateria, etc., mas depois viu-se que era um problema um pouco mais grave, então havia necessidade de desmontar o aparelho e mandar o aparelho lá. Então a informação recente que tivemos é que o aparelho até a próxima semana já estará cá montado e voltará a operar.
11: Médico-chefe de Caia, Paulo Pinheiro, e a avaria do aparelho de raio-x no Hospital Distrital. Mais de 14 mil habitantes da localidade de Misisi, distrito de Mandimba, no Niassa, terão acesso à energia elétrica da rede nacional até outubro próximo. Jornalista Sampaio Vitor.
14: Para o efeito, estão na fase de conclusão as obras de extensão da linha de média tensão a partir do vizinho distrito de Quamba. O administrador do distrito de Mandimba, Emílio Xavier, considera a vinda da energia elétrica da rede nacional como um caminho para o desenvolvimento local, porquanto vai permitir a conservação de produtos frescos, medicamentos e introdução de ensino noturno. A fonte diz que, paralelamente, decorrem trabalhos de extensão da linha de alta tensão da subestação de Mitande até a fronteira com o Malawi e vai reforçar a atual linha de energia elétrica que vem de Lixinga e fornece à Vila Municipal de Mandimba. Sampaio Vitor, em Lixinga, bom dia.
11: Muito bom dia, Sampaio Vitor. Alberto Simango é o novo administrador comercial e de marketing da Rádio Moçambique. Simango, que antes exercia o cargo de diretor executivo da mesma área, tomou posse esta terça-feira perante o Instituto de Gestão das Participações do Estado, IGEP, acionista da RM, em substituição de Sandra Morana. Na ocasião, o IGEP orientou o novo administrador para maximizar a arrecadação de receitas para a rádio pública. Ainda ontem, tomou posse o jornalista Simon Cabo como diretor de informação da Rádio Moçambique. Na cerimónia de tomada de posse, o presidente do Conselho de Administração da RM, Mário Albino, desafiou o novo diretor de informação a dinamizar a produção de conteúdos informativos de forma a atrair o público mais jovem e combater a difusão de notícias falsas.
15: Se a pessoa tem uma informação não confiável, tem que encontrar na Rádio Moçambique aquele órgão de informação que diz a verdade. Mas a verdade no momento oportuno. Porque noticiar muito mais tarde, a pessoa já consumiu muita informação que não presta. Então nós temos que ser aqueles que informamos em tempo útil. Os nossos ouvintes não devem mudar de canal porque há um debate sobre política ou sobre seja o que for. Então nós temos que ser criativos, primeiro nos conteúdos, mas também em trazer nesta casa pessoas que possam agregar valor, trazer algo interessante nos debates que nós realizamos nesta casa.
11: Na cerimónia desta terça-feira, tomaram posse igualmente 8 novos diretores, o delegado do emissor provincial de Maputo e a diretora adjunta do Centro de Formação Profissional da Rádio Moçambique. O secretário-geral da Frelimo, Shaquille Abubakar, inicia hoje uma visita de trabalho de 3 dias à província de Manica, no quadro da fase conclusiva dos preparativos da 11ª Conferência Nacional de Quadros, que terá lugar na cidade de Chimoio em agosto próximo. Durante a sua estada, o secretário-geral vai reunir-se com os órgãos do partido na província para avaliar o nível de preparação do encontro, reforçar a articulação entre as diferentes estruturas envolvidas e impulsionar as ações em curso, com vista a assegurar que estejam reunidas todas as condições para a realização da conferência. A deslocação contempla igualmente uma visita ao local que vai acolher a histórica reunião, de acordo com um comunicado recebido na nossa redação. E no plano internacional, o presidente dos Estados Unidos, Donald Trump, anunciou esta terça-feira que decidiu autorizar voos diretos entre o seu país e o Líbano, suspensos há 40 anos. O anúncio foi feito após a reunião na Casa Branca com o homólogo libanês Joseph Aoun. Segundo Trump, os voos diretos para o Líbano vão permitir que os americanos possam visitar facilmente a terra que descreveu como bela. Por seu turno, o primeiro-ministro libanês, Nawaf Salam, afirmou que a retoma dos voos comerciais diretos oferece uma grande oportunidade para a economia libanesa e para as relações com Washington. Os voos diretos entre os Estados Unidos e Líbano estão suspensos desde que os Estados Unidos proibiram a companhia aérea libanesa Middle East Airlines de operar no seu território, após o sequestro de 2 aviões da Transworld Airlines no aeroporto de Beirute por membros do grupo Shiita Hezbollah em 1985. Apresentamos as notícias no próximo bloco às 8 horas. 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
10: 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Acompanhe as temperaturas máximas para hoje com o meteorologista António Massango.
16: 7, 31 graus, Pemba 29, Xai-Xai, Inhambane, Quilimane e Nampula 28, Maputo 27 graus, Chimoio, Beira e Vilanculo 26. E, finalmente, a cidade mais fresca, Lixinga, com 24 graus Celsius. É tudo quanto à previsão do estado do tempo. Bom dia. Até a próxima.

0: No café da manhã vamos conhecer as projeções do município de Xai-Xai face ao arranque das obras de reabilitação de dique de proteção da baixa da cidade por cheias deste ano. Nosso convidado é o presidente do município, Osman Adam. Moderação é do jornalista e Carlos Matosinho, a partir dos estudos da RGM em Gaza. Participa, amigo ouvinte, pelos números 21 31 77 77 e 82 3477 e também pela página do Facebook Jornal da Manhã RGM. Janela de repórter aberta. O município de Pemba está empenhado em ampliar o acesso à alfabetização de jovens e adultos que não tiveram oportunidade de aprender a ler e escrever em idade escolar. Numa primeira fase, a iniciativa está a ser implementada nas mesquitas e igrejas desta urbe. Florinda Fernando, bom dia.
1: Muito bom dia, Ernesto Saúde. A saudação é extensiva ao amigo ouvinte. De fato, respondemos a partir da cidade de Pemba. E neste momento, encontramos-nos posicionados num dos centros de alfabetização criados pelo Conselho Municipal de Pemba para dar uma segunda oportunidade de aprendizagem a jovens e adultos que não conseguiram ter acesso à escola durante a idade própria. E para garantir que este grupo-alvo saiba ler e escrever, o Conselho Municipal aqui da cidade de Pemba criou 28 centros de alfabetização que estão distribuídos em todos os bairros aqui da cidade de Pemba, num total de 13. E como bem referiu, o Conselho Municipal apostou aqui na criação ou abertura deste centro com maior destaque para as mesquitas, assim como igreja, que são esses espaços cedidos pela própria comunidade. Mas para melhor falar dessa estratégia usada pela edilidade, está aqui conosco a vereadora do Peleiro da Educação, a senhora Virgínia Nachaque. Senhora vereadora, neste momento, quantos alfabetizandos já foram inscritos até ao momento?
2: Bom dia, jornalista Florinda. Bom dia a todos que neste preciso momento estão a acompanhar este programa. Eu sou Virgínia Bruna Chate, vereadora do Pelouro de Educação. Primeiro, é agradecer este espaço que nos foi dado para podermos falar da criação deste centro de alfabetização a nível do município de Pemba. Neste preciso momento, contamos com 18 centros de alfabetização em todos os bairros da cidade de Pemba. Temos 13 bairros e alguns bairros são 3 centros, no caso do bairro de Juíba, no bairro de Ngonane, no bairro de Sina Machete, são 3 centros. E dizer que desses centros são suportados com 656 alfabetizandos e contra 550 alfabetizadoras. O número é inferior, eu acredito, o motivo seja, como é do conhecimento, quem arranja pão em casa é o homem. Em algum momento os homens estão nos mercados, esse programa temos que abranger até aos mercados, os centros devem estar em redor dos mercados, para podermos incluir aos homens, porque o número neste preciso momento maior de mulheres.
1: E o Conselho Municipal apostou aqui na criação destes centros de alfabetização, sobretudo nas igrejas e mesquitas. Por que o uso dessa estratégia?
2: O uso dessa estratégia nas mesquitas, como dizia, nas igrejas, mas neste preciso momento nós estamos a trabalhar nas mesquitas, no caso do bairro de Muxara. Temos um centro que funciona lá com 45 alfabetizandos. Preferimos nesse sítio porque é um sítio de maior concentração. Naquele momento em que eles vão participar à madraça, então já no final nós aproveitamos para podermos transmitir ou darmos este subsistema de ensino.
1: E neste processo todo, quais são os desafios que o Conselho Municipal tem enfrentado no terreno?
2: Nesse processo, nós, como desafio, é de aquisição de material, que são lápis, borrachas, canetas, poderíamos falar do próprio programa do ensino, livros de literacia, numeracia, e por que não incluir um espaço para os próprios alfabetizadores.
1: Neste projeto, que resultados a Hidrodad espera alcançar até o final deste ano?
2: Bem, os resultados que nós podemos aqui esperar até o final do ano, queremos que seja reduzida a taxa de alfabetização, porque o município da cidade de Pemba conta com uma taxa de 20,3% de analfabetismo. Maior participação comunitária dos munícipes e também não poderíamos deixar de vermos jovens e adultos com competências básicas de leitura, escrita e contagem.
1: Muito obrigada. Ficaram aqui então as palavras da vereadora Virginiana Chá, que ela é vereadora do Pelouro de Educação aqui no Conselho Municipal da cidade de Pemba. Nós continuamos aqui neste centro de alfabetização que se encontra em Natite. Contudo, neste momento não foi possível conversar com alguns alfabetizados, uma vez que as aulas decorrem apenas no período da tarde e os formandos ainda não se encontram neste local para partilhar conosco as suas expectativas, assim como as experiências face a este processo. É tudo que podemos avançar agora a partir da cidade de Pemba. Florinda Fernando, muito bom dia.
0: Bom dia. Vamos aos nossos correspondentes. Governo do Reino Unido anuncia um corte drástico de 90% da ajuda orçamental ao Malawi, tal como nos conta o nosso correspondente Sérgio Sixpence.
3: Com base no relatório e contas anuais de 2025-2026 do Ministério dos Negócios Estrangeiros, da Commonwealth e do Desenvolvimento, o corte será feito de forma faseada, sendo que para este ano fiscal o financiamento será reduzido em 60%, passando dos antigos 50.245 milhões de libras para 20 milhões de libras. O montante diminuirá ainda mais para 10 milhões de libras no ano fiscal de 2027-2028 e, finalmente, para 5 milhões de libras no ano fiscal de 2028-2029. O Reino Unido modernizou a sua abordagem ao desenvolvimento e repriorizou a ajuda pública ao desenvolvimento em torno de novas categorias de parcerias, alinhando as alocações aos interesses daquele país e às necessidades dos parceiros. O diretor executivo da parceria Escócia-Malawi, Stuart Brown, prevê mais sofrimento para as famílias desfavorecidas e as mais vulneráveis do Malawi em resultado destes cortes. Brown explicou que os malawianos já enfrentam múltiplos desafios diários, desde a fragilidade econômica e os impactos devastadores da crise climática, e esta redução drástica da ajuda só agudizará o sofrimento da população. Os participantes de um painel de discussão com o tema O Futuro da Ajuda no Malawi, Implicações para a Governação e o Desenvolvimento, enfatizaram a necessidade de o Malawi se concentrar em soluções locais para alcançar um desenvolvimento significativo no meio da fadiga dos doadores. Organizados pelos professores Hepi Kauni e Mike Chasukwa da Universidade do Malawi, o debate refletiu sobre a mudança no panorama de ajuda global e a preparação do país para um futuro com menor apoio dos doadores. Refira-se que o Reino Unido é um dos maiores doadores bilaterais do Malawi, ao lado dos Estados Unidos da América e de organizações multilaterais como o Banco Mundial e a União Europeia. Sérgio Sixpence, em Blantyre.
0: Presidência sul-africana aceita debater o tema da migração no continente, no seio da União Africana. Eduardo Figurão.
4: A garantia foi dada pelo porta-voz Vicente Magwenya após o Gana e a Nigéria terem exigido a inclusão urgente deste tema na próxima cimeira da organização. O pedido de Accra e de Abuja surge na sequência da recente vaga de protestos e violência anti-imigração na África do Sul, que resultou no repatriamento de cerca de 1.500 nigerianos e 1.000 ganeses. Os dois países da África Ocidental classificam estes episódios como afrofóbicos e alertam que a situação mina a unidade e a integração regional. Exigem, por isso, mecanismos de alerta precoce e diplomacia preventiva. Por outro lado, Pretória recusa os rótulos de xenofobia. A presidência sul-africana sublinha que a prioridade é o combate à imigração ilegal e o cumprimento das leis, o que não deve ser confundido com hostilidade. Vicente Magwenya defende que este debate na União Africana será uma oportunidade para discutir as causas da migração e a responsabilidade de cada Estado. Segundo o porta-voz, a África do Sul não pode continuar a suportar o fardo migratório de todo o continente. O Executivo de Pretória tem condenado, de forma repetida, as ações de vigilantismo e os ataques contra estrangeiros. Ainda assim, insiste que a imigração ilegal coloca uma enorme pressão sobre os serviços públicos e exige medidas urgentes. Do outro lado, a contestação promete continuar. Grupos radicais anti-imigração já anunciaram que vão manifestar-se todas as quintas-feiras até que o governo sul-africano resolva de vez a situação dos migrantes indocumentados. Rádio Moçambique, Eduardo Figurão, Joanesburgo.
0: O primeiro-ministro tanzaniano Mwigulu Nchemba defende que as nações africanas devem fazer das atuais transformações políticas, económicas e de segurança globais como oportunidade para fortalecer a liderança estratégica focada para o desenvolvimento do continente. Monteiro Bonifácio.
5: Mwigulu Nchemba diz ser o momento para agregar valor aos recursos naturais do continente e construir instituições resilientes que protejam os interesses dos cidadãos e promovam o crescimento sustentável. O primeiro-ministro Mwigulu Nchemba, que falava numa conferência nacional dos antigos estudantes do Colégio de Defesa Nacional da Tanzânia, afirmou que o mundo passa por transformações significativas impulsionadas pela competição geopolítica entre grandes potências, pelo avanço tecnológico, transição estratégica global e crescente disputa por recursos naturais estratégicos. Nchemba destacou que estes acontecimentos exigem que os países africanos formem líderes capazes de tomar decisões estratégicas que protejam os interesses do continente e impulsionem o desenvolvimento a longo prazo. A África não pode continuar sendo um palco de disputa entre potências globais. Devemos capitalizar nossa posição estratégica, nossos abundantes recursos naturais e no nosso capital humano para promover um desenvolvimento que beneficie diretamente o nosso povo, disse o primeiro-ministro tanzaniano. Mwigulu Nchemba alertou que a África detém cerca de 30% de minerais críticos do mundo, essenciais para a tecnologia global e para a transição para energias limpas, que para maior aproveitamento devem ser explorados e processados localmente. Para o efeito, segundo Mwigulu Nchemba, os líderes africanos devem construir instituições sólidas, capazes de impulsionar o desenvolvimento, proteger os interesses dos cidadãos e garantir que os recursos do continente beneficiem tanto as gerações presentes quanto as futuras. Ao abordar o cenário global de segurança, Nchemba afirmou que os conflitos internacionais continuam a afetar as economias africanas por meio do aumento dos custos de energia e transporte, bem como dos preços de bens e serviços, e ressaltou que esses desafios evidenciam a importância de construir economias resilientes, fortalecer o comércio intra-africano e ampliar a cooperação regional. De Dar es Salaam para a Rádio Moçambique, Monteiro Bonifácio.
0: Acompanhe a seguir o noticiário econômico por Ignacio Gamay.

Uma vez mais, bom dia. A cidade de Maputo acolheu hoje o Mozambique CEO Summit 2026, o Fórum Nacional de Liderança Empresarial e de Networking Corporativo, que visa atrair mais investimento para o país. O evento vai passar em revista os principais desafios enfrentados pelo tecido empresarial, bem como identificar as oportunidades de inovação, financiamento e cooperação entre os setores público e privado. O Mozambique CEO Summit 2026 será dirigido pelo Presidente da República, Daniel Chapo, onde estarão representantes do governo, do setor privado, investidores e parceiros de desenvolvimento. A Câmara de Comércio de Moçambique pretende reforçar a cooperação económica com a Região Administrativa Especial de Macau. A iniciativa visa ampliar as oportunidades de negócios entre Moçambique, a China e os países da Cplp. O posicionamento foi manifestado esta terça-feira pelo presidente da agremiação, Lucas Xaxina, durante um encontro com uma delegação empresarial de Macau. Na ocasião, o dirigente apelou ao apoio daquela região chinesa na identificação de empresários e investidores interessados em estabelecer parcerias nos setores estratégicos da economia nacional. No fecho deste noticiário económico, espreitamos a taxa de referência cambial. O rand é adquirido a 3 meticais e 85 centavos para uma venda de 3 meticais e 92 centavos. A compra do dólar custa 63 meticais e 27 centavos e é vendido a 64 meticais e 54 centavos. Já o euro é comprado a 72 meticais e 23 centavos e pode ser vendido a 73 meticais e 68 centavos. Bom dia.

0: São neste momento 7h25. Daqui a pouco teremos o café da manhã, onde vamos conhecer as projeções do município de Xai-Xai face ao arranque das obras de reabilitação do dique de proteção na baixa da cidade, pós cheias. Amigo ouvinte, poderá participar pelos números 21, 31, 77, 77 e também 82, 34, 77. A Cultural a seguir, Maputo decora um projeto musical que cruza instrumentos tradicionais e saúde mental. A apresentação é de Sérgio Guissamulo.
1: Este novo projeto artístico e terapêutico é denominado Tradimensional, que utiliza a sonoridade da mira e relatos de pessoas que enfrentam depressão e ansiedade, sendo esta uma forma de criar espaços de escuta e conforto emocional. O processo de criação envolveu uma equipa multidisciplinar de músicos, percussionistas, técnicos de som e psicólogos, dada a sensibilidade dos relatos colhidos durante a pesquisa.
2: Em momentos de depressão, em momentos de ansiedade, em momentos de traumas, como sentimos conforto da música moçambicana. Então, essa questão é que me fez juntar esses dois elementos e discutir o espaço dos instrumentos tradicionais moçambicanos na terapia. Foram meses de muito desafio. Primeiro, relativamente ao espaço onde ensaiar, mas o maior desafio foi colher esses depoimentos, ter pessoas abertas a falar. E é aí onde percebemos o medo dessas pessoas. E à medida que fomos consumindo essas histórias acabaram fazendo parte de nós. Daí a necessidade de termos psicólogos dentro do projeto. Porque isso já não afetava só as pessoas que contavam a história. Afetava nós, os músicos, que ouvíamos a história para criar a sonoridade. Então, eu acho que o maior desafio vai ser até agora conviver com esses depoimentos e saber dessas pessoas que sofrem disso.
1: A intenção dos promotores é levar esta terapia do som a espaços comunitários e não convencionais em todo o país. A celebração este ano do aniversário do distrito de Machaço, na província de Manica, será marcada pela ausência do tradicional Festival da Carne. A decisão deve-se à coincidência das festividades com a campanha de vacinação do gado bovino, que visa proteger a saúde animal. Mais detalhes com Domingos Cadeado.
3: Lídia Nicodela, administradora de Machaza, garantiu que a gastronomia será mantida com carne de animais previamente autorizados para o consumo.
4: O animal que não trazer carimbo do SIDAI, esse animal não será abatido para a gastronomia do dia 25.
3: Sobre os 40 anos de elevação de Machaza à categoria de distrito, disse que os preparativos rondam os 80%.
4: Teremos o espetáculo, vão exibir os grupos culturais, teremos o espetáculo também dos músicos locais, assim como os músicos que virão de fora. Para dizer que uma festa que está sendo muito concorrida, a população está ansiosa, está preparada para passar dignamente esta data.
3: As celebrações iniciam às 9 horas de sábado, dia 25 de julho, com a deposição de coroa de flores, seguida de desfile da banda militar e cerimônia oficial. À tarde será espetáculos culturais, com grupos locais e músicos convidados. A partir da cidade de Chimoio, Domingos Cadeado.
1: Está patente no Museu Nacional de Arte, na cidade de Maputo, a exposição Traços da Vida, da artista plástica Tânia Nkini. É uma mostra intimista que coloca a identidade e a resiliência com rostos, olhares e texturas que contam histórias de superação.
5: As obras que lhe apresento são o reflexo da minha caminhada. Nelas encontram-se emoções, memórias, desafios, fé, esperança e um olhar atento sobre a realidade do nosso país, sobre a riqueza da nossa cultura, a força da natureza e, acima de tudo, sobre a extraordinária capacidade que o ser humano possui de superar dificuldades e reinventar-se.
1: Tânia Nkini, autora da exposição Traços da Vida, que convida o público a testemunhar como a arte pode transformar dificuldades em novas possibilidades. Assim termina o Cultural de hoje. A todos, bom dia e bom trabalho.
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0: Café de manhã e agora vamos conhecer as projeções do município de Xai-Xai face ao arranque das obras de reabilitação do dique de proteção da Baixa da Cidade por cheias deste ano. Nosso convidado é o presidente do município da cidade de Xai-Xai, Osman Adam. A moderação é do jornalista Carlos Matzinho. Bom dia.
1: Muito bom dia, Ranchauque e ouvinte. De fato, o café hoje é servido a partir de Xai-Xai para falarmos das obras de proteção da cidade, cidade que recentemente foi fustigada pelas cheias. E, como bem disse, o nosso convidado é o presidente do município, Osman Adam, a quem o agradecemos pela presença. Senhor Presidente, o governo de Moçambique lançou oficialmente este mês, 2026, as obras de emergência para a reabilitação do dique de defesa da cidade de Xai-Xai, severamente afetada pelas enxurradas deste ano. Pois sim, mas antes, Senhor Presidente, pode nos dizer a quanto vai o processo de recuperação da retoma económica e arrecadação de receitas na nossa cidade, depois das cheias, até certo ponto, nunca vistas no que há em memória?
2: Obrigado. Bom dia, ouvintes da Rádio Moçambique. Agradecer este convite para falarmos um pouco aquilo que são os desafios da nossa cidade. Dizer que arrancaram as obras da reabilitação do dique a partir da zona de Chibuto até a zona de Xilaulene, que é na Foz. Então, para nós, como cidade de Xai-Xai, é um grande ganho por estar a começar esta obra, porque só depois de terminar esta obra é que podemos reabilitar a cidade. Não faria sentido reabilitar a cidade sem o dique, porque nas próximas chuvas, que é agora, a partir de janeiro, poderíamos ter de novo a enchente e danificar aquilo que seriam as obras de reabilitação da cidade.
1: É verdade, e já é bom para a província, Sr. Presidente. Vemos num passado não muito distante obras, digamos, não resilientes de reposição do dique de defesa da cidade. Há alguma diferença em termos de robustez com as obras que recentemente iniciaram?
2: Bom, as obras que iniciaram agora são obras de emergência, é a reposição dos cortes, onde houve cortes do dique. Temos cerca de 15 cortes, que devem ser cerca de 6 ou 7 quilômetros. E é esse trabalho que vai fazer. Ainda não é um trabalho de uma estrutura capaz de suportar as próximas cheias. Mas esse, sabemos que ainda são obras de emergência e depois vai-se desenhar um projeto melhor. Mas também aproveitar este canal para dizer que a nossa pretensão como cidade de Xai-Xai é projetarmos um dique que vai isolar a cidade. Seria um dique, nós temos a vantagem de termos a zona alta e a zona baixa, que podemos construir um dique para ilhar, posso assim dizer, a cidade de Xai-Xai, que é para poder ser uma obra resistente às próximas cheias.
1: O que é que significa esse dique de proteção, de isolamento da cidade? Bom, em termos de custos também, que estrutura seria essa? Só para o ouvinte perceber um pouco.
2: Bom, nós podemos, se calhar, explicar mesmo para o ouvinte. Nós temos a zona ali de Inhamissa, que é uma zona alta, e temos a zona ali do Hospital Provincial, também que está na zona alta. Seria um dique que partiria da zona do Hospital Provincial, passaria pelo dique existente ao longo do rio, que seria na zona da estrada que vai a Xilaulene, depois do mercado Roma, e iríamos elevar o dique existente e reforçar, que circunda o rio até a zona do Ponela. Então, do Ponela iria nascer o dique, que iria fechar aquela zona até a zona de Inhamissa. Então, sabemos que temos ali o Angolosan, iríamos meter com portas ali naquele rio, tanto a montante e a jusante. Então, esse seria um dique com uma magnitude capaz de suportar a cheia. Porque na análise que fizemos, é muito mais caro reabilitar a cidade. Nós sabemos que as últimas cheias foram de 13 em 13 anos. Não sabemos se a próxima pode ser daqui a 5, 6, 7 anos. Então, essa seria uma estrutura para poder proteger a cidade na sua totalidade. Sabemos que o coração da cidade, da economia da cidade, encontra-se na Cidade Baixa, cerca de 90% está na Cidade Baixa. Temos ali cerca de 600 unidades comerciais, bancos, algumas indústrias também ali na cidade, e além de que temos ali 5 mil munícipes a viverem na cidade. Então, o Xaxé já não detém território para transferir aquelas pessoas para a Zona Alta. Então, a melhor forma era proteger as pessoas ali onde estão, e o Xaxé iria ganhar, se calhar, para mais 50 ou 100 mil pessoas poderiam ter espaço para voltar a viver em Xaxé, na Cidade Baixa. E, se calhar, podíamos até adotar o sistema de residências de primeiro andar. A parte de baixo, claro, seria serviços. Nós tivemos uma experiência agora com o BCI, a obra que fez após a cheia. Teve a parte de baixo, a área de serviço, a parte de cima para os clientes. Então, terminada a cheia, voltaram e foram trabalhar. Assim como as pessoas tinham casas nos primeiros andares, também não tiveram problemas, voltaram e entraram nas suas casas. Então, seria, se calhar, este modelo, mesmo por uma questão de prevenção, não sabemos quais mudanças climáticas podemos ter, ou pensar que fizemos um dique, pode vir uma cheia, se calhar, com uma outra magnitude, e transpor o dique. Mas a ideia é essa.
1: Já se tem mais ou menos a ideia de quanto é que isto poderia custar em termos do dinheiro?
2: Por acaso ainda não, nós temos o projeto, só fizemos algumas alterações. Nós já tínhamos o projeto antes desta última cheia, mas vimos que tínhamos que adaptar a realidade atual, e estamos a terminar agora o projeto. E quando veio o ministro há duas semanas fazer o lançamento da pedra, da obra do dique, aproveitamos conversar com ele, e ele pediu que levássemos o projeto ao Ministério, que é para poder fazer o estudo. Vai mandar uma equipe para fazer o estudo, avaliar a resistência desse dique e também o custo desse dique, que é para depois irmos atrás de possível financiador. Mas essa é a melhor saída para a nossa cidade.
1: Sr. Presidente, há quem discute a proteção da cidade no sentido de se desviar parte do curso de Limpopo para uma nascente na primeira ponte de Escumbane para cá, dizendo que este é um projeto já analisado e estudado há bastante tempo. Essa também não seria outra alternativa, no sentido de que durante a época de chuvas e inundações, parte do caudal, portanto, não viria em direção à cidade?
2: De facto, esse projeto que nós estamos a trabalhar nele foi feito já há bastante tempo. Foi uma equipa holandesa. De facto, o Sr. Paulo esteve aqui na semana passada, reunimos com ele, apresentamos, sabemos que a Holanda tem muita experiência em zonas baixas. Eles estão a quase 5 ou 6 metros abaixo do mar, mas lá vivem, porque criaram infraestruturas para isso. Então, ele veio nos assessorar, tivemos ali quase 3 horas de tempo reunidos, saímos para o terreno e adaptamos o projeto que ele já havia feito à nova realidade, e de facto ele concordou com que de facto era uma realidade que devia se adaptar à nossa realidade. E a questão do desvio do rio, nós temos ali duas curvas que estão próximas, estão a cerca de 2 quilômetros uma da outra, e a ideia é reduzir aquilo que é o fluxo da água nesta curva que parte do Ponela até a Pontinha, que é esta que é a primeira a romper o dique ali na zona do Mirarío. Então, fazendo aquela reta, a água iria passar direto para a ponte, sobre o rio Limpopo. Então, iria reduzir aquilo que é a velocidade da água que passa perto da cidade. Então, esta seria uma saída, e a ideia é pegar aquele material que vai se tirar daquela reta que iria se fazer, iria se usar esse material para a construção do próprio dique. O estudo que foi feito na altura pela equipa holandesa foi quantificado que aquele material é suficiente para a construção do novo dique na margem direita e na margem esquerda da cidade. Então, a ideia é essa. A ideia até era de fechar a água, não entrar nesta curva, e iria entrar só a água doce, que é da cidade, e queria servir para a irrigação. Mas esse já é um projeto com uma outra magnitude, que seria um pouco mais custoso para nós. Mas só o facto de fazer aquela reta e a água não passar na cidade é um grande ganho. Porque a velocidade da água, quando ela atinge as curvas, é onde rompe. Então, assim, ela não iria encontrar nenhuma curva perto da cidade, ia encontrar fora da cidade. Então, esta seria uma saída muito viável para a nossa cidade.
1: Sr. Presidente, as obras já começaram, como disse, e quais são as grandes expectativas em torno dessas obras? E essas obras poderão durar quanto tempo para que se dê, então, lugar a outras ações do município, sobretudo o restauro da cidade?
2: A projeção inicial é de 8 meses, mas sabemos que a obra sempre tem seus constrangimentos e trabalhar na argila, quando cai alguma chuva, o equipamento não consegue trabalhar, a argila é escorregadia. Entanto, a previsão é de 8 meses, mas eu penso que vai ser um pouco mais, porque o trabalho é grande. Temos um rumbo com cerca de 200 metros na zona de Magula, que é muito grande. Então, vamos ver se conseguimos dentro de 8 meses. A nossa ansiedade é que cheguemos a janeiro enquanto o dique já está pronto. Senão voltaremos a ter problemas na cidade, porque basta o rio subir cerca de 1,5 metros, 2 metros, ele já sai do seu caudal normal e é protegido pelo dique.
1: É verdade. Enquanto este trabalho decorre, a nível localizado, a nível da nossa obra, da nossa urbe, que ações estão em curso para minimizar alguns problemas que decorram, por exemplo, da queda de chuva e pequenas inundações, alagamentos a nível da cidade? Há pequeno trabalho que decorre aqui no nosso município?
2: Bom, neste momento o trabalho é mesmo do DIC, que está a acontecer em várias extensões do DIC, mas dizer que o que nós fizemos como município foi garantir a transitabilidade da zona alta para a zona baixa, e nós temos uma grande preocupação, que é o posto administrativo de Ungulusan, que era chamado Prushlaulen. Não tínhamos ligação, mas felizmente conseguimos fazer a ligação àquele posto, e também conversamos com a EDM, também fez a reposição da energia naquele posto. Foi um grande ganho para nós. Tínhamos aquela população sitiada há cerca de 6 meses, mas neste momento a via não oferece aquela mobilidade desejada, mas consegue-se chegar via terrestre, já é um grande ganho. Nós temos ali pescadores que não conseguiam conservar os seus produtos por falta de energia, mas neste momento já tem energia, as fontes de água também, algumas já estão a funcionar. Então, paulatinamente estamos a restabelecer aquilo que é a vida dos dois postos administrativos, que é o posto Sede e o posto de Ingolusano. São os dois postos que estão na zona periferia do Rio Lipopo.
1: Depois das cheias deste ano, de janeiro último, como é que está o nosso sistema de drenagem? Estou a falar do sistema de drenagem convencional, mas também a céu aberto. Eu sei que há valas que circundam a cidade de Xaxaia, como, por exemplo, a vala que dá acesso à zona chamada Faradano. Qual é a situação da cidade em termos do seu sistema de drenagem?
2: Bom, as valas estão assoreadas, sofreram com as areias que foram arrastadas de um canto para o outro, então temos esse problema de facto, mas temos outras prioridades ainda antes das valas, mas paulatinamente iremos trabalhar também para a limpeza das valas, porque também, além de escoar as águas da cidade, também servem para a irrigação. Nós temos a nossa cintura verde com agricultores e, de facto, na zona de Inhamissa já temos lá algumas culturas já a fluir, que isso é bom. Na zona de Fratan também já temos alguns agricultores a trabalharem a terra naquele local, mas é importante que se limpe as valas.
1: Muito obrigado, Sr. Presidente. Vamos fazer uma breve pausa para as mensagens e chamadas telefónicas dos nossos ouvintes a partir da sete. Vitor África.
3: Muito bem, é Carlos Matzinha, bom dia. Temos já as nossas linhas disponíveis, 21-31-77-77 ou então 82-34-77. Repito, 21-31-77-77 ou então 82-34-77. O estimado ouvinte pode participar no Café da Manhã, também através da nossa página do Facebook, Jornal da Manhã, RM. Temos o primeiro ouvinte em linha, ouvinte Domingos Neves, a partir de Chimoio. Bom dia.
4: Viva, meu caro Vítor África, muito bom dia. Bom dia também ao vasto auditório da nossa rádio pública, a rádio que conecta e projeta Moçambique. E também um bom dia especial ao Edil de Xai-Xai e parabenizá-lo, porque ouvimos, notámo-lo bastante empenhado e a juntar-se com os munícipes na altura das cheias ou inundações. Um bom líder. E eu gostaria de saber, Edil, o senhor Edil, no que diz respeito ao horizonte temporal, quanto tempo está previsto, portanto, o acabamento das obras do DIC? E depois também, mesmo para terminar, gostaria de saber, muitas vezes temos o pecado na componente de fiscalização. O que está previsto no contexto de rigor e responsabilidade para que, de forma que tenhamos uma fiscalização mais responsável, mais rigorosa, uma vez que temos tido algumas falhas nesta componente de fiscalização? Mas não disse, Domingos Neves, da região planáutica dos Montes, Binga, Chimanimano, Bumba e Cabeça de Velho. África, bom dia, aquele abraço.
3: Muito bom dia e obrigado, caro ouvinte Domingos Neves. Na nossa página do Facebook temos algumas mensagens. Começamos com a do ouvinte Alberto Nhamu Tatira, que escreve: bom dia, café da manhã e ouvintes. Uma das causas que contribuem para o transbordo dos rios e o assoreamento dos leitos por várias causas. Será que o município já equacionou a hipótese de dragagem dos rios e assim remover os sedimentos? Questiona o ouvinte Alberto Nhamu Tatira. Ouvinte Lencastre Pacua, da cidade de Maputo, escreve: saudações aos profissionais da Rádio Moçambique e ouvintes. Gostaria de saber, junto do convidado, em que estágio se encontra o mapeamento das zonas que não fornecem condições para habitação e como serão reaproveitadas para outros fins. Mensagem do ouvinte Lencastre Pacua. Temos também o ouvinte Laviano Gervásio, de Gondola, Remanica, escreve: bom dia, café da manhã. Bom dia, convidado. Gostaria de saber do nosso convidado qual será o prazo de execução das obras, uma vez que a época chuvosa começa nos finais de outubro. Será que o município tem a capacidade financeira para cobrir as despesas financeiras deste projeto ou conta com parceiros? Questionou o ouvinte Laviano Gervásio. Na nossa linha temos mais um ouvinte, Lázaro Mazuzzi, a partir de Xai-Xai. Bom dia, caro ouvinte.
5: Ora, viva!

0: da valeta, que tem que fazer algum trabalho de vulto para poder evitar aquilo que é o assoreamento, que já estão lá assoreados. O que, é que estaria a fazer? Qual é o projeto para poder comatar essa situação? Muito obrigado, bom dia, continuação da Sra. Jordão.
1: Muito obrigado, caro ouvinte, e continuamos em Xai-Xai. Ouvinte Mateus Langa, bom dia.
2: Bom dia, obrigado. Café da manhã, saúdo ao nosso Edile, o nosso homem trabalhador, que durante as cheias ele tudo fez para que a urbe e os próprios cidadãos estivessem a transitar em boas condições. Também louvo o esforço dele no que tange a limpeza na cidade de Xai-Xai, incluindo o seu vereador, o senhor Rogério Manjate. Mas também há alerta no troço Uenela, cidade de Xai-Xai. Há uma ponteca por ali, sobre o rio Ngoluzane, que a qualquer momento pode criar danos humanos, tanto como de viaturas. Aquela estrada, ou seja, a ponte, não tem proteção. A qualquer momento, os cidadãos poderão quedar dentro daquela água, não é? O curso do rio. Mateus Langa, cidade de Xai-Xai, continuação de um bom trabalho aí.
1: Muito obrigado, caro ouvinte. Vamos agora atender o nosso terceiro ouvinte de Xai-Xai, ouvinte Félix Parruque. Bom dia.
3: Olá, bom dia, Vitor África. Bom dia, Vanessa Oque. Bom dia, Carlos Matinho. Bom dia, Sr. Presidente. Queremos saudar a sua locução e o trabalho que foi sendo desenvolvido ao longo do processo das cheias. Vimos a pegar o trabalho pessoalmente e isso é de louvar, tendo em conta o processo em que estávamos de fato inseridos. E também a questão da questão do DIC, Sr. Presidente. Achamos que é uma obra interessante que vai, sem dúvida, garantir a cidade, a segurança da cidade, de uma forma geral. Mas, Sr. Presidente, há uma questão que queria lhe colocar, que tem que ver exatamente com a mobilidade urbana, que, aliás, foi uma das suas promessas na sua chegada ao município. Temos estado a ver também esta questão da mobilidade ao longo dos bairros. Mas, a nível da Estrada Nacional, Sr. Presidente, há um desafio que tem que ver exatamente com as paragens, algumas paragens que têm estado a não garantir uma boa mobilidade urbana. Refiro-me, por exemplo, à paragem de Pudido, que, na minha opinião, poderia se desativar. Há uma outra paragem que está a surgir ali, assim, logo no semáforo, na zona de Magane, que eu acho que, desativando aquelas duas paragens, Pudido e Magane, e sendo subido a última paragem para quem está a subir a zona norte ou a zona alta, certamente iriam garantir maior mobilidade da cidade. Muita força, Presidente. Estamos juntos. Um abraço. Félix Parruque, em Xai-Xai, das mais grandes, ponto.
1: Muito obrigado, caro ouvinte. 21-31-77-77 ou então 82-34-77 são os números de interação aqui no espaço Café da Manhã. Na nossa página do Facebook temos também a mensagem do ouvinte Rui Pedro Massiki. A partir da Massinga escreve: Bom dia, Café da Manhã. Gostaria de saber, junto do convidado, de onde virá o orçamento para estas obras e qual o plano para culminar definitivamente este problema de cheias na cidade de Xai-Xai. O ouvinte Pascoal Quamba escreve: saudações ao convidado. Gostaria de saber, as obras contemplam soluções mais resilientes às mudanças climáticas e à ocorrência de eventos extremos e como será garantida a proteção da população durante o período de execução das obras? Questiona o ouvinte Pascoal Quamba. Já o ouvinte Rodrigues Munguambi escreve: bom dia, Café da Manhã. Senhor Presidente, qual o prazo previsto para a conclusão da reabilitação do dique e qual o valor estimado da obra? A reabilitação vai abranger todo o dique da Baixa ou apenas os pontos mais afetados pelas cheias deste ano? Questiona o ouvinte Rodrigues Munguambi. Já o ouvinte Francisco Rafael de Moanza escreve: bom dia, RM, e ao nosso convidado, o presidente do município. A minha questão é: será que o dique de proteção da Baixa da cidade vai trazer um bom impacto caso tenha novas inundações? Bem, vamos fechar esse espaço de interação com o ouvinte Júlio Samson da Matola, concretamente em Congolote. Caro ouvinte, bom dia.
4: Bom dia, África, Xauk, nos Chiles Centrais. Bom dia, Matosinha, Xai-Xai. Bom dia, Presidente. Tenho três questões. A primeira, gostava de saber quando é que vão terminar as obras.

0: A segunda, gostava de saber do orçamento, porque pode-se sonhar, não se concretizar, se existe já o dinheiro para a execução do projeto. E para terminar mesmo, gostava de saber se no fim desta obra, deste dique, adeus Xai, nos vemos Xai ou não. Jules Samson, de Congolor, município da Matola. Bom dia.
1: Muito bom dia, caro ouvinte. Muito obrigado pela audiência. Carlos Mazzini, está fechado este espaço de interação. Carlos Mazzini, contacto com Gaza.
2: Com problemas, sem condições para a vida humana, entre outros tantos. Queira responder ou reagir a estas preocupações?
3: Certo, obrigado aos ouvintes que trouxeram aqui questões pertinentes para serem respondidas. O dique tem a sua duração de 8 meses, como previsto pelo projetista, e nós temos a empresa Salmon, que é a empresa que vai fazer a fiscalização, mas também nós iremos acompanhar essas obras. E temos lá um ponto focal do município, mas também com a experiência que eu trago, vou também fazer a fiscalização deste trabalho. E dizer que este dique é financiado pelo Governo Central. Este é um trabalho, nós apenas apelamos e levamos esta preocupação ao Governo, e o Governo respondeu. Quem contratou o empreiteiro, e por sinal é o mesmo empreiteiro que reabilitou o dique em 2013, é o mesmo que voltou a ser contratado para fazer a reparação dos rombos deste dique. Dizer que este dique está orçado em cerca de 180 milhões de meticais para a sua concretização.
2: Sr. Presidente, a quanto vamos em termos de recuperação económica da nossa cidade? Para além desta questão aqui, da mobilidade que os nossos ouvintes colocaram, para além da questão da falta de proteção na Ponteca, Zona Alta, Cidade Baixa, a partir da Wanela.
3: Bom, essa é uma preocupação, não é só na Ponta da Anela, mesmo na N1. Aqui no Bairro também tem problema dos tepais, não tem lá os tepais, mas sabemos que vem um projeto, neste momento está na fase de seleção do consultor que virá fazer, que projetar a estrada e a ponte. E subsequente vai-se lançar o concurso para a habilitação. Sabemos que aqui é na N1, é a ANE que vai fazer, mas o município vai fazer a habilitação, construção de uma ponte maior naquele local. E já temos a promessa do Banco Mundial, que vai nos apoiar na reabilitação da cidade e na reabilitação da via Anela. Então, esta preocupação é de facto uma realidade. Não temos tepais nas duas pontes, é um perigo, mas penso que com o arranque das obras naquela via, com a nova ponte, e a nova ponte já vai trazer esta componente dos tepais.
2: Há uma proposta de um ouvinte em relação à mobilidade. A proposta incide, sobretudo, com a desativação de algumas paragens. Sr. Presidente, já analisaram a questão destas paragens?
3: De facto, a Cidade Baixa já temos um projeto desenhado que é das paragens. Nós temos a paragem no Mercado de Lipopo, e se formos a ver, nós temos a 25 de junho, que é a via que liga os três mercados, que é o Mercado de Lipopo, o Mercado Central e o Mercado Grossista. O projeto que temos é ligar aqueles mercados através dos semicoletivos. Teríamos na zona do Mercado Grossista uma praça sul, e temos a Praça Norte, que é do Mercado de Lipopo. Então, com esta infraestrutura, iremos criar uma melhor mobilidade da cidade e teremos as paragens naquele local que é mais seguro. Então, esse é o projeto que, em princípio, no próximo ano vamos trabalhar para concretizar.
2: Muito obrigado, Sr. Presidente. Termina assim o café da manhã. Servido a partir de Xaxai, falamos do início das obras de proteção desta urbe, severamente afetada pelas cheias de janeiro último. O nosso convidado foi o Sr. Presidente do Conselho Municipal de Xaxai, Ousmane Adão. João Quezungano esteve nos estudos técnicos e Carlos Matinha na moderação. Devolvemos a palavra aos estúdios centrais. Muito bom dia.
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7: 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De volta a Vitor África para a apresentação de notícias.
1: O presidente da República, Daniel Chapo, preside esta manhã, na cidade de Maputo, a cerimônia de abertura do Mozambique CEO Summit 2026, principal evento de liderança empresarial e de networking corporativo do país. O Mozambique CEO Summit é uma plataforma de reflexão e intercâmbio de experiências sobre os desafios e oportunidades do setor empresarial que visa a identificação de soluções inovadoras para a promoção do desenvolvimento económico e social do país. O evento vai reunir representantes dos setores público, privado e parceiros de desenvolvimento para debater questões ligadas ao fortalecimento do ambiente de negócios, promoção de investimento e desenvolvimento económico de Moçambique, indica uma nota da Presidência da República. O chefe de Estado anunciou ontem que a Ordem dos Médicos Veterinários de Moçambique vai ser integrada no futuro Conselho Técnico-Científico da Inspeção-Geral de Segurança Alimentar e Económica, visando fortalecer a saúde animal, a segurança alimentar e a saúde pública no país. O chefe de Estado fez o anúncio durante a audiência que concedeu à direção da Ordem dos Médicos Veterinários de Moçambique.
8: Eu, quando trabalhei nos distritos, na província, onde também eu ia aos distritos, sempre dizia que a semelhança de que temos farmácias para seres humanos, nós devíamos ter a mesma quantidade de farmácias para os animais. Senão, o que é que vai acontecer? Como não estamos a cuidar dos animais, acabamos ficando mais doentes e, consequentemente, acabamos enchendo os hospitais, os centros de saúde, as clínicas.
1: Na mesma audiência, o chefe de Estado garantiu que o Executivo irá acompanhar o processo de criação da carreira de médico veterinário no aparelho do Estado. Ainda ontem, o presidente da República recebeu uma delegação de organizações da sociedade civil dedicada à promoção dos direitos da criança, que lhe apresentou propostas para reforçar a proteção das crianças afetadas pelo terrorismo em Cabo Delgado e impulsionar políticas de desenvolvimento da primeira infância. O chefe de Estado comprometeu-se a manter um trabalho colaborativo com as cerca de 130 organizações representadas, visando melhorar a resposta aos desafios da infância. O Conselho de Ministros aprovou esta terça-feira o decreto que reestrutura a classificação dos aeroportos nacionais. O documento faz menção à gestão do espaço aéreo nacional à luz da Convenção de Aviação Civil Internacional. O fato é avançado esta terça-feira em Maputo pelo porta-voz da 21ª sessão do Conselho de Ministros em conferência de imprensa. Salim Valá referiu que um dos objetivos da medida é aumentar a competitividade e produtividade no setor da aviação civil moçambicano.
9: O decreto visa dinamizar a comunicação, a troca de informações, o acesso aos serviços, a inovação e o crescimento económico, o que poderá proporcionar um aumento do volume de passageiros transportados, contribuindo para a melhoria da conectividade entre regiões e, consequente, aumento da competitividade e produtividade.
1: Ainda ontem, o Conselho de Ministros aprovou um decreto sobre o exercício da atividade de ensino privado em Moçambique e autorizou o Ministro dos Transportes e Logística a constituir uma equipa para negociar com a empresa Sociedade de Desenvolvimento do Porto de Maputo a incorporação de uma nova área no recinto portuário. O Hospital Distrital de Caia, em Sofala, não realiza exames de raio-x há mais de um mês devido à avaria do equipamento de radiologia. Neste momento, os pacientes que necessitam de exames de raio-x recorrem aos distritos vizinhos de Mutarara e Mopeia, nas províncias de Tete e Zambésia, segundo o médico-chefe distrital de Caia, Paulo Pinheiro.
10: Estamos com constrangimento para o setor do raio-x. Houve um problema técnico com o aparelho. A priori achou-se que era problemas de bateria, etc., mas depois viu-se que era um problema um pouco mais grave, então havia necessidade de desmontar o aparelho e mandar o aparelho lá. Então a informação recente que tivemos é que o aparelho até a próxima semana já estará cá montado e voltará a operar.
1: Médico-chefe de CAIA, Paulo Pinheiro, e a avaria do aparelho de raio-x no Hospital Distrital. Mais de 14 mil habitantes da localidade de Mississe, distrito de Mandimba, no Niassa, terão acesso à energia elétrica da rede nacional até outubro próximo. Jornalista Sampaio Vitor.
6: Para o efeito, estão na fase de conclusão as obras de extensão da linha de média tensão a partir do vizinho distrito de Quamba. O administrador do distrito de Mandimba, Emílio Xavier, considera a vinda da energia elétrica da rede nacional como um caminho para o desenvolvimento local, porquanto vai permitir a conservação de produtos frescos, medicamentos, introdução de ensino noturno. A fonte disse que, paralelamente, decorrem trabalhos de extensão da linha de alta tensão da subestação de Mitande até a fronteira com o Malawi e vai reforçar a atual linha de energia elétrica que vem de Lixinga e fornece à Vila Municipal de Mandimba. Sampaio Vitor, em Lixinga, bom dia.
1: Muito bom dia. O Conselho de Administração da Rádio Moçambique desafiou ontem os novos gestores da empresa a melhorarem a produção de receitas, bem como a melhorar os conteúdos dos diversos canais da RM para atrair cada vez mais ouvintes. O desafio foi lançado pelo PCA da RM, Mário Albino, após empossar gestores de vários setores da empresa, entre os quais o diretor de informação, Simon Cabo, a diretora comercial e de marketing, Maria Helena de Souza, e o delegado do emissor provincial de Maputo, John Chigueda. Ainda ontem, tomou posse o novo administrador do Pelouro Comercial e de Marketing, Alberto Simango, que antes exercia as funções de diretor executivo da mesma área. O secretário-geral da Frelimo, Shaquille Abubakar, inicia hoje uma visita de trabalho de 3 dias à província de Manica, no quadro da fase conclusiva dos preparativos da 11ª Conferência Nacional de Quadros, que terá lugar na cidade de Chimoio, em agosto próximo. Durante a sua estada, o secretário-geral vai reunir-se com os órgãos do partido na província para avaliar o nível de preparação do encontro, reforçar a articulação entre as diferentes estruturas envolvidas e impulsionar as ações em curso, com vista a assegurar que estejam reunidas todas as condições para a realização da conferência. A deslocação contempla igualmente uma visita ao local que vai acolher a reunião, de acordo com o comunicado recebido na nossa redação. E no plano internacional, o número de mortos causados pelo duplo sismo que atingiu a Venezuela há quase um mês subiu para 5.346, de acordo com o balanço divulgado esta terça-feira. O número de feridos mantém-se em 16.740 e equipas de socorro e voluntários continuam a procurar corpos sob os escombros dos edifícios colapsados. Pelo menos 23.122 pessoas desalojadas vivem em acampamentos improvisados em estádios, praças ou passeios, muitas vezes sem acesso à água potável ou saneamento. A presidente interina da Venezuela, Delcy Rodríguez, atribuiu na segunda-feira apartamentos num complexo de habitação social em Caracas a cerca de 200 famílias que perderam o lar, prometendo entregar 4 mil casas ainda este ano. Apresentamos as notícias, o próximo bloco às 9 horas.

0: O ponto final desta edição do Jornal da Manhã, dissemos que o Presidente da República, Daniel Chapo, dirige hoje em Maputo a cerimónia de abertura do Mozambique CEO Summit 2026, o principal evento de liderança empresarial e de networking corporativo do país. O governo moçambicano aprova dois decretos que reformam os setores ferroviário e de aviação civil em Moçambique, assumindo o objetivo de adequar a legislação à dinâmica do mercado, reforçando a conectividade e impulsionar o crescimento da economia. Dissemos também que mais de 14 mil habitantes da localidade de Mississa, distrito de Mandimba, no Niassa, terão acesso à energia elétrica da rede nacional até outubro deste ano. No café da manhã, falamos das projeções do município de Xai-Xai face ao arranque das obras de reabilitação do dique de proteção da baixa da cidade após cheias deste ano. Nosso convidado foi o presidente do município de Xai-Xai, Osman Adam, e a moderação foi do jornalista Carlos Matzinha. Em nome de uma vasta equipa que tornou possível esta transmissão, despedem-se Francisco Jata, que esteve na sonorização, Vitor África nas notícias, Ernesto Chauque na edição e apresentação. Obrigado pela preferência. Bom dia e até amanhã.
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1: São as inovadoras para a promoção do desenvolvimento económico e social do país. O evento vai reunir representantes dos setores público, privado e parceiros de desenvolvimento para debater questões ligadas ao fortalecimento do ambiente de negócios, promoção do investimento e desenvolvimento económico de Moçambique, indica uma nota da Presidência da República. O Presidente da República anunciou esta terça-feira que a Ordem dos Médicos Veterinários de Moçambique vai ser integrada no futuro Conselho Técnico-Científico da Inspeção Geral de Segurança Alimentar e Económica, visando fortalecer a saúde animal, a segurança alimentar e a saúde pública no país. O chefe do Estado fez o anúncio durante a audiência que concedeu à direção da Ordem dos Médicos Veterinários de Moçambique.
2: Eu, quando trabalhei nos distritos, na província, onde também eu ia aos distritos, sempre dizia que a semelhança de que temos farmácias para seres humanos, nós devíamos ter a mesma quantidade de farmácias para os animais. Senão, o que é que vai acontecer? Como não estamos a cuidar dos animais, acabamos ficando mais doentes e, consequentemente, acabamos enchendo os hospitais, os centros de saúde, as clínicas.
1: Na mesma audiência, o chefe do Estado garantiu ainda que o Executivo irá acompanhar o processo de criação da carreira de médico veterinário no aparelho do Estado. Ainda ontem, o Presidente da República recebeu uma delegação de organizações da sociedade civil dedicada à promoção dos direitos da criança, que lhe apresentou propostas para reforçar a proteção das crianças afetadas pelo terrorismo em Cabo Delgado e impulsionar políticas de desenvolvimento da primeira infância. O chefe do Estado comprometeu-se a manter um trabalho colaborativo com as cerca de 130 organizações representadas, visando melhorar a resposta aos desafios da infância. O Hospital Distrital de Caia, em Sofala, não realiza exames de raio-x há mais de um mês devido à avaria do equipamento de radiologia. Neste momento, os pacientes que necessitam de exames de raio-x recorrem aos distritos vizinhos de Mutarara e Mopeia, nas províncias de Tete e Zambésia, segundo o médico-chefe distrital de Caia, Paulo Pinheiro.
3: Estamos com constrangimento para o setor do raio-x. Houve um problema técnico com o aparelho. A priori achou-se que era problemas de bateria, etc., mas depois viu-se que era um problema um pouco mais grave, então havia necessidade de desmontar o aparelho e mandar o aparelho lá. Então, a informação recente que tivemos é que o aparelho, até a próxima semana, já estará cá, montado, e voltará a operar.
1: Médico-chefe de Caia, Paulo Pinheiro, e a avaria do aparelho de raio-x no Hospital Distrital. Maria da Conceição Mambo é a nova juíza presidente do Tribunal Judicial da província de Tete, em substituição a Justo Mulembo, que perdeu a vida este ano. Adriano Bicuan.
4: A magistrada será empossada esta quarta-feira numa cerimónia a ser orientada por Fernando Pati, juiz-presidente do Tribunal Superior de Recursos da Beira. A nomeação de Maria da Conceição Mambo marca o início de uma nova etapa na liderança do Tribunal Judicial da província de Tete, instituição responsável pela administração da justiça nesta região do país. O ato de empossamento da nova juíza presidente do Tribunal Judicial de Tete contará com a presença de quadros das diversas instituições que integram o setor da administração da justiça na província da cidade de Tete. Adriano Bikwan.
1: O Sindicato Nacional de Jornalistas lança esta manhã a fase da socialização do pacote legislativo da comunicação social. O evento decorre na Vila da Matola Rio, distrito de Boane, na província de Maputo. Fernando Sidum.
5: Com esta socialização, que deverá ser concluída até ao final deste ano, o SNJ pretende que todos os intervenientes na comunicação social e outros segmentos da sociedade se apropriem deste instrumento, que deverá definir e responsabilizar o funcionamento dos órgãos de comunicação social e seus profissionais. Para este lançamento, dirigentes da província de Maputo, entre secretário do Estado, governador da província, administradores e presidentes dos conselhos municipais desta parcela do país, vão debater este documento, que se reveste de grande importância para a definição de quem é quem nos fazedores de informação que chega ao público. Fernando Sidumo, Rádio Moçambique, Matola.
1: O secretário-geral da Frelimo iniciou hoje uma visita de trabalho de 3 dias à província de Manica no quadro da fase conclusiva dos preparativos da 11ª Conferência Nacional de Quadros a ter lugar na cidade de Chimoio em agosto. Um comunicado refere que Shaquille Abubakar vai reunir-se com os órgãos do partido para avaliar o nível de preparação do encontro, reforçar a articulação e impulsionar as ações em curso, visando garantir que estejam criadas as condições para a realização da conferência. Atualidade internacional, o número de mortos causados pelo duplo sismo que atingiu a Venezuela há quase um mês subiu para 5.346, indica o balanço divulgado esta terça-feira. O número de feridos mantém-se em 16.740 e equipas de socorro e voluntários continuam a procurar corpos sob os escombros dos edifícios. Pelo menos 23.122 pessoas desalojadas vivem em acampamentos improvisados, em estádios, praças ou passeios, muitas vezes sem acesso à água potável ou saneamento. Foram as notícias das 9 às próximas às 10 horas.

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1: por ser algo de fram ser portanto colocado em algum lugar ó na presidência da República, que deverá servir de inspiração para aquilo que são os avanços do setor empresarial moçambicano.
2: De Moçambique. Distintos convidados, gostaria neste momento de convidar o Sr. N.J. Ayuk, Presidente da Câmara de Energia de África, para fazer a sua intervenção. N.J., please, uma salva de palmas, por favor.
1: Prosseguem as intervenções que marcam a cerimónia de abertura deste Moçambique CEO Summit 2026.
3: Gostava de fazer o meu discurso em português, mas não posso. Eu vou tentar em inglês. Your Excellency, President Daniel Chapo,
4: Presidente da República, Sr. Daniel Francisco Chapo, distinto CEO, distintos CEOs moçambicanos, distinto Presidente do FTM, distintos CEOs, membros, muito bom dia para vocês. Bom dia, por favor, bom dia. Eu consigo ver o meu irmão Rudêncio. Da ENH.
3: Your Excellency,
4: Sua Excelência, Moçambique está numa posição em que pode ver toda a África. Olhamos para este país, um país que tem tanto feito tanto para o nosso continente. Tem um posicionamento que, pela primeira vez, tem todos os empresários vibrantes moçambicanos numa cimeira, num summit. Isto é algo que tem que se reconhecer. A comunidade empresarial é o que vai guiar este país para transformar este país, pois afirmar as políticas. Moçambique, desde o ano passado, consigo observar uma transformação enorme. Tem visto um ambiente que atrai negócios. Negócios que vêm pelo mundo inteiro para Moçambique. Ambiente que vê investimento a vir, trabalhar pelos moçambicanos, orientar e ter novas visões. E isso não é possível sem uma boa liderança.
3: Cameroon.
4: É uma honra e ver uma África forte. Uma das coisas que nós podemos ver como chaves, temos falado, é tentar ter investimentos a vir no nosso país ou no fundo, mas não é possível sem ter um ambiente favorável.
3: Sometimes leadership work. Mr. President, we've been jealous of you a little bit.
4: Um bocadinho de inveja de
3: this country
4: para o país.
3: The hope,
4: uma esperança,
3: the belief,
4: de uma crença que moçambicanos podem fazer. E isto deve ser feito pela África. Eu vejo todo o sítio. Eu vejo a cidade, Nova York, vejo na África, vejo todo o sítio. E alavancar o negócio. E como é que poderíamos ver como
3: pode um negociante. Moçambicanos, they lucky to have
4: you. Moçambicanos, vocês têm sorte de o ter como.
3: We need government action.
4: Precisamos de ações governamentais. Nós podemos trabalhar, mas precisamos de um ambiente sempre favorável.
3: I work in the energy sector.
4: Eu trabalho no setor de energia. Nós tivemos que ter certo.
3: We don't have that choice.
4: Não tínhamos muitas das vezes opções.
3: My friends,
4: meus
3: 600
4: amigos,
3: million Africans today have no access to electricity. 900 million have no access to clean cooking. Most of them women. 700,000 death by indoor pollution every year. You as businessmen, as CEOs, have an amazing opportunity and an obligation that resolve this energy
4: resolver
3: issue
4: essa questão energética.
3: An issue that
4: uma questão
3: crisis.
4: Que criei.
3: We have abundant energy, abundant gas, but it's not winners and losers. It's time for
4: tempo de escolher os vencedores e os perdidos. É momento de negócio. Nós fomos ditos pelo Sr. Presidente que temos que trazer a energia verde, que tomar passos energéticos, mas eu digo, Moçambique, no que tange a energia, nós temos uma missão real, é produzir tudo que é possível de hidrocarboneto possível para alavancar essa questão de tirar a população da pobreza. Temos que ser orientados pelas vidas humanas, melhorar. Não é tempo para dizer Moçambique que pode ou não pode. É o tempo para usar o gás, para orientar a industrialização, produzir fertilizantes. Também é o vosso tempo de incluir a população jovem. A vossa escolha não é ir para a Europa e buscar, é para olhar o que temos aqui e desenvolver neste continente. Desenvolver algo que nós tenhamos orgulho de. Nós temos por eles a trabalhar, nós temos o presidente e os ministros que estão a trabalhar, que estão aí para nós. Todos acelerar o processo. Vamos, nós
3: temos. When we invite business, we invite foreigners, and they come in here.
4: Todos de fora, quando eles vêm para aqui, não interessa se falam mandarim ou inglês ou francês. Vocês sabem, vocês têm as competências, vocês têm o ambiente que é possível para Moçambique. Não admitem que alguém vos diga que vocês não conseguem não desenvolver o país. Esse é o país no qual todos podem dizer que nós podemos desenvolver, podemos construir. Muitas das vezes chegar até lá, mas é possível. Por isso, meus amigos, eu vou vos dizer isso. Nós temos um Moçambique apenas. É um apenas. É fácil queimar, mas é bom desenvolver. Temos que fazer escolhas. Não como Moçambique para a África. Nós temos que escolher que geração nós representamos, que representação há para o negócio. Nós não podemos para barreira por barreira, temos que continuar a desenvolver e a inspirar. Quando fomos aquelas pessoas que nós desenvolvemos menos e esperarmos por ajuda, não vamos avançar. Aquele homem não vem para Moçambique, o Pantera Negro, o Pantera também não há de vir. Nós, ou vocês são a energia, o motor para o futuro. Vocês é que têm que organizar toda hora, todo ano. Eu estaria aqui, talvez pode ser semestral, nós estaremos aqui, nós estaremos guiar-vos, vamos alavancar Moçambique, vamos alavancar meus amigos, vamos desenvolver a África. Muito obrigado.
5: Muitíssimo obrigada, André, pela reflexão. Ficou aqui a chamada para ação. É tempo de Moçambique, é tempo de edificar e construir a Moçambique. Fica-nos também a mensagem de que a riqueza energética só alcançará pleno significado quando for traduzida em transformação produtiva, inovação, empresas competitivas e benefícios concretos para todos.
6: Minhas senhoras e meus senhores, o Moçambique CEO Summit reconhece que o progresso das instituições também depende da visão, integridade, capacidade de execução e compromisso das suas lideranças. as distinções institucionais de Best CEO of the Year têm como propósito reconhecer líderes que, através do seu trabalho, têm contribuído para o desenvolvimento das suas empresas, para o fortalecimento da economia moçambicana e para a projeção de Moçambique. De seguida, passemos para o momento, então, da entrega de diplomas para os melhores CEOs do ano e para o efeito, convido a Sua Excelência, portanto, o Sr. Basílio Muad, Ministro. E vamos começar com o primeiro nome, não é?
5: Muito bem, Celso. Sr. Ministro, por favor. Para receber o primeiro diploma, gostaria de convidar Fernando Couto para se dirigir aqui ao Presídio.
6: Uma salva de palmas, por favor.
1: E mesmo esta fase de entrega de diplomas aos CEOs que faço referência aqui, o Moçambique CEO Summit constitui
6: uma plataforma
1: de reflexão e intercâmbio de experiências sobre os desafios e oportunidades do setor empresarial.
6: Em seguida, contribuindo para a identificação
1: de soluções inovadoras que promovam o desenvolvimento económico e social do país, a participação do chefe do Estado. Neste evento, nesta cerimónia de abertura, enquadra-se nos esforços do governo moçambicano para reforçar o diálogo entre os diferentes atores económicos, incentivar o investimento e impulsionar o crescimento sustentável e consolidar parcerias estratégicas que contribuam para a transformação económica e o desenvolvimento nacional. O evento junta de negócio de diferentes quadrantes, estão empresários de diferentes ramos de investimento aqui nesta sala. O evento reúne representantes do setor público, do setor privado e parceiros de desenvolvimento. Neste evento vão debater questões ligadas ao fortalecimento do ambiente de negócios, a promoção do investimento e ao desenvolvimento económico de Moçambique.
7: Posso passar por um palco tão oponente, sem agradecer a Deus, a Alá, por este reconhecimento. E para mim é diferente chegar aqui, porque eu nasci primeiro na Beira, cresci na Zambésia, e hoje estou a receber aqui no Maputo. Primeiro, dizer que estamos em unidade nacional. E incentivar a todos os jovens que estão a nível de Moçambique para continuarem a trabalhar, que é possível sim, a partir de onde quer que nós estejamos, chegarmos ao sucesso. Quando estivemos a pensar em Moçambique, em transformar Moçambique, tudo é possível. Tudo está nas nossas mentes, sermos resilientes e não pensarmos porque estamos em Monjiqual, não é possível estarmos num palco desse, chegarmos a este sucesso. É possível, sim, graças a Deus. Agradecer à minha família, aos meus filhos e todos os meus colaboradores a nível do país que têm feito de tudo para que este momento chegasse. Hoje estou aqui a falar porque muitas das vezes nós pensamos que por estarmos fora do Maputo não é possível chegar. Excelência, estamos em Moçambique, é possível sim chegarmos a nível do mundo. Nós como moçambicanos, é possível, sob a sua liderança, Moçambique estar no topo do mundo. Muito obrigado a todos.
6: Muito obrigado e parabéns aqui aos premiados. Muito obrigado, Sr. Ministro. Para contextualizar rapidamente sobre estes prémios, vamos pedir ao Afonso Costa, por favor, poucas palavras para darmos contexto aqui aos nossos convidados. Por que a razão desta premiação?
5: E Afonso Costa é o fundador e executive chairman da Mozambique CEO Summit. Uma salva de palmas, por favor.
8: Excelência Presidente da República, Daniel Chapo, excelentíssimos, todo o protocolo observado. A nossa organização decidiu reconhecer os empresários jovens na qualidade de MSINC CEO of the Year, pelo trabalho que estão a executar. Reconhecemos o senhor Jair Abdullah pela internacionalização da Intelec Corporate em Lisboa, como jovem empresário nacional a criar maior impacto na maior avenida mais destacada de Lisboa. Reconhecemos o senhor Cláudio Wa como jovem empreendedor e empresário na categoria de MSINC CEO of the Year, como jovem de alguma forma se destacou nas províncias, da província até a cidade de Maputo, ao nível nacional, pelo seu impacto e dedicação. Reconhecemos o Dr. Fernando Leite Couto na sua liderança, visão e da excelência em gestão no Porto Norte, em Manica, impulsionando a competitividade logística de Moçambique, forçando para o aumento da eficiência portuária e do desenvolvimento econômico nacional. A sua liderança tem sido determinante para posicionar a empresa como um parceiro essencial na integração regional e no crescimento sustentável do setor de transporte e logística. Por isso, destacamos o Dr. Fernando Leite Couto como the best CEO of the Year 2026. Muito obrigado.
5: Mais uma vez, peço uma calorosa salva de palmas para todos os CEOs aqui distinguidos. Minhas senhoras, meus senhores, neste momento gostaria de convidar o Sr. Basílio Mohate, Ministro da Economia, para fazer a sua intervenção. Peço uma salva de palmas, por favor.
9: Sua Excelência Daniel Francisco Chapo, Presidente da República de Moçambique, minhas senhoras, meus senhores, é com elevada honra que temos a sua presença neste Moçambique CEO Summit, que conta com cerca de 350 participantes. Queremos aproveitar a ocasião para desejar a todos os participantes boas-vindas à cidade de Maputo, boas-vindas a Moçambique, esta pérola do Índico. Portanto, este evento, Excelência, é um espaço privilegiado de diálogo público-privado, um espaço também onde encontram-se homens de negócio com visão, que tomam decisões nas unidades onde se encontram. Portanto, é uma grande oportunidade para nós, para afirmarmos e reafirmarmos o desenvolvimento da nossa economia e a nossa competitividade. Esta edição tem um lema, que é Moçambique como hub energético, liderando a próxima fronteira de crescimento em África. Porque os CEOs valorizam o tempo e os investidores valorizam decisões rápidas e flexíveis. Tenho que levar a honra de convidar Sua Excelência o Presidente da República para proceder à abertura deste meeting. Obrigado.
1: Já que o momento mais alto deste evento, o discurso de ocasião do Presidente da República, vamos só acompanhar.
10: Senhor Ministro da Economia da República de Moçambique, Senhor Ministro na Presidência para os Assuntos da Casa Civil, Senhor Presidente da Câmara de Energia e África, welcome to Mozambique, this is your home. Senhor Presidente da Câmara de Energia de África, como já disse, senhores membros do Conselho Consultivo da Presidência da República, aqui presentes, senhor Secretário de Estado de nível central, senhores membros do Corpo Diplomático acreditados em Moçambique, senhoras embaixadoras, senhores embaixadores, senhores presidentes do Conselho de Administração de Empresas Públicas e Privadas aqui presentes, senhor presidente dos Conselhos de Administração de várias empresas nacionais e internacionais aqui presentes, senhor presidente da Federação de Desenvolvimento Empresarial de Moçambique, estimados parceiros de cooperação de desenvolvimento do nosso país, senhor representante do secretário de Estado na cidade de Maputo, distintos investidores nacionais e estrangeiros, senhores dirigentes de instituições públicas e privadas aqui presentes, caros empresários da República de Moçambique, caros premiados aqui pelas três categorias, distintos convidados, caros amigos da comunicação social, meus amigos aqui presentes, minhas senhoras e meus senhores. Iniciamos a nossa intervenção saudando todos os participantes deste Moçambique CEO Summit, cuja presença constitui uma demonstração de confiança nas potencialidades de Moçambique e do compromisso com a construção de uma economia mais dinâmica, produtiva, inclusiva e próspera.

artistas provenientes de diferentes países, 22 delegações, setores e percursos profissionais cuja experiência e diversidade dá perspectivas para o enriquecimento dos debates deste Mozambique CEO Summit. A todos que se juntam a nós aqui em Moçambique, mais concretamente nesta nossa capital, a cidade das Acácias, quero mais uma vez dizer muito obrigado, sem que houver mais, merci beaucoup, Kanimambo. O nosso muito obrigado. Minhas senhoras e meus senhores, reunimos-nos num momento decisivo para o nosso país, Moçambique. Momento este em que Moçambique é chamado a converter o seu potencial em possibilidades, em resultados concretos, com impacto para o povo moçambicano. O Mozambique CEO Summit constitui, por isso, uma plataforma de diálogo estratégico que congrega decisores públicos, líderes empresariais nacionais e estrangeiros, investidores nacionais e estrangeiros, instituições financeiras nacionais e estrangeiras, parceiros de desenvolvimento, acadêmicos e outros atores relevantes da economia nacional, regional, continental e internacional. O lema escolhido que esta edição do Moçambique CEO Summit, Moçambique como hub energético regional, liderando a próxima fronteira de crescimento em África, traduz uma pretensão nacional clara e legítima de Moçambique, de afirmar-se como uma plataforma regional de produção, transporte, transformação e comercialização de energia ao serviço da sua industrialização e da integração da África Austral. Esperamos que este encontro seja um espaço de entendimento, de mobilização de investimentos, de criação de parcerias e de identificação de soluções práticas para fortalecer o setor privado, acelerar a industrialização e posicionar Moçambique como uma economia cada vez mais competitiva, integrada e aberta ao mundo. Liderar, caros CEOs, esta nova fronteira de crescimento exige mais que recursos. Em primeiro lugar, exige visão, que tenho certeza absoluta que todos os líderes empresariais estão aqui presentes têm. Exige infraestruturas, instituições públicas e privadas sólidas, investimento responsável, capital humano qualificado e a capacidade de assegurar que a riqueza energética se converta em empregos, empresas competitivas e melhores condições de vida para os moçambicanos. Este é que é o nosso objetivo. Moçambique possui uma localização estratégica no Oceano Índico, portos que servem à região, corredores de desenvolvimento que nos ligam aos países do interior, vastas extensões de terra arável, recursos hídricos, uma diversidade energética relevante, recursos minerais e uma população maioritariamente jovem, criativa e trabalhadora, como vimos aqui os premiados. Dr. Fernando Couto deu toda a sua vida para a economia deste país e continua a dar, como o mais velho, e vimos aqui os dois mais novos jovens moçambicanos a seguirem o mesmo caminho. Parabéns aos premiados. É neste quadro que queremos acrescentar valor no nosso território, desenvolver cadeias produtivas, fortalecer empresas nacionais, gerar emprego digno, ampliar a base fiscal e transformar o crescimento económico em melhores serviços e melhores condições de vida para as famílias moçambicanas. Esta é que é a nossa visão e é que é

0: o nosso objetivo como Governo da República de Moçambique. E não é possível fazermos isso sozinhos. Faz com a participação do setor privado, e o setor privado é que é o motor da economia. É assim que a energia ocupa uma posição central na agenda de transformação económica de Moçambique e para a integração económica regional, na visão que temos de diversificar a nossa economia. Neste momento, a nossa economia é muito centrada na indústria extrativa. Estamos a falar do carvão, das areias pesadas, de grafite e nos hidrocarbonetos, principalmente o gás. Nós queremos, desde já, diversificar a nossa economia para que os recursos provenientes destes grandes investimentos sejam colocados na produção agrícola, no turismo, nas infraestruturas, principalmente transporte e logística, colocarmos esses recursos na transformação digital e também na industrialização e outras áreas de desenvolvimento deste nosso belo país. A energia deve, antes de tudo, servir o desenvolvimento de Moçambique. A nossa aspiração não é ser apenas um país que exporta energia ou matérias-primas, mas usar a energia para produzir mais, transformar mais, empregar mais e competir melhor. Esta visão está a ser materializada através de ações e investimentos estruturantes nos setores de energia, logística e nos corredores de desenvolvimento. No domínio da energia, o Governo está a adotar uma abordagem integrada para o aproveitamento do potencial hidrelétrico do Vale do Zambeze, orientada para o desenvolvimento progressivo de cascata energética ao longo do rio, visando a consolidar Caorabaça e o desenvolvimento de Mpandankua, Lupata, Boroma e outros empreendimentos viáveis na bacia do Zambeze. O Governo está ainda a orientar as empresas públicas do setor energético, com destaque para a hidrelétrica de Caorabaça, a nossa HCB, orgulho moçambicano, a aperfeiçoar os seus modelos de comercialização de energia em linha com as melhores práticas internacionais e defesa do interesse estratégico nacional, protegendo o país dos riscos cambiais e assegurando receitas que sirvam o desenvolvimento nacional. Estamos igualmente a implementar o projeto Energia para Todos, uma iniciativa que visa expandir o acesso à eletricidade e assegurar que até 2030 cada moçambicano possa beneficiar deste serviço essencial para a dignidade humana, a educação, a saúde, a produção e o empreendedorismo, tanto nas zonas urbanas como nas zonas rurais. Esta ambição é acompanhada por investimentos estruturantes na bacia do Rovuma, onde os projetos Coral Sul e Coral Norte, liderados pela Eni, o projeto Moçambique LNG, da Total Energias, e o projeto Rovuma LNG, da ExxonMobil, representam, no seu conjunto, uma mobilização estimada em cerca de 50 bilhões de dólares norte-americanos. Estes investimentos reforçam a confiança no potencial de Moçambique e devem constituir uma plataforma para o aumento da produção, a formação de quadros, o desenvolvimento de empresas nacionais e criação de emprego e aceleração da industrialização, não só em Moçambique, mas na região da SADC. A abundância energética de Moçambique cria a base ideal para transformar o país num hub energético, num hub digital regional, através da instalação de data centers e infraestruturas de inteligência artificial que atrai o investimento tecnológico para toda a África Austral. Paralelamente, estamos a consolidar os nossos corredores de desenvolvimento com plataformas de integração regional, plataformas de comércio e competitividade. No corredor de Nacala, estamos a preparar e a mobilizar investimentos de grande dimensão para reforçar a capacidade logística e produtiva daquela região. No corredor da Beira, avançamos com a melhoria dos acessos ao Porto da Beira, a construção de novo cais, o desenvolvimento da base logística no Dondo e a implementação de uma fronteira de paragem única em Machipanda, para facilitar a circulação de pessoas e mercadorias entre Moçambique, Zimbábue e outros países do Interland. No corredor de Maputo, estão em curso e em preparação investimentos relevantes no porto de Maputo e nas ligações logísticas, incluindo a ampliação da EN4, novos acessos portuários e a perspectiva de uma fronteira de paragem única em Ressano Garcia, reforçando a ligação económica entre Moçambique e a África do Sul. Estes investimentos, caros investidores nacionais e estrangeiros, devem ser estendidos como parte de uma mesma visão de ligar as zonas de produção aos mercados, reduzir custos logísticos, facilitar o comércio, atrair investimento e afirmar Moçambique como a plataforma regional de energia, de indústria, de tecnologia, de transformação digital, de transportes e serviços. Minhas senhoras, meus senhores, Moçambique está empenhado em reforçar a sua contribuição para a segurança energética da África Austral. A maioria dos nossos países vizinhos e irmãos estão com desafios sérios de energia elétrica e nós temos que dar resposta a esta demanda. Contudo, esta visão só terá pleno significado se colocar os moçambicanos no centro do processo do desenvolvimento destes projetos. Os grandes investimentos devem criar ligações reais com a economia nacional, abrir oportunidades para as micro, pequenas e médias empresas moçambicanas, transferir conhecimento, respeitar as comunidades locais, proteger o ambiente e obedecer à legislação nacional. É este o sentido que atribuímos ao conteúdo local, não como uma formalidade administrativa, nem uma concessão, mas como uma estratégia de desenvolvimento nacional. Por isso, a aprovação da Lei de Conteúdo Local. É através dele que fortalecemos a capacidade produtiva das nossas empresas, qualificamos a mão de obra local e asseguramos que uma parceria deve ser crescente e gerar riqueza não só no país, mas sobretudo na região, onde deve circular moedas tanto nacional como estrangeiras e criar novas oportunidades em Moçambique. Caros compatriotas, o Estado moçambicano continuará a criar melhores condições para que as empresas de investidores nacionais e estrangeiros possam encontrar oportunidades de negócio em Moçambique, um bom ambiente de negócio, que possam competir através da criação de condições para um ambiente de confiança, diálogo permanente, segurança jurídica e previsibilidade jurídica, e para que cada investimento sério encontre aqui as condições necessárias para prosperar, gerar empregos, transformar vidas e contribuir para a nossa independência económica, cuja base estamos a lançar. Queremos aqui reafirmar que Moçambique está de portas abertas para todos aqueles que desejam construir um futuro ao nosso lado. Mas o setor privado nacional deve responder com profissionalismo, com dedicação, com disciplina, com integridade, cumprimento, sobretudo, das regras, dos contratos estabelecidos e, sobretudo, com a capacidade de entrega. Não queremos um desenvolvimento de enclaves onde a riqueza convive com a exclusão. Queremos uma economia de ligações entre os grandes investimentos e as micro, pequenas e médias empresas, entre a energia e a indústria, entre a agricultura e os mercados, entre a formação e o emprego, entre o crescimento económico e a melhoria efetiva da vida das famílias moçambicanas. Porque nem sempre o crescimento é o desenvolvimento. Nós queremos um crescimento acompanhado do desenvolvimento. O governo está consciente desta responsabilidade. O nosso compromisso não é apenas anunciar reformas, mas assegurar que elas sejam sentidas na vida das empresas e na vida de cada moçambicano. Continuaremos a trabalhar dia e noite, 24 sobre 24 horas, de segunda a segunda, para simplificar procedimentos, reduzir barreiras burocráticas, combater a corrupção, melhorar a qualidade dos serviços públicos, reforçar a integridade das instituições e, sobretudo, combater com firmeza todas as práticas que prejudicam o Estado, que prejudicam o empresário, seja nacional ou estrangeiro, que afastam o investimento e o crescimento da nossa economia. As nossas ações têm em vista colocar Moçambique livre de criminalidade, livre de raptos, livre de outros tipos de crimes que criam barreiras para o investimento em Moçambique. Aos investidores nacionais e estrangeiros, reiteramos que Moçambique está aberto ao investimento, à inovação e à parceria. E para isso, temos a APEX, Agência de Promoção de Investimento e Exportações, bem como o Gabinete de Reformas e Projetos Estratégicos, que funciona na Presidência da República, à semelhança dos outros países no mundo, o nosso Delivery Unit, para apoiar os investidores nacionais e estrangeiros. Queremos investimento que gere resultados económicos, mas também sociais e ambientais, mas que também que construa a capacidade nacional, promova a inclusão e deixe um legado positivo. A sustentabilidade deve orientar esta caminhada que vamos fazer juntos entre o setor privado e o setor público. Para Moçambique, as mudanças climáticas não são uma previsão distante, são uma realidade que afeta comunidades, destrói infraestruturas, compromete colheitas e exige do Estado, das empresas e dos parceiros uma resposta mais resiliente. Defendemos uma transição energética justa que concilie a urgência climática com o direito ao desenvolvimento. A África não pode ser chamada a escolher entre proteger o ambiente e retirar milhões de pessoas da pobreza. Temos de fazer as duas coisas. Por isso, queremos usar com responsabilidade os recursos nacionais, diversificar a matriz energética, expandir as energias renováveis, aumentar o acesso à energia, proteger o ambiente e assegurar que o crescimento econômico seja acompanhado do desenvolvimento e seja inclusivo e sustentável. Por isso, minhas senhoras, meus senhores, caros líderes empresariais aqui presentes, precisamos de uma aliança nacional pelo investimento produtivo, pela industrialização, pela criação de emprego, pela valorização do capital humano e pela integridade na gestão de recursos públicos e privados. Aos parceiros de desenvolvimento e às instituições financeiras, apelamos para que continuem a caminhar conosco, apoiando projetos que reforcem a base produtiva, as infraestruturas, a formação de quadros e a diversificação da economia nacional. Portanto, é o momento de fazermos com que a economia de serviços seja acompanhada, sobretudo, de uma economia produtiva. Que este Moçambique CEO Summit seja um momento de reflexão, mas, sobretudo, de decisão. Que deste encontro resultem parcerias sólidas, investimentos produtivos, soluções inovadoras e compromissos claros com a transformação económica do nosso país. Com este espírito de confiança, responsabilidade e determinação, declaro aberto o Moçambique CEO Summit. Muito obrigado pela vossa atenção. Thank you.
1: Presidente da República, Daniel Champo, na abertura do Moçambique CEO Summit, este evento que junta o setor empresarial moçambicano e não só. Este é um evento que junta homens de negócios de diferentes quadrantes. O Presidente da República disse que aberto a investimentos, investimentos que tragam desenvolvimento para Moçambique, o desenvolvimento estar acompanhado de um crescimento sustentável. Daniel Chapo destacou que este encontro deve trazer resultados por forma que a Moçambique se posicione em grande escala no mercado internacional, que a imagem venha projetar a imagem do país para o mundo e atrair investimentos. Constitui um evento de grande realce que deverá projetar o nome de Moçambique. O Moçambique CEO Summit constitui uma plataforma de reflexão e intercâmbio de experiências entre os desafios e oportunidades do setor empresarial. Por isso mesmo, Daniel Chapo disse que este encontro deve trazer resultados, abrir caminhos para parcerias económicas e desenvolver o país e não só. Deve contribuir para a identificação de soluções inovadoras que promovam o desenvolvimento económico e social do país. O evento reúne homens de negócio do setor público e também do setor privado e parceiros de desenvolvimento para debater questões ligadas ao fortalecimento do ambiente de negócios. Este mesmo fortalecimento do ambiente de negócios, Daniel Chapo, quer que os participantes nesta cerimónia encontram novos modelos para formatos de investimento e troquem contactos para futuros investimentos. Moçambique está aberto a investimentos, foi o que disse o Presidente da República, investimentos que tragam desenvolvimento. O desenvolvimento deve estar acompanhado por um crescimento. São notas essenciais desta intervenção do Presidente da República nesta Moçambique CEO Summit, que junta homens de negócio de diferentes ramos de atividade. Por cá termina esta transmissão da Rádio Moçambique. Ficam então as taturas de Afonso Buani nos cuidados técnicos. Eu sou Cláudio Duane. Bom dia.
2: Muito bom dia, Cláudio Duane, e continuação de bom trabalho.
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Muito bom dia, amigo ouvinte. Seja bem-vindo a este período de emissão que vai até muito perto das 15 horas. Estamos a transmitir em cadeia nacional a abertura do Mozambique CEO Summit, um encontro de alto nível, onde esteve presente o chefe de Estado. E agora vamos voltar à nossa programação local, que vai comportar nos próximos minutos música a partir das 11 horas e 10 minutos, mas antes o noticiário em cadeia nacional. Às 12 horas teremos o noticiário provincial, seguido do programa Uma Data na História. Lá mais adiante vamos trazer informações várias de publicidade até às 12 horas e 30 minutos, altura do Jornal da Tarde em cadeia nacional. Quando forem 13 horas, teremos o habitual espaço Jornal de Nampula, na sua primeira edição. Para mais adiante, quando forem 13 horas e 20 minutos, voltamos à carga com os nossos compromissos comerciais. Vamos às 14 horas atualizar as notícias do país e do mundo em cadeia nacional, para depois trazermos o debate no desporto e o desporto interativo em ação. São estas as nossas propostas para este seu dia de quarta-feira, 22 de julho de 2026, dia da Vila de Malema. É isso. E havendo condições, vamos interagir com algumas pessoas de Malema e, quem sabe, alguns possíveis colegas. Eu sou a Hermínia Francisco e estou acompanhada tecnicamente por Abdullah da Paula.

0: 22 minutos, como pode ter percebido, amigo ouvinte, hoje, por razões mesmo de transmissão em cadeia nacional da abertura do Mozambique CEO Summit, não vai ser possível transmitirmos o habitual espaço Conversas de Quintal, por isso seguiremos com música variada até às 11 horas. Quando a vida bate de frente, a solução não é fugir, amigo ouvinte. É importante revisitar as lições do passado, reposicionar a realidade do presente e reinventar-se para o futuro. E é essa a lição do dia de hoje, dia de Malena.
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0: Vamos ouvir a reciprocidade do grande Wilson Máquina.
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0: Grande recado do puto Nandinho a partir de Rapallo. Estamos com 10 horas e 29 minutos. É importante que as raparigas conheçam o seu papel na sociedade e não se esqueçam que são o sal do mundo. Diz-se que quem educa um rapaz educa um homem, mas quem educa uma rapariga educa um povo, educa uma nação. Então é uma grande responsabilidade da rapariga, da mulher na sociedade.
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0: Presença inconfundível do Nuno Abdul, como é bom acordar e receber um bom dia da pessoa amada. Como é bom viver sabendo que tem alguém que se importa com todos os momentos da nossa vida. Tem alguém que partilha os momentos importantes. Tem alguém que vive pensando em nós. Então o dia é este mesmo para valorizar aquela pessoa que está ao seu lado e que aceita tudo porque gosta de si. Vamos ouvir o Shebeck Shino MC, um jovem entusiasta, versátil, que passou pelo programa Conversas de Quintal e faz poemas cantados. Diz que me dá seu coração.
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0: É a revelação da música moçambicana, Gregor Riquixo, com esta pergunta, tema pergunta, será? E quantas vezes não nos colocamos perguntas difíceis dessa natureza? Será? Porquê? Como? São perguntas cujas respostas são mesmo complicadas.
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0: Mas como se diz,
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0: A vida faz perguntas, mas é o tempo que dá respostas. Vamos para a Malema com Luísa Jaque. Casamento.

Vamos seguindo musicalmente até às 11 horas, acompanhando a sua manhã de quarta-feira, terceiro dia útil da semana, dia 22 de julho. Ouvimos Raça Oculta e Nelson Miguel para Vendedor Ambulante, uma das músicas vencedoras do Icoma Sawampula, edição 2022. Estamos com Lito Zantepa, Mata Kaliaka, Bandeja Zarado quando não tens sorte, quando as coisas parecem não dar certo, parece que o mundo virou as costas para si. Às vezes não é bem assim.

0: E a sua história de vida, qual é? A sua infância, como foi? Como é que está sendo este estágio da sua vida atual? Estamos com 11 horas em todo o território nacional. Chama a sua atenção para a escuta do noticiário. Bom dia.
1: Muito bom dia, Albertina Zandamela. Bom dia, amigo ouvinte. O Presidente da República quer que os investimentos nacionais e estrangeiros em curso no país contribuam para o crescimento da economia e melhoria das condições de vida da população. Daniel Chapo exige, por isso, que os grandes projetos abram oportunidades para as pequenas e médias empresas, valorizem o conteúdo local e pautem pela inclusão. O chefe de Estado falava esta manhã na cerimónia de abertura do Mozambique CEO Summit 2026, que decorre na cidade de Maputo.
2: Não queremos um desenvolvimento de enclaves onde a riqueza convive com a exclusão. Queremos uma economia de ligações entre os grandes investimentos e as micro, pequenas e médias empresas, entre a energia e a indústria, entre a agricultura e os mercados, entre a formação e o emprego, entre o crescimento económico e a melhoria efetiva da vida das famílias moçambicanas. Porque nem sempre o crescimento é o desenvolvimento. Nós queremos um crescimento acompanhado do desenvolvimento.
1: Mozambique CEO Summit é uma plataforma de reflexão e troca de experiências sobre os desafios e oportunidades do setor empresarial, que visa a identificação de soluções inovadoras para a promoção do desenvolvimento económico e social do país. O Presidente da República efetua esta tarde uma visita à Escola Nacional de Música na cidade de Maputo. Daniel Chapo vai inteirar-se do funcionamento da principal instituição pública de ensino especializada de música em Moçambique e do seu contributo para a formação artística das novas gerações. Em comunicado à Presidência da República, refere que o chefe de Estado vai manter contacto com a direção da instituição, professores e estudantes, bem como acompanhar as atividades desenvolvidas pela escola no domínio do ensinamento da música e promoção cultural da cultura nacional. A Escola Nacional de Música dedica-se à formação artística de crianças e jovens, desempenhando igualmente um papel relevante na preservação, promoção e valorização do património musical moçambicano. O Ministro dos Recursos Minerais e Energia, Estevão Paulo, dirige hoje no distrito de Moatize, em Entete, a cerimónia de inauguração da primeira mina de carvão mineral totalmente elétrica no país. Ana Vinila.
3: Trata-se da secção 3 da empresa Vulcan, que representa o marco da modernização da indústria extrativa ao introduzir um modelo de exploração baseado em tecnologia elétrica. Com este investimento, espera-se melhorar a produtividade das operações mineiras, reforçar a segurança no trabalho e reduzir o impacto ambiental associado à atividade de exploração mineral. Com a inauguração da primeira mina elétrica do país, a Vulcan reafirma o compromisso com a inovação tecnológica e a transição para uma mineração mais sustentável, capaz de atrair novos investimentos. Da Saridata, Ana Vanilla.
1: O Programa Internacional para o Desenvolvimento da Rapariga na Zambésia está a distribuir 1.400 kits de material escolar a igual número de raparigas no âmbito da reintegração escolar. É um programa promovido em parceria com o Fundo das Nações Unidas para a Infância. Joana Brito.
4: A iniciativa está a ser implementada em quatro distritos da província da Zambésia, nomeadamente Pebane, Gurue, Milange e Maganja da Costa. O facto foi revelado por Rude Matinada, coordenador do Programa Internacional para o Desenvolvimento da Rapariga na Zambésia. Em entrevista à Rádio Moçambique, a fonte afirmou que a ação visa apoiar a permanência das raparigas na escola, sobretudo as alunas resgatadas das uniões prematuras. Esta é a segunda fase de distribuição daquele material escolar, que inclui cadernos, esferográficas e uniforme escolar. A primeira fase beneficiou a mais de 480 raparigas. Joana Brito, a partir de Climane.
1: O Sindicato Nacional de Jornalistas lança esta manhã a fase de socialização do pacote legislativo da comunicação social. O evento decorre na Vila da Matola, Rio, distrito de Boane, na província de Maputo. Fernando Sidomo.
5: Com esta socialização, que deverá ser concluída até ao final deste ano, O SNJ pretende que todos os intervenientes na comunicação social e outros segmentos da sociedade se apropriem deste instrumento que deverá definir e responsabilizar o funcionamento dos órgãos de comunicação social e seus profissionais. Para este lançamento, dirigentes da província de Maputo, entre secretário do Estado, governador da província, administradores e presidentes dos conselhos municipais desta parcela do país, vão debater este documento, que se reveste de grande importância para a definição de quem é quem nos fazedores de informação que chega ao público. Fernando Sidumo, Rádio Moçambique, Matola.
1: Na atualidade internacional, subiu para 5.346 o número de mortos na sequência de dois sismos que atingiram a Venezuela há quase um mês. De acordo com o balanço divulgado esta terça-feira, o número de feridos mantém-se em 16.740 e equipes de socorro e voluntários continuam a procurar corpos sob os escombros dos edifícios. Mais de 23 mil pessoas desalojadas continuam em acampamentos improvisados em estádios, praças ou passeios, muitas delas sem acesso à água potável ou saneamento. Foram as notícias a esta hora, as próximas inseridas no Jornal da Tarde, a partir das 12 horas e 30 minutos.
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0: 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Seguimos nesta segunda hora com música até às 12, altura do noticiário provincial. É hora das concretizações, eu espero que o seu dia esteja a correr da melhor maneira possível, que esteja a alcançar os seus objetivos, que o seu negócio esteja a fluir e que tenha conseguido resolver aquele problema naquela instituição, tenha conseguido tratar aquele documento, que tenha conseguido falar com aquela pessoa, tenha conseguido, enfim, fazer o que lhe tirou de casa para a cidade, de casa para o local de trabalho, de casa para os vários pontos. Para você que está de viagem, talvez de longo curso, esperamos que chegue ao seu destino são e salvo. E por estas alturas, certamente que se deve chamar a atenção para todo o cuidado na estrada. Continua a haver muito sangue a escorrer por causa de acidentes. Então os motoristas, os automobilistas precisam ser mais ponderados, mais prudentes, precisam conduzir sabendo que levam vidas, transportam pessoas e não mercadorias e, acima de tudo, ser paciente na estrada para não transformar-se em paciente no hospital, que é coisa muito chata. Começamos com Jorge Mamad. Esta é para todas as amigas, os amigos. Os amigos que são os nossos confidentes, são as pessoas que transformam os nossos dias em momentos agradáveis, alegres. São aquelas que às vezes parecem nossos meios irmãos.

assim vamos seguindo e somando em termos musicais aqui na Rádio Moçambique, a sua rádio de eleição nesta manhã de quarta-feira, 22 de julho de 2026. 11 horas 28 minutos. Chama-se Marisa Fernanda, eu te escolho. E a vida é feita de escolhas, de decisões.

enfim, a vida é uma coisa bem engraçada, não é? Antes ouvimos hoje a Lorena Nhata, Chita Vuia. Ouvimos também a Liloca Kontsova, o professor Laico Nihimi Ololo. Justino Baca trouxe-nos Demo Sinal. Jorge Mamada Amiga. Mas quando decidir escolher, não deixe de se escolher. Tem muita gente que deixa de se escolher e depois se decepciona por escolher apenas os outros. Se escolhe, se ame, se adore. Seja autoconfiante, tenha autoestima. Muito bom dia. 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

0: Vamos baixando este som do Sunny Manuel. O Sunny Manuel, que é um jovem aqui de Nampula, que fala sobre os bairros da cidade de Nampula, fala desta cidade maravilhosa que nos próximos dias vai também completar o seu aniversário, concretamente no dia 22 de agosto. Mas hoje quem está em festa é Malema, pelos 65 anos de elevação à categoria de vila. Temos em linha um colega da Rádio Comunitária, o Felisberto Pinto. É assim que se diz o seu nome, Felisberto Pinto? Alô?
1: Bom dia.
0: Alô, bom dia. O seu nome completo é Felisberto Pinto, é isso?
1: Dona Hermina, não sou Felisberto, sou Felismino.
0: Ah, Felismino. Ah, eu, tudo como é, começa com Feliz, fiquei um pouco equivocada. Mas Felismino Pinto, eu sei que estão em festa, sei que a Rádio Comunitária também ontem esteve em festa, amanhã haverá festa, então é uma semana bastante abençoada esta em Malema. Fala-nos um pouco como é que está o ambiente nestas comemorações dos 65 anos da vila.
1: Muito obrigado, dona Hermínia, colega da Rádio Moçambique, eu da Rádio Comunitária. O ambiente em Malema está satisfatório. E realmente ontem comemoramos os 11 anos da Rádio Comunitária desde a sua implementação em 2015. Foi dia 21 de julho.
0: Exato.
1: E hoje, realmente, Malema está em festa, porque estamos a completar 65 anos.
0: Mas o que é que está a acontecer efetivamente aí? Eu sei que também fazes outra atividade e estiveste fora da vila, hoje estás fora da vila, saíste um pouquinho, mas voltarás em breve. Como é que deixaste o ambiente na vila? O que é que atividades é que estão a acontecer?
1: Realmente eu afastei um pouco para a localidade de Nionce, porque também sou um taxista.
0: Exato.
1: Dizem parar é morrer, não é isso?
0: É verdade, parar é morrer. Dizem que navio parado não faz frete.
1: Exatamente, então estava em Nionce, onde estava a fazer táxi, mas brevemente acabei voltando, quase há 5 minutos, estou na vila sede mesmo de Malema.
0: Neste momento, o que é que se pode ver aí em termos de festa?
1: Dona Armina, aqui triplicamos as festas. Triplicamos as festas porque ontem foi a festa da rádio.
0: Exato.
1: Hoje é a festa da vila. E amanhã também é uma grande festa, porque estamos à espera da chegada da Sua Excelência, Presidente da República, que amanhã vem uma visita de trabalho cá na vila também, no distrito de Malema.
0: Então, festa tripla para Malema.
1: Exatamente, ontem, hoje e amanhã.
0: Para além dos habituais discursos, deposição de coroa de flores, o que é que está a ver aí que chama a atenção nestes 65 anos de Malema?
1: Muita coisa, dona Hermínia, muita coisa que mudou.
0: Ok.
1: Muita coisa que mudou e que está a mudar até agora.
0: Como que é, por exemplo?
1: O que mudou muito mais... E a população de Malema está a agradecer em termos de desenvolvimento, não é isso? O desenvolvimento, praticamente, o nosso distrito está encaixado na área agrária. Malema, como toda a província já sabe, e Malema é o celeiro da província, então, maior número das pessoas estão encaixadas na agricultura. E nos últimos momentos... Essa agricultura está sendo levada quase a braço direito.
0: Certo? Então continua a ser celeiro. Não deixou o estatuto de celeiro, Malema.
1: Ainda não deixou. Ainda.
0: Feijões, batatas, e, entre outras, leguminosas e hortícolas, tudo vem daí. Quer dizer, o que se consome na cidade de Nampula e em outros pontos é mesmo de Malema. O que vemos na resta vem de Malema.
1: Exatamente, dona Hermínia. Tudo sai de Malema para a província em geral. A partir de cebola, couve, tomate, pepino, milho, tudo.
0: Disse que nestes 65 anos, um dos grandes marcos é o desenvolvimento de Malema. Então, para além de ser celeiro, o que é que se pode ver mais?
1: O que se pode ver mais, nós antigamente abastecíamos nossos carros, nossas viaturas, nos distritos circunvizinhos. Estamos a falar de Ribau, estamos a falar de Coamba, mas agora que estamos a desenvolver, já temos quatro bombas de abastecimento de combustível. Isso é aliviável para o povo, para a população dessa autarquia, né?
0: Exato.
1: Dentro desses 65 anos, nossa estrada estava em mau aspecto, bem degradada, não é? Mas visto que de Nampula para a Vila de Malema agora são 2 horas e meia ou 3 horas no máximo, é para elogiar isso.
0: É verdade. E Malema é um dos distritos mais distantes.
1: Mais distante, é verdade, é mais mesmo, tá no limite com a província do Niassa.
0: Exato.
1: A nossa vila contempla 41 bairros. Só não
0: Ok.
1: posso mencionar agora, senão vão dizer que se está fazendo missão, né? Não posso mencionar.
0: Mas fale-nos dos bairros aí nas redondezas da vila.
1: Ah, na Redonda, sim. Ok. Vamos a falar. Primeiro bairro a entrar logo. Vamos a falar da Pedreira, logo na vila, não é isso?
0: Ok.
1: A Pedreira, Peneca Expansão, temos Comé, temos Manhami, temos o bairro de Mutivazi A, Mutivazi B, oitavo congresso, etc. Senão, isso só tem que falar
0: Etc, etc.
1: é isso mesmo, etc.
0: É verdade. Ok, e hoje já se pode dizer que Malema tem espaço para acolher visita. Temos restauração, temos espaços para lazer, espaços
1: Exatamente.
0: para comer qualquer coisa. Então, tudo isso é possível encontrar em Malema hoje em dia, 65 anos depois da sua elevação.
1: É pena que a dona Hermínia está na emissão. Eu podia convidar para poder verificar diretamente aqui mesmo e podia alojar para voltar amanhã, dia seguinte, né?
0: Neste momento está a decorrer alguma feira, a gastronomia, atividades dessa natureza. Onde é que as pessoas hoje estão a festejar depois de terem saído das questões mais burocráticas, deposição, comícios? Onde é que as pessoas vão festejar já o resto do dia?
1: Que bom, que bom. Boa questão. Planificado, ou estava planificado durante o dia de hoje, como dia da festa, né? Nossas festas, nossas cerimônias, sempre comemoramos no dia, no coisa, no lugar de comício. O lugar de comício, onde sempre comemoramos nossas festas, nossas cerimônias, é no Vinhé.
0: Ok, conheço o Viné.
1: Não sei se a dona Herminha conhece onde é que é Vinhé.
0: Conheço o Viné, já fizemos uma emissão aí no Viné.
1: Em paralelo com a
0: Até
1: Escola
0: uma
1: Básica.
0: não, já fizemos duas emissões ao vivo aí no Viné.
1: No Vinhé.
0: Sim.
1: Lamento bastante. Agora, dona Herminha, quando chega aí, não convida o senhor Pinto para poder fazer parte.
0: Da próxima vamos convidar.
1: Ela vai convidar, né?
0: Sim.
1: Exatamente. Aqui é uma feira, a gastronomia. Além de também essa feira, temos futebol, essa cartinha, assim, no campo municipal.
0: Certo?
1: Essa feira, a gastronomia, está quase hoje o quinto dia. Começamos o tempo. Ontem estão inclusos no local várias pessoas provenientes de vários distritos e vários bairros.
0: E em termos de música, como é que está aí a situação cultural? Temos muitos músicos. Sei que um dos músicos aí, o Areval, acho que é o Areval, esteve a participar aqui em Nampula, no Icoma Sawampula. Temos as Luísa Jack. Para além destes dois nomes sonantes, temos
1: Dona
0: outros artistas que estão a emergir aí em Malema?
1: Hermínia, em termos da cultura, Malema é rica. A cultura nós sempre levamos avante. Somos ricos em músicos. Até outros que não estão a conseguir fazer parte por estarem distantes da vila. Mas nós, como rádio local, há vezes que nós conseguimos sair da nossa instalação para uma distância aproximadamente a 40, 45 quilômetros, onde estão os músicos.
0: E o que se toca é mesmo música ligeira e tradicional?
1: Música ligeira e tradicional.
0: Qual é o músico que está a bater aí?
1: Não percebi, dona Armina.
0: Qual é o músico que está a bater neste momento, para além dos dois que já mencionei? Sim, porque isso tem a ver com fama, não é?
1: A música que está a bater agora, nós temos aqui os principais. Esse é o Val, que participou em Comação Ampla há pouco tempo. Temos aqui o B26, também um músico que está a bater. Temos aqui Elmo Lima, também que está a bater. Temos aqui o Bank Day, também que está a bater. Mas
0: São muitos.
1: Nara da Fátima.
0: Nara da Fátima, sim. Lembro-me da Nara da Fátima.
1: Muitas pessoas, né, que estão com essa carreira musical.
0: Exatamente. A Nara da Fátima também já participou.

0: pessoa para pessoa, dona Hermínia.
1: Ok.
0: Vai de pessoa para pessoa. Eu posso dizer o custo estima de timapira com uma galinha revada. E outra pessoa diz, não, eu gosto de arroz, arroz mal passado ou arroz branco. Aquilo depende de pessoa para pessoa.
1: Ok, mas aquilo que é típico, que nunca falta na festa em Malema, o que, que é? Aí, por exemplo, diz que tem feira gastronômica, certamente que há pratos típicos que estão a ser vendidos, exibidos nessa feira. Que pratos são esses?
0: É, prato típico que não falta aqui em Malema, nós como próprios agricultores, né, escolhemos a nossa comida.
1: Sim.
0: Sim, escolhemos a nossa comida, que essa comida aqui, dia após dia, não pode falhar. Ou numa festa, não pode falhar. Praticamente é arroz com carne de galinha. Mas essa carne de galinha, é, muitos estão a gostar de revoar.
1: Ok.
0: Exatamente. Numa festa, são coisas que não faltam numa festa.
1: Exato.
0: Principalmente essa feira de gastronomia, esses são os primeiros pratos.
1: E é galinha macua mesmo, que nem aquela que vão vender ali na estação. Ainda continuam a ver aquele negócio na estação de petisco?
0: Aquilo ali até ultimamente passou a ser um comércio quase que...
1: obrigatório.
0: Nas mulheres. Porque aquele comércio ali não é praticado pelos homens, mas sim nas mulheres.
1: Exato.
0: Mas eu acredito que nenhum dia que Dona Hermínia vai chegar na Vila de Malema e voltar sem comer petisco.
1: E é um petisco delicioso mesmo. É um cartão de visita de Malema, o petisco de galinha macua.
0: Ah, galinha macua. Sim, galinha macua. Aquelas senhoras ali não compram frangos, mas sim a própria galinha macua nossa.
1: Tá certo, Filmino Pinto. Gostei muito de ter conversado consigo e ter falado um pouco sobre a vida aí em Malema. Malema que hoje está em festa. São 65 anos de elevação à categoria de vila. Sei que mais logo vais ter emissão. Alguma mensagem para o povo de Malema, os teus ouvintes? Que acabam sendo os nossos também, porque estamos a ser ouvidos em Malema através do 87.6 MHz.
0: Exatamente. E a mensagem principal que eu deixo para o povo de Malema, praticamente neste espaço que eu, no início, acabei dizendo que triplicamos festas, as duas já estão a passar, porque essa segunda já está nos momentos finais, visto que já temos assim meio-dia, não é?
1: Exato.
0: Está faltando a terceira e última festa. Eu deixo um apelo para essa terceira e última festa, porque receber uma visita é uma grande responsabilidade. Sendo assim, deixo a mensagem para o meu povo de Malema, em particular, e no geral, porque não são os malemenses que vão receber o chefe do Estado. No geral, que temos que respeitar. Temos que se respeitar, porque amanhã, o dia que vamos receber o Presidente da República, merece um grande respeito. Temos que ser assíduos. Temos que ser pontuais na representativa que nós somos realmente de Malema e o povo macua, para que o chefe do Estado goste e volte mais vezes ao nosso destino. Essa é a única mensagem que eu deixo para o meu povo.
1: Muito obrigada, Filmino Pinto. Continuação de boas festas e, sobretudo, bom trabalho quando chegar a hora. Vamos ouvir a Nara da Fátima.
0: Obrigado.
1: Nara da Fátima é filha de Malema. Canta aqui, mulher.

0: São exatamente 12 horas em Moçambique.
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0: Muito boa tarde, amigo ouvinte. Seguimos com o noticiário provincial. Boa audição.

0: Vamos às notícias com Otávio Fonseca. Otávio, boa tarde. Quais são as incidências noticiosas nesta quarta-feira, 22 de julho de 2020, e SESC coincide com os 65 anos de elevação de Malema à categoria de vila?
1: Muito boa tarde, Hermínia Francisco. Boa tarde, estimado ouvinte. O Conselho Municipal de Nampula iniciou esta terça-feira as obras de reabilitação e asfaltagem simultânea de uma avenida e duas ruas da urbe. Trata-se da Avenida Francisco Manhanga, da segunda faixa da 25 de Setembro, da Solidariedade e do Matadouro, a antiga tipografia. O presidente do Conselho Municipal de Nampula, Luís Jiquira, alertou que, face às obras, estas avenidas e ruas vão conhecer congestionamento nos próximos dias, daí que pede aos automobilistas e munícipes a tomarem a devida precaução para garantir melhor circulação de pessoas e bens na urbe. Ainda esta quarta-feira, segundo Luís Jiquira, será reaberta aos automobilistas a primeira faixa de rodagem da Avenida 25 de Setembro, depois de beneficiar uma reabilitação e asfaltagem para permitir trabalhos na outra faixa. O Conselho Executivo Provincial de Nampula está a intensificar a campanha contra uniões prematuras e gravidez precoce devido à persistência de casos nas comunidades. Neste momento, a campanha centra-se em ações de sensibilização e é liderada pelo respectivo governador de Nampula, Eduardo Abdullah. Eduardo Abdullah diz que os líderes comunitários, pais e encarregados de educação devem estar na dianteira do controlo de situações de aliciamento de raparigas nas comunidades para denunciar. Segundo o governador de Nampula, as uniões prematuras continuam a destruir sonhos de milhares de rapazes e raparigas e diz que não há justificação que nenhum destes atos continue a acontecer nas comunidades onde há líderes. O distrito de Nacala Avelha, na província de Nampula, ainda continua a registrar a entrada de casos da cólera no Centro de Tratamento de Doenças Diarreicas CTC local. Nacala Avelha é um dos 12 distritos fustigados pelo surto desde setembro do ano passado, que ainda está a registrar casos. A informação foi partilhada pelo médico-chefe provincial de Nampula, Geraldino Avalinho, e avançou que foi decretado o fim do surto em 11 distritos da província. Geraldino Avalinho informou que, apesar da situação ativa da cólera em Nacala Porto, nas últimas 48 horas o distrito não registrou nenhuma entrada. Outras notas de atualidade referem que o governador de Nampula exorta os líderes comunitários do distrito de Nacala Avelha a mobilizarem as famílias a aderirem à campanha de tratamento massivo da tracoma ao nível das comunidades. Eduardo Abdullah pronunciava-se nestes termos ontem, terça-feira, no distrito de Nacala Velha, durante o lançamento da campanha de tratamento massivo de trocoma, no qual pediu às comunidades a protegerem os profissionais de saúde durante a campanha como forma de abranger um número considerável de crianças e adultos. O governante frisou que será implacável para com as pessoas de má fé que ameaçarem os profissionais de saúde e tentarem inviabilizar o decurso da campanha. O Conselho Municipal de Nampula acelera o processo de demarcação e distribuição de talhões às famílias cujas casas foram demolidas na zona da Rex Posto Administrativo de Namicopo. As casas, dizia, em causa estavam construídas no espaço pertencente à Igreja Católica e, através de uma decisão do Tribunal Judicial, foram demolidas. O presidente do Conselho Municipal da cidade de Nampula, Luís Jiquira, avançou que, após a distribuição dos talhões e reassentamento das famílias, o passo seguinte será aberto furos de água e criação de condições de saneamento e salubridade nas famílias que serão reassentadas. Enquanto isso, no distrito de Nacaroa, já foram demarcados e atribuídos 250 talhões aos jovens no âmbito do programa Urbanização. O diretor do Serviço Distrital de Planeamento e Infraestrutura de Nacaroa, Caetano Johnny, disse que a atribuição de talhões aos jovens visa proporcionar uma casa condigna como uma das alternativas para responder à falta de habitações para esta camada social. Caetano Johnny refere que os talhões estão a ser atribuídos nos bairros de expansão da vila e, de forma faseada, o programa de habitação de jovens será estendido, dizia, aos postos administrativos e localidades. Segundo o diretor de Planeamento e Infraestrutura de Nacaroa, atualmente o nível de adesão ao processo no seio da juventude é satisfatório. Vamos fechar com o desporto. O técnico do Desportivo de Nacala pede à direção do clube a reabilitação do relevado, dizia a reabilitação do relevado, sim, e das instalações do campo da Bela Vista, propriedade do emblema canarinho de Maiaia, para garantir que partidas caseiras sejam realizadas no próprio reduto. Ademais, André Amici quer, com o campo próprio, maior segurança dos atletas, de modo a aplicar, um modelo de jogo planeado e vencer as partidas, cumprindo assim as metas da época. André Amici referiu que o conjunto sente falta de seu ambiente habitual e descreve que um dos motivos do Desportivo descer da divisão na temporada passada foi por falta de fazer jogos em campo emprestado. Segundo o técnico, jogar num recinto reabilitado devolve a confiança à equipa e cria um ambiente forte para vencer os jogos em casa. Estimado ouvinte, esta foi a síntese informativa da Hora 12. Acompanhe o desenvolvimento delas quando forem pontualmente às 13 horas na primeira edição do Jornal de Nampula. Boa tarde.

0: Muito obrigada, Otávio Fonseca. Estas e outras notas de atualidade virão inseridas no jornal de Nampula quando forem precisamente 13 horas. Chamo a sua atenção para a escuta do programa Uma Data na História. Ótima audição.
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2: 22 de julho, dia da vila de Nicuadala, na província da Zambésia.

O distrito de Niquadala ocupa uma área de mais de 3.500 km², com uma densidade populacional de aproximadamente 43 habitantes por km². Segundo o censo populacional em 2017, a população total era de 180.686 habitantes. O distrito está dividido em dois postos administrativos, nomeadamente Maquival e Niquadala, e possui 15 localidades. O governo está representado pelas direções distritais de Agricultura e Pescas, da Educação, Indústria, Comércio e Turismo, das Obras Públicas e Habitação, da Saúde e da Coordenação da Ação Social. A coordenação da atividade governativa é feita através de reuniões com todos os setores. A autoridade tradicional também está presente e ativa, com um papel importante na resolução de conflitos. O distrito mantém fortes ligações comerciais com a capital provincial. Existe em Niquadala uma indústria açucareira e algodoeira. A maior limitação é a incapacidade de produzir excedentes em quantidades significativas. Existem sistemas formais de crédito implantados, bem como os informais. Niquadala é acessível por estrada e por via ferroviária. A nível das telecomunicações, é feita por telefone e ligações via rádio.

A Polónia, Estado independente da Europa Oriental, tem uma superfície de mais de 311 mil quilómetros quadrados. A crise capitalista iniciada em 1929 mostrou de forma evidente que o sistema de exploração tem inevitavelmente consequências desastrosas para a humanidade. A Alemanha, um dos países tardiamente desenvolvidos, cuja economia assentava em bases frágeis, viu-se numa situação difícil. Numa tentativa de se afastar dessa depressão económica, a Alemanha, sob o controlo nazi instaurado por Hitler, agravou ainda mais a situação com o desencadeamento da Segunda Guerra Mundial. Adolf Hitler pensou que a recuperação dos territórios perdidos no Tratado de Versalhes pudesse resolver os problemas de desemprego e da inflação com os quais a Alemanha se debatia. Propunha-se, por outro lado, impedir a expansão do que designava por comunismo, passando pelo extermínio de judeus e procurando convencer o povo alemão de que as suas ambições eram justas. Na sequência dessa tomada de posição e contrariando as recomendações do Tratado de Versalhes, Hitler voltou a militarizar a região da Renânia, anexou a Áustria em março de 1938 e uma parte da Checoslováquia em setembro desse mesmo ano. Em 1939, Adolf Hitler reclamou a posse da Polónia e o país foi invadido em setembro desse ano. A invasão marcou o início de uma guerra que durou 5 anos. A Polónia rendeu-se no mesmo mês em que as suas fronteiras foram violadas. Seguiram-se massacres em campos de concentração. Mais de metade da população da Varsóvia foi morta e a cidade completamente destruída. A Polónia encontrava-se sob o regime fascista, imposto desde 1926. Depois da morte de Józef Piłsudski, o governo foi entregue a uma junta militar que se encarregou de prosseguir com a política do ex-ditador. O exílio foi a solução adotada pelo governo face ao avanço hitleriano. O Partido Comunista Polaco teve um papel decisivo nessa luta, mobilizando, organizando e dirigindo o povo contra a germanização do seu país. Recorde-se que era a intenção de Hitler deportar e massacrar as populações polacas e, a pretexto, de pertencerem a um grupo de raças inferiores. Os polacos constituíram um governo no exílio, mais especificamente na União Soviética. Depois avançaram em direção à Polónia. Incondicionalmente apoiada pela população e pelo Exército Vermelho Soviético, a resistência polaca triunfou. É na história dessa luta que, a 22 de julho de 1944, a Polónia foi libertada.

0: Em uma data na história, recordamos hoje o dia da Vila de Nikładala e a libertação da Polónia. A redação do texto foi de Alberto Mazanga, teve a sonorização de Musa Gigalibo e a apresentação de Albertina Zandamela.
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0: Mr. Intapua, com este Oani em casa, na zona, nas nossas origens, deu para fazer este compasso de espera para a transmissão já a seguir dos nossos compromissos comerciais. Estamos com 12 horas e 18 minutos. Se já estiver à mesa para a refeição do meio-dia, tenha um ótimo apetite. Boa viagem, se está viajando, e rápidas melhoras se hoje acordou com aquela indisposição, aquele mal-estar ou mesmo aquela doença que o preocupa há alguns dias.
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1: Voltaremos aos nossos comerciais, mas por hora ficamos com o Jornal da Tarde. Boa audição.

0: tarde, presidente da República diz que o crescimento econômico do país deve ser sustentável, inclusivo e acompanhado de desenvolvimento. Daniel Chapo, que falava em Maputo na abertura do Moçambique CEO Summit 2026, diz que para isso os recursos naturais devem ser usados com responsabilidade.
1: Precisamos de uma aliança nacional pelo investimento produtivo, pela industrialização, pela criação de emprego, pela valorização do capital humano e pela integridade na gestão de recursos públicos e privados.
0: Cerca de 2.500 famílias recebem apoio em insumos agrícolas em Sofala. 189 crianças morreram e milhares de outras precisam de apoio psicológico devido ao surto de ébola na República Democrática do Congo. São estes os tópicos do Jornal da Tarde de hoje. Os desenvolvimentos destes e de outros assuntos dentro de instantes. Hermínio Abel está na sonorização e Orlando Governi na edição e apresentação. Boa audição. Vamos aos desenvolvimentos. Decorre na cidade de Maputo, Moçambique, CEO Summit 2026, uma plataforma de reflexão e intercâmbio de experiências sobre os desafios e oportunidades do setor empresarial que visa a identificação de soluções inovadoras para a promoção do desenvolvimento econômico e social do país. A abertura do evento foi dirigida pelo Presidente da República, Daniel Chapo. Na cobertura, Cláudio Duane.
2: Boa tarde, Orlando Governo. O presidente da República diz que o crescimento económico do país deve ser sustentável, inclusive e acompanhado de desenvolvimento. Daniel Chapo exige, por isso, que os recursos nacionais sejam usados com responsabilidade. O chefe de Estado falava hoje na cerimónia de abertura do Moçambique CEO Summit 2026, que decorre aqui na cidade de Maputo.
1: Precisamos de uma aliança nacional pelo investimento produtivo, pela industrialização, pela criação de emprego, pela valorização do capital humano e pela integridade na gestão de recursos públicos e privados. Aos parceiros de desenvolvimento e às instituições financeiras, apelamos para que continuem a caminhar conosco, apoiando projetos que reforcem a base produtiva, as infraestruturas, a formação de quadros e a diversificação da economia nacional. Portanto, é o momento de fazermos com que a economia de serviços seja acompanhada, sobretudo, de uma economia produtiva.
2: Moçambique CEO Summit, que junta empresários de diferentes áreas, é uma plataforma de reflexão e troca de experiências sobre os desafios e oportunidades do setor empresarial. O evento pretende identificar soluções inovadoras para a promoção do desenvolvimento económico e social do país. É neste contexto que o Presidente da República exige que os grandes projetos abram oportunidades para as pequenas e médias empresas, valorize o conteúdo local e pauta pela inclusão.
1: Aos investidores nacionais e estrangeiros, reiteramos que Moçambique está aberto ao investimento, à inovação e à parceria. E para isso, temos a APEX, Agência de Promoção de Investimentos e Exportações, bem como o Gabinete de Reformas e Projetos Estratégicos, que funciona na Presidência da República, à semelhança dos outros países no mundo, o nosso Delivery Unit, para apoiar os investidores nacionais e estrangeiros. Queremos investimento que gere resultados económicos, mas também sociais e ambientais. Mas que também que construa a capacidade nacional, promova a inclusão e deixe um legado positivo.
2: No discurso de abertura do evento, o Presidente da República falou de alguns investimentos que estão em execução para tornar Moçambique num polo atrativo regional. Daniel Chapo destacou que estão em curso investimentos relevantes no corredor de Maputo.
1: Estes investimentos, caros investidores nacionais e estrangeiros, devem ser estendidos como parte de uma mesma visão de ligar as zonas de produção aos mercados, reduzir custos logísticos, facilitar o comércio, atrair investimento e afirmar Moçambique como a plataforma regional de energia, de indústria, de tecnologia, de transformação digital, de transportes e serviços.
2: Presse atenta da República, Daniel Chapo, na abertura do Mozambique CEO Summit, um evento que serve de plataforma de reflexão e intercâmbio de experiências sobre oportunidades de investimento.
0: E esta tarde, o Presidente da República efetuou uma visita de trabalho à Escola Nacional de Música na cidade de Maputo. Daniel Chapo vai inteirar-se do funcionamento da principal instituição pública de ensino especializado de música em Moçambique e do seu contributo para a formação artística das novas gerações. Um comunicado da Presidência da República refere que o chefe de Estado vai manter contacto com a direção da instituição, professores e estudantes, bem como acompanhar as atividades desenvolvidas pela escola no domínio do ensino da música e promoção da cultura nacional. A Escola Nacional de Música dedica-se à formação artística de crianças e jovens, desempenhando igualmente um papel relevante na preservação, promoção e valorização do património musical moçambicano. São neste momento 12 horas e 36 minutos. No ar, o Jornal da Tarde da Rádio Moçambique, a partir dos estúdios em Maputo. Continuemos com a atualidade nacional. No distrito de Mocimboa da Praia, em Cabo Delgado, pescadores e revendedores do pescado já colhem frutos da retoma em abril último do projeto de exploração de gás natural liquefeito do consórcio Moçambique LNG, liderado pela Total Energies. Florencio Moussa.
3: Alguns pescadores e revendedores do pescado, entrevistados pela Rádio Moçambique, disseram que com a retoma do projeto está a ser possível firmar contratos de fornecimento com as empresas que servem à indústria de gás no vizinho distrito de Palma. Issa Bacar é um revendedor de pescado que afirma que o negócio caminha satisfatoriamente com a facilidade de colocação do peixe e mariscos no mercado.
4: Tenho um contrato lá, Fungila. Isso aqui é uma empresa que está em marisco. Eu forneço lá em Funge, lá. Sim. Tenho acho que 4 ou 5 empresas que eu forneço. Sim. Peixe grande. É, a partir então... de 5, peixe de 5 quilos para cima. Um peixe, né? 5 quilos para cima.
5: Sim. Esse aqui é para Funge?
4: É para Funge. Sim, sim. Tem esses peixes pequenos aqui?
5: Sim. Esse aqui peixe que é o consumo local.
4: Sim. Isso aqui que é? Consumo lugar.
5: Uhum. Sim. Quando começou, sempre forneceu a Total ou a Total começou lá no Afungi? Começou
4: no Total primeiro. Depois que comecei a fornecer a gente.
3: A retoma do projeto da Total em Palma está a dinamizar a cadeia de valor da pesca na região. Aliada à retoma dos trabalhos da indústria de gás em Palma, está a entrada em funcionamento em abril passado de uma fábrica de processamento de pescado. Enxute Ali é um pescador que opera ao largo da costa marítima de Mocimboa da Praia.
6: Se você pode conseguir, não sei, 200 quilos, 200 mil quilos, 1000 quilos, você vai vender aquilo tudo, sem apodrecer, você vai receber o teu valor na hora mesmo. Sim. E aqui também tem revendedores que compram lá dentro da água, vender aqui de carilhos, assim, qualquer pessoa que quer carilho, e outro leva para a moeda, pula e outros pontos. Sim. E aquilo nos facilita vender rapidamente mesmo. Sim. Só o que está a faltar é, não estamos a conseguir aquela espécie muito em quantidade.
3: Desenvolvimento da cadeia de valor da pesca, impulsionado pela retoma do projeto de exploração de gás natural liquefeito da bacia do Rovuma, na província de Cabo Delgado. A partir de Pemba, Florencio Moussa, boa tarde.
0: Boa tarde, Florencio Moussa, que nos falava a partir de Pemba, em Cabo Delgado, onde partimos para a província de Tete, ao encontro da jornalista Isaura Afonso, e a notícia que dá conta de que a população de Chifunde pede uma unidade de refinaria de óleo alimentar à base do girassol e da soja. O pedido foi colocado à secretária do Estado, que efetua a visita de trabalho àquela região.
7: Além de unidades de refinaria, a população de Chifunde pede ainda a construção de silos para a conservação de cereais produzidos nesta região, de modo a colmatar o contrabando e venda desenfreada para os países vizinhos. Afirmam ainda que a maior parte da produção do milho, do girassol e da soja no distrito de Chifunde encontra mercado nas repúblicas da Zâmbia e do Malawi, onde são processados e exportados para Moçambique.
8: Aquilo que nós produzimos cá, fôssemos potencializados para termos uma fábrica de produção, se é de farinha ou de óleo. Porque milho daqui sai daqui para a Zâmbia, soja daqui sai daqui para a Zâmbia e Malawi. E sai de Malawi, vai para a Beira, e da Beira vai para Interlândia. Gostaríamos que, se fosse nos dar oportunidade de uma fábrica de farinação e de oleaginosa no distrito de Chifundi, sobretudo aqui em Luia.
7: Reagindo a estas preocupações, o delegado do Instituto de Cereais de Moçambique, em Tete, Mateus Mwanza, disse que o governo já tem estado a solucionar o problema através da alocação de intervenientes comerciais.
9: Este é um desafio muito grande, mas temos aqui a referir, nos próximos anos, o Instituto de Cereais de Moçambique vai passar a intervir de uma maneira mais ativa no processo de comercialização, para poder responder a esta preocupação. Porque nós podemos hoje dizer que queremos uma indústria. Já temos uma experiência de alguma indústria que anda no distrito de Angônia, não está a produzir em função daquilo que são as suas capacidades. Tem falta de matéria-prima.
7: Delegado provincial do Instituto de Cereais de Moçambique, em Tete, Mateus Mwanza, e os desafios da comercialização de excedentes agrícolas. A partir de Luia, sede distrital de Chifundi, Isaura Afonso.
0: Outras notas dão conta de que cerca de 2.500 famílias recebem apoio em insumos agrícolas para o aumento da produção e garantia da segurança alimentar no distrito de Xemba, em Sofala. Ajuda é prestada pelo governo e parceiros no quadro da mitigação dos efeitos da seca associada ao fenômeno climático El Niño. Mário Malua.
10: Falando esta terça-feira na entrega de mais um lote de insumos agrícolas a produtores de Xemba, o governador de Sofala apelou ao aproveitamento das zonas baixas face à escassez de umidade. Lourenço Bulha disse que os insumos disponibilizados demonstram o compromisso do governo na resposta aos eventos climáticos extremos.
11: Este ano pode haver seca e então vocês têm que fazer as machambas na zona baixa para conseguir apanhar alguma coisa.
10: Os beneficiários manifestaram a sua satisfação e agradeceram o apoio.
12: Agradeço a Francisco Tinho. Recebi semente de feijão, bomba, duas enxadas, semente de alface, tranchuda, mais sacos para guardar semente. Eu não tinha semente e agora já tenho.
13: Isso vai ajudar?
12: Sim, vai me ajudar.
14: Recebemos produtos para nos facilitar fazer trabalho como produtores, assim, fomos ensinados por várias entidades para como produzir, enfim, fazer o que e tudo aquilo. Vou aumentar a própria machada e mesmo vou aplicar grande esforço no trabalho.
10: O governador Lourenço Bulha reiterou ainda o compromisso do governo em continuar a apoiar os produtores. Mário Malua, a partir do distrito de Xemba.
0: E de Gaza, a nota que dá conta de que o edil de Xechai defende o isolamento da urbe através de um dique na extensão de toda a cidade baixa para a proteção desta circunscrição contra as cheias. Carlos Matin.
15: Osmane Dam referiu que já não se pode falar da transferência de uma urbe com mais de 600 unidades económicas, 5 mil residentes, aliado à inexistência do espaço para o efeito na zona alta. Adam fez a abordagem esta quinta-feira no espaço de café da manhã da Rádio Moçambique, que falou sobre a reabilitação da emergência do dique de proteção da cidade pós-cheias deste ano.
16: Seria um dique que partiria da zona do hospital provincial, passaria pelo dique insistente ao longo do rio, que seria na zona da estrada que vai a Chaulén, depois do mercado de Roma, e iríamos elevar o dique insistente e reforçar que circunda o rio até a zona do Panela. Então, do Panela iria nascer o dique que iria fechar aquela zona até a zona de Nhamissa. Então, sabemos que temos ali o Angolosan, iríamos meter com portas ali naquele rio, tanto a montante e a jusante. Então, esse seria um dique capaz de suportar a cheia. Porque na análise que fizemos, é muito mais caro reabilitar a cidade. Nós sabemos que as últimas cheias foram de 13 em 13 anos. Não sabemos se a próxima pode ser daqui a 5, 6, 7 anos. Então, essa seria uma estrutura para poder proteger a cidade na sua totalidade. Sabemos que o coração da cidade, da economia da cidade, encontra-se na cidade baixa. Cerca de 90% está na cidade baixa. Então, o Xaxé já não detém território para transferir transferir aquelas pessoas para a zona alta.
15: Segundo o Edil Usman Adam, a reabilitação do DIC, de proteção da cidade de Xaxai, vai decorrer por um período de 8 meses, numa extensão de cerca de 8 km, e, fim deste trabalho, deverá iniciar o restauro geral da urbe. Carlos Mantinha, em Xaxai.
0: Viaje agora para a província de Maputo para acompanharmos a reportagem sobre a recuperação socioeconómica de algumas regiões afetadas pelas cheias e inundações. Assina a reportagem, Domingos Macalar.
13: É positivo o nível de recuperação pós-cheias e inundações ao nível do posto administrativo da Ilha Josina Machel, no distrito da Manhissa, província de Maputo. A região foi severamente afetada pelas enxurradas que em janeiro último castigaram a região sul do país, provocando mortes, destruição de infraestruturas sociais e económicas. Durante cerca de um mês, o posto administrativo da Ilha Josina Machel ficou isolado do resto da província e da vila-sede distrital. E cerca de 2.800 famílias foram afetadas pelas cheias e inundações neste posto administrativo, com centenas de habitantes desalojados das suas residências. O chefe do posto administrativo da Ilha Josina Machel, Alberto Mukauki, explica que, depois das enxurradas, a população local arregaçou as mangas para a produção de comida.
17: De facto, lembrar uma dor que ficou como trauma para algumas pessoas, mas estamos a superar, já estamos calmos. Toda a ilha esteve aqui nas lojas, desespero total, não tínhamos saída, mas houve uma resposta e os parceiros também deram sua mão, principalmente em insumos agrícolas. Neste momento temos campos que dão alguma vontade da população voltar a trabalhar, porque temos zonas muito verdes, com muita produção. Já começamos até a ter maçaroca desta época, o que significa as pessoas, logo que a água começou a baixar, algumas pessoas entraram no terreno e começaram a trabalhar.
13: Enquanto isso, o governo distrital e parceiros estão empenhados na reconstrução das infraestruturas danificadas pelas enxurradas. É neste contexto que esta quarta-feira arrancam as obras de reabilitação do dique de proteção das águas do rio Encomate ao longo da estrada que dá acesso à região.
17: Já foi mobilizado o empreiteiro, hoje mesmo teremos algumas máquinas a chegarem aqui. O financiador desta obra é o Banco Mundial. São obras em todo o distrito. Vai acontecer aqui na ilha, depois daqui da ilha vai ser 3 de fevereiro, até vai chegar a Munguinho.
13: Chefe do posto administrativo da Ilha Josina Machel, no distrito da Manhissa, província de Maputo, Alberto Mukauki, e o processo de reconstrução por cheias e inundações que afetaram severamente a região sul do país. De Matola, Domingos Macalani.
0: Enquanto isso, o distrito de Nacala Velha, na província de Nampula, ainda continua a registrar a entrada de casos de cólera no Centro de Tratamento de Doenças Diarreicas. Otávio Fonseca.
18: Nacala Velha é um dos 12 distritos fustigados pelo surto desde setembro do ano passado, que ainda está a registrar casos. A informação foi partilhada pelo médico-chefe provincial de Nampula, Geraldino Avalinho, e avançou que foi decretado o fim do surto em 11 distritos da província. Geraldino Avalinho informou que, apesar da situação ativa da cólera em Nacala Porto, nas últimas 48 horas o distrito não registrou nenhuma entrada.
19: É verdade que há uma série de atividades que têm vindo a acontecer a nível da nossa província, com reforço às atividades comunitárias para o bloqueio desta doença, para o corte da cadeia de transmissão, com apoio dos nossos parceiros. Mas também estamos neste momento, uma vez que a nossa província é uma província que infelizmente é ciclicamente afetada e estamos prestes à época chuvosa, a partir de amanhã teremos tanto um treinamento da equipe de resposta rápida que vai envolver técnicos de saúde de toda a província, tanto refiro-me dos 23 distritos, de tal forma que, se por acaso ou numa eventualidade tivermos algum surto, tanto durante o corrente ano, possamos ter equipes aprontadas para que possam imediatamente intervir, quer no manejo dos casos, bem como no corte da cadeia de transmissão dessa doença a nível das comunidades.
18: Desde a eclosão do surto da cólera em setembro do ano passado, a província de Nampula registrou um cumulativo de 3.980 casos e 39 óbitos, na sua maioria, ocorridos fora das unidades sanitárias. Otávio Fonseca, Nampula.
0: 12:50, espaço para notícias internacionais. 189 crianças morreram e milhares de outras precisam de apoio psicológico devido ao surto de ébola na República Democrática do Congo. São dados divulgados pela organização Save the Children, salientando que cerca de 476 crianças foram afetadas pelo vírus de ébola desde que a epidemia foi declarada em maio na província congolesa de Ituri. De acordo com o último boletim do governo, a República Democrática do Congo registrou 2.423 casos confirmados de ébola e 967 mortos. Malawi registrou desaceleração da inflação no primeiro semestre deste ano para uma média de 23,6% contra cerca de 29% de igual período de 2025. Correspondente Sérgio Sixpence.
20: Segundo o Gabinete Nacional de Estatística, a taxa de inflação de junho, que desceu para 21,1% contra 23,4%, representa a inflação mais baixa em 4 anos, impulsionada sobretudo pela queda dos preços dos alimentos após as novas colheitas, em particular do milho, que tem um peso significativo no cabaz de inflação. O boletim estatístico indica que os preços em junho diminuíram 2,3 pontos percentuais, com a desaceleração da inflação alimentar a compensar a pressão das categorias de produtos não alimentares. Nos últimos 6 meses, a inflação abrandou principalmente devido à queda dos preços do milho, embora os produtos não alimentares tenham disparado em abril, após as interrupções no fornecimento global de combustíveis terem levado os preços da gasolina no mercado interno. O porta-voz do Banco Central do Malawi, Boston Banda, descreveu a queda da alta dos preços como inspiradora e disse acreditar que uma inflação de um dígito é alcançável com uma coordenação política eficaz entre o Banco Central e o governo. No seu relatório de política monetária de 2026, o Banco da Reserva do Malawi projetou uma taxa de inflação anual de 24,8%.

0: 79 votos a favor e 81 contra. Assim, a França torna-se no primeiro país da União Europeia a proibir redes sociais como o TikTok a menores de 15 anos, com o objetivo de proteger a saúde mental das crianças. Subiu para 5.346 o número de mortos na sequência dos dois sismos que atingiram a Venezuela há quase um mês. De acordo com o balanço divulgado esta terça-feira, o número de feridos mantém-se em 16.740 e equipas de socorro e voluntários continuam a procurar corpos sob os escombros dos edifícios. Mais de 23 mil pessoas desalojadas continuam em acampamentos improvisados, em estádios, praças ou passeios, muitas delas sem acesso à água potável ou saneamento. De volta ao país, numa altura em que o relógio aponta para 12 horas e 54 minutos e a nossa escala é agora a província do Niassa, onde o Conselho Executivo Provincial aguarda pelo desembolso do Fundo de Investimento para o início da abertura de 60 fontes isoladas e construção de 3 sistemas de água projetadas para este ano. São fontes de água que vão beneficiar mais de 45 mil pessoas de 10 distritos da província, Fernando Damas.
1: O diretor provincial das obras públicas no Niassa, João Ricotes, apontou os povoados de Lusanhando, distrito de Luxinga, Coobuen, no Lago, e Mugoma, em Maua, como os que vão beneficiar do sistema de água. Com a conclusão das obras de abertura destas infraestruturas, o índice de abastecimento de água vai passar de 46,7% para 48%.
2: O orçamento do Estado, como sabem, para o setor de obras públicas, estamos a falar de cerca de 6 milhões, por aí 7 milhões de meticais. Hoje houve uma ligeira redução, mas para o orçamento do Estado, por conta da situação que o país atravessa, os fundos de 2026 ainda não foram disponibilizados. Estamos ainda na fase de execução do plano de 2025. Esperamos que a qualquer momento sejam anunciados.
1: João Ricotes, o diretor provincial das Obras Públicas e Habitação no Niassa, e o atraso no desembolso de fundos para a abertura de fontes de água projetados para este ano. A construção de mais infraestrutura de saúde e de educação consta igualmente do plano do Conselho Executivo Provincial do Niassa neste ano. Fernando Damas, em Lixinga.
0: Olhemos agora para o Diálogo Nacional Inclusivo, que decorre à escala nacional e já na fase de auscultação pública em Inhambane. O processo de audição já decorreu em 11 dos 14 distritos da província. Daniel Faer.
3: A fase de audições públicas, Zavala é o 11º distrito de Inhambane, abrangido por este processo de Posto de Covuro, Inhassoro, Vilanculo, Mabote, Funhaluro, Massinga, Morrombem, Omuini, Panda e Inharimi. Hoje, neste distrito de Zavala, as autoridades destacaram a importância desta iniciativa na pacificação do país. O administrador do distrito de Zavala, Azarias Xavier, indicou que esta plataforma visa encontrar consensos para que o país viva em paz. Por sua vez, o presidente do Conselho Municipal da Vila de Quecico, Abílio Paulo, referiu que o Diálogo Nacional Inclusivo é um mecanismo criado para permitir que todos os moçambicanos contribuam para a construção de um país próspero e livre de conflitos. Dos 3 cenários apresentados e refletidos na sessão desta manhã, os intervenientes defenderam o cenário de reforma moderada como ideal para Moçambique.
4: Bom dia, meu nome é Armando Francisco Onde Valoi. Escolho o senhor dois, mas vamos arranjar uma coisa que não esteja bem lá. Eu acho que num dia preciso podemos detalhar o que é que não está bom, o que é que está bom. Mas agora estamos a escolher o cenário de hoje. Vamos deixar o governo trabalhar, mas uma é outra coisa, vamos ter que melhorar.
5: Vamos Felisberto Muniz Banzi, é moderada, esta é a mais melhor. Não se destrói, mas sim precisamos atualizar.
3: Súmula da sessão de audição pública, a vida esta manhã, no posto administrativo de Quecico, distrito de Zavala, o 11º da província de Inhambane, abrangido por este processo. Daniel Faela, a partir de Quecico, boa tarde.
0: Boa tarde, Daniel Faela. Continuação de bom trabalho. O presidente da República efetua esta tarde uma visita de trabalho à Escola Nacional de Música na cidade de Maputo. Daniel Chapo vai inteirar-se do funcionamento da principal instituição.

República de Ensino Especializado de Música em Moçambique e do seu contributo para a formação artística das novas gerações. Um comunicado da Presidência da República refere que o chefe de Estado vai manter contato com a direção da instituição, professores e estudantes, bem como acompanhar as atividades desenvolvidas pela escola no domínio do ensino da música e promoção da cultura nacional. A Escola Nacional de Música dedica-se à formação artística de crianças e jovens, desempenhando igualmente um papel relevante na preservação, promoção e valorização do património musical moçambicano. É o fim da presente edição do Jornal da Tarde, uma edição que teve como destaque: ex-presidente da República diz que o crescimento econômico do país deve ser sustentável, inclusivo e acompanhado de desenvolvimento. Daniel Chapo, que falava em Maputo na abertura do Mozambique CEO Summit 2026, diz que para isso os recursos naturais, dizia, nacionais, devem ser usados com responsabilidade. Cerca de 2.500 famílias recebem apoio em insumos agrícolas em Sofala. 189 crianças morreram e milhares de outras precisam de apoio psicológico devido ao surto de ébola na República Democrática do Congo. Despedem-se Hermínio Abel, nos cuidados técnicos, de Orlando Ngoveni, na edição e apresentação. Boa tarde.

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1: Esta continua a ser a Rádio Moçambique a transmitir em direto dos seus estúdios em Nampula. Muito boa tarde, amigo ouvinte. Seguimos com o Jornal da Tarde, com Michael César na edição e apresentação e Mahmoud Omar na sonorização. 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Boa audição.
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2: Muito boa tarde. O Conselho Executivo Provincial de Nampula está a intensificar a campanha contra uniões prematuras e gravidez precoce. O distrito de Nacala Velha, em Nampula, ainda continua a arrochar a entrada de casos de cólera. Estes são os tópicos da primeira edição do Jornal de Nampula, do emissor provincial da Rádio Moçambique, para acompanhar dentro de instantes. A edição e apresentação estão a cargo de Michael César e Mahmoud Omar está na mesa de som. Até já. Abrimos o desenvolvimento dos temas com uma das notícias de destaque. O distrito de Nacala Velha, na província de Nampula, ainda continua a arrastar a entrada de casos de cólera. São casos que dão entrada no Centro de Tratamento de Doenças Diarreicas local, Otávio Fonseca.
3: Nacala Velha é um dos 12 distritos fustigados pelo surto desde setembro do ano passado, que ainda está a registrar casos. A informação foi partilhada pelo médico-chefe provincial de Nampula, Geraldino Avalinho, e avançou que foi decretado o fim do surto em 11 distritos da província. Geraldino Avalinho informou que, apesar da situação ativa da cólera em Nacala Porto, nas últimas 48 horas o distrito não registrou nenhuma entrada.
4: É verdade que há uma série de atividades que têm vindo a acontecer a nível da nossa província, com reforço às atividades comunitárias para o bloqueio desta doença, para o corte da cadeia de transmissão, com apoio dos nossos parceiros, mas também estamos neste momento, uma vez que a nossa província é uma província que infelizmente é ciclicamente afetada e estamos prestes à época chuvosa, a partir de amanhã teremos tanto um treinamento da equipe de resposta rápida que vai envolver técnicos de saúde de toda a província, tanto refiro-me dos 23 distritos, de tal forma que se por acaso ou numa eventualidade tivermos algum surto, tanto durante o corrente ano, possamos ter equipes aprontadas para que possam imediatamente intervir, quer no manejo dos casos, bem como no corte da cadeia de transmissão desta doença a nível das comunidades.
3: Desde a eclosão do surto da cólera em setembro do ano passado, a província de Nampula registrou um cumulativo de 3.980 casos e 39 óbitos, na sua maioria, ocorridos fora das unidades sanitárias.
2: Enquanto isso, o Hospital Central de Nampula recomenda aos pais encarregados de educação a levar as suas crianças às campanhas de vacinação para prevenir doenças graves em menores devido à subida de casos de sarampo. Nelson Tatanha.
5: No total, 13 dos 23 distritos estavam assolados pelo surto de sarampo e nas últimas semanas, pelo menos 5 já não reportam casos desta doença viral e altamente contagiosa. O médico-chefe da província de Nampula, Geraldino Avalinho, disse que desde a eclosão do surto, em princípios deste ano, foram registrados 801 casos e 2 óbitos, maioritariamente crianças. Geraldino Avalinho assegurou que decorre o trabalho de vigilância e bloqueio do surto nas comunidades para evitar o registro de novos casos. Aliás, segundo o clínico, a eclosão de sarampo em metade dos distritos da província é uma demonstração que muitos cidadãos não aderem às campanhas de imunização.
4: Para além das atividades de intensificação do bloqueio nos distritos onde nós declaramos o surto, aonde as brigadas móveis que nós realizamos para as comunidades onde nós temos casos reportados, nós também temos vindo divulgar sobre a importância de adesão aos nossos postos fixos de vacinação. É uma doença que afeta maioritariamente crianças. É verdade que no nosso contexto nós temos indivíduos que foram identificados, diagnosticados com sarampo com idade superior aos 15 anos, o que não tem sido comum. E isto revela que estes indivíduos em algum momento não tiveram a oportunidade de entrar em contato com a vacina contra o sarampo. Este é o apelo que nós deixamos, apesar de tanto o gráfico estarmos a mostrar que há uma tendência de redução em toda a extensão da província, o número de casos novos tem sido reportado. reportados. É uma satisfação, mas ainda assim é uma preocupação, porque os casos que foram reportados, mais de 50%, o questionário feito mostrou claramente que são indivíduos que nunca tiveram contato com esta vacina.
5: Geraldine Ovalinho, médico-chefe provincial de Nampula e trabalho de vigilância e bloqueio do surto de sarampo na região.
2: Era Nelson Totanha com a informação de que o Hospital Central de Nampula recomenda aos pais encarregados de educação a levar as suas crianças às campanhas de vacinação para prevenir doenças graves em menores devido à subida de casos de sarampo. Seguimos com mais outra nota de destaque deste jornal. O Conselho Executivo Provincial de Nampula está a intensificar a campanha contra uniões prematuras e gravidez precoce, devido à persistência de casos nas comunidades, o que levou a uma campanha de sensibilização, como desenvolve Olívio Mateus.
6: Neste momento, as campanhas de sensibilizações estão a ser lideradas pelo respectivo governador de Nampula, Eduardo Abdullah. Eduardo Abdullah diz que os líderes comunitários, pais e ou encarregados de educação devem estar na dianteira do controlo das situações de aliciamentos de raparigas nas comunidades para denunciar às autoridades competentes. Segundo o governador de Nampula, as uniões prematuras continuam a destruir sonhos de milhares de raparigas e diz que não há justificação nenhuma que estes atos continuem a acontecer nas comunidades onde há lideranças.
7: Começámos no ano passado, este ano tornámos mais forte ainda. Tenho falado com líderes, com dirigentes, com a população em geral e com pessoas influentes de todos os partidos políticos, todas as religiões, porque de facto é condenável, é repugnável esta questão de uniões prematuras. E isto não se pode ter como justificação a pobreza ou a questão cultural ou religiosa. Não existe nenhuma religião, não existe nenhuma cultura que possa efetivamente aceitar que uma menina de 10 anos seja mãe de uma outra criança. Então, vamos continuar isto, mas vamos lá usar o termo próprio. O que nós estamos a dizer, não fazer casar crianças, meninas ou meninos também, deixar crescer, deixar estudar, para podermos efetivamente eles escolherem o seu cônjuge que eles querem.
6: O governador de Nampula, Eduardo Abdullah, convida a todos os estrados da sociedade por não permitirem que crianças estejam a se envolver com adultos, o que muitas vezes culmina em gravidez precoce e uniões prematuras.
2: Antes do desporto, vamos trazer a informação de que iniciou esta terça-feira o melhoramento de uma avenida e duas ruas na cidade de Nampula. Por agora, vamos ficar com a informação de que o governador da província de Nampula exorta aos líderes comunitários do distrito de Nacala Velha a mobilizar as famílias a aderir à campanha de tratamento massivo da tracoma ao nível das comunidades. Otávio Fonseca, novamente.
8: No qual pediu às comunidades a protegerem os profissionais de saúde durante a campanha como forma de abranger um número considerável de crianças e adultos. O governante frisou que será implacável para com as pessoas de má fé que ameaçarem os profissionais de saúde e tentarem inviabilizar o decurso da campanha.
9: Temos o hábito de queimar. Começam a queimar casa. Começam a ameaçar os nossos ativistas. Não façam isso. Não vamos admitir desta vez. Queremos a saúde do nosso povo. Queremos a saúde das nossas... Aquele que eu apanhar, ameaçar os médicos, ameaçar os enfermeiros, ameaçar os ativistas, hei de vir pessoalmente. Hei de ir para esses distritos todos.
8: O representante do Ministério de Saúde, Enis Mijor, disse que a tracoma é uma doença evitável e prevenível. Por isso, é importante que as pessoas observem medidas de higiene individual e coletiva. Enis Mijor avançou que a tracoma, quando não tratada, provoca cegueira.
10: Para persuadir a todos nós para aderirmos à toma desses medicamentos. Todos nós que estamos aqui tem medicamento específico para cada um de nós tomar. Percebam que aqui não estamos a tratar a doença, estamos a prevenir a ocorrência dessa doença, porque temos certeza que o bichinho que provoca essa doença, que se chama tracoma, que se chama clamídia trachomatis, está a circular entre nós.
8: Na província de Nampula, a campanha vai decorrer em 4 distritos, nomeadamente Nacala Velha, Memba, Mussuril e Herati. E na província vizinha da Zambésia, a campanha vai decorrer no distrito de Inhassungi.
2: O Conselho Municipal de Nampula iniciou esta terça-feira as obras de reabilitação e asfaltagem simultânea de uma avenida e duas ruas da urbe. Trata-se da Avenida Francisco Manianga, da segunda faixa da 25 de setembro das ruas da Solidariedade e do Mador à antiga tipografia. O presidente do Conselho Municipal de Nampula, Luís Jiquira, alertou que, face às obras, estas avenidas e ruas vão conhecer congestionamentos nos próximos dias, daí que pede aos automobilistas e munícipes a tomarem a devida precaução para garantir melhor circulação de pessoas e bens na urbe. Ainda esta quarta-feira, segundo Luís Jiquira, será reaberta aos automobilistas a primeira faixa de rodagem da Avenida 25 de Setembro, depois de beneficiar uma reabilitação e asfaltagem para permitir trabalhos na outra faixa.
11: Essas estradas, apesar de estarmos a abrir, ainda não estão concluídas. Estamos a abrir porque não temos tido alternativas por causa do tráfego. As pessoas querem passar. Como, por exemplo, vou ter que abrir ainda esta zona, mesmo antes de fazer as pinturas que são necessárias para poder sinalizar, exatamente porque quero mexer a segunda faixa. Se eu mexo as duas faixas bloqueadas, provavelmente os automobilistas não têm onde passar.
2: O edil de Nampula pediu paciência aos residentes e assegurou que as pinturas das faixas de rodagem, a sinalização horizontal e as passadeiras para peões serão executadas de forma intensiva logo após o término do asfaltamento.
11: Já vai haver um congestionamento na nossa cidade. Porque assim que nós começarmos a no Matador, provavelmente aqueles carros que passavam para o Matador vão ter que começar a passar para esta faixa, mesmo sem terminar. Isso é uma pressão. Então estamos a fazer trabalhos incompletos. Por essa razão, nem eu estou a cortar a fita. Gostaria de ter cortado a fita da estrada. Nem eu estou a cortar a fita porque sei que o trabalho não está completo. Vamos acabar com as estradas, vamos terminar de asfaltar todas elas. Depois vamos começar a seguir as faixas de segurança em cada uma das faixas. Depois daí fazermos a entrega oficial aos nossos alunos.
2: Luís Jiquira, presidente do Conselho Municipal de Nampula, e a reabilitação e asfaltagem das ruas e avenidas da autarquia para melhor circulação de pessoas e bens e trazer uma nova estética e beleza da cidade. No desporto, o técnico do Desportivo de Nacala pede à direção do clube a reabilitação do relevado e das instalações do campo da Bela Vista, para garantir que partidas caseiras sejam realizadas no próprio reduto.
12: Ademais, André Amense quer com o campo próprio maior segurança dos atletas, de modo a aplicar o modelo de jogo planeado e vencer as partidas, cumprindo assim as metas da época. André Amense referiu que o conjunto sente falta do seu ambiente habitual e descreve que um dos motivos do Desportivo descer da divisão na temporada passada foi por estar a fazer seus jogos em campo emprestado. Segundo o técnico, jogar num recinto reabilitado devolve a confiança à equipa e cria um ambiente forte para vencer os jogos em casa.
13: Como sabem, o Desportivo tem dois planos, tem dois projetos, que é a reabilitação do campo, como vê, o campo não está em condições, e a direção, a massa associativa, sentaram que deviam fazer uma equipe de formação, e com fase de poder reabilitar o campo, remover as instalações, isso tudo. Mas a massa associativa, no meio deste campeonato, pela ambição daquilo que tem, dizem que temos que fazer os dois planos, os dois projetos, que é levar a equipe para a Moçambola e fazer uma manutenção do campo, para que logo que subirmos, possamos usar o nosso verdadeiro campo para não sermos humilhados, não ter que deslocar para Nampula, para Nacala, Machapa, havendo que os dois clubes aqui sempre têm contradições, não em termos da parte da direção, mas em termos da massa associativa. Então, nisso, originou com que o Desportivo agora pudesse levar o pé direito e arregaçar as mangas para poder regressar a Moçambique.
12: André Amense, ou simplesmente Zélio, treinador do Desportivo de Nacala, pedindo a reabilitação o mais breve possível do campo da Bela Vista, daquela cidade portuária.
2: Era Calixto Pedro com a informação de que o técnico do Desportivo de Nacala pede à direção do clube a reabilitação do relevado e das instalações do campo da Bela Vista para garantir que partidas caseiras sejam realizadas num próprio reduto. Nelson Tatanha traz a informação de que as equipas juvenis femininas de Estrela Vermelha e Academia Desportiva de Moceque abrem este sábado a segunda jornada do Campeonato Provincial de Handebol da categoria em Nampula.
14: A seguir a esta partida marcada para o Salão Multiuso da Escola Secundária de Nampula, jogam as equipas da Escola Secundária de Namicopo e Andorinhas de Nampula. A prova arrancou na semana passada com a derrota à moda antiga da Academia Desportiva de Moceque por 3-19 contra a Escola Secundária de Namicopo, no mesmo dia em que as Andorinhas de Nampula espetaram por 14-1 a turma de Estrela Vermelha. O treinador das Andorinhas de Nampula, Elder Zimbábue, disse à nossa reportagem que mais do que vencer nos escalões de formação, o privilégio é transmitir os valores essenciais às raparigas, como são os casos do respeito, honestidade e empatia. Zimbábue lamenta, a seguir, a falta de material desportivo, sobretudo bolas.
15: É que eu apoio, sou apoio, sou bola, muitas coisas, só bola, só bola. Só.
16: Equipamento tem?
15: Tenho, sim.
16: Tem equipamento? Sim, sim. Só bola?
15: Só bola, só. Tá. Muito caro, acho 800 mil caros, uma, duas bolas, tem muitas miúdas aqui, não pode sair aqui, grávidas, não pode, eu estou só, a mãe e camisola aqui, okay. Sim. Só tá, eu, futuro de jogos escolares, 2028.
14: Treinador das Andorinhas de Nampula, Helder Zimbábue. Nos campeonatos provinciais de handebol de Nampula, escalão feminino, a Andorinha conta com uma equipa sénior e duas A e B juvenis.
2: Com o desporto, marcamos o ponto final da presente edição do Jornal de Nampula na sua primeira edição de quarta-feira, 22 de julho de 2026. Recebam as despedidas de Mamudo Mar e Michael César na apresentação e edição. Até à próxima.
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1: Muito obrigada, Michael César e Mamudo Omar. Ótimo repouso. 16 minutos. Seguimos com os nossos compromissos comerciais. Boa tarde.
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1: 13:43, fizemos desfilar aqui músicos como a Tamir Moiano, o Pedro Guerra, o Marcelo M. Dos, e agora vamos convidar Pedro Murima. Muito boa tarde, amigo Vinto, ótimo descanso, ótima tarde.

Leandro e Leonardo com um tema emblemático, quero colo, tema calmo para a sua tarde, que espero que esteja a ser também calma e leve. 13 horas e 58 minutos, vamos fazer este compasso de espera com esta instrumental que nos vai acompanhar até a altura das notícias das 14 horas. Se só agora você chegou a casa e está à mesa para o almoço, que na verdade já é lanche, tenha um ótimo apetite.

0: Atenção às notícias já a seguir, apresentadas por Nelson Moando. Boa tarde.
1: Muito boa tarde. O Presidente da República diz que o crescimento económico do país deve ser sustentável, inclusivo e acompanhado de desenvolvimento. Daniel Chapo exige, por isso, que os recursos nacionais sejam usados com responsabilidade. O Presidente da República falava hoje na cerimónia de abertura do Moçambique CEO Summit 2026, que decorre na cidade de Maputo.
2: Precisamos de uma aliança nacional pelo investimento produtivo, pela industrialização, pela criação de emprego, pela valorização do capital humano e pela integridade na gestão de recursos públicos e privados. Aos parceiros de desenvolvimento e às instituições financeiras, apelamos para que continuem a caminhar conosco, apoiando projetos que reforcem a base produtiva, as infraestruturas, a formação de quadros e a diversificação da economia nacional. Portanto, é o momento de fazermos com que a economia de serviços seja acompanhada, sobretudo, de uma economia produtiva.
1: Moçambique CEO Summit, que junta empresários de diferentes áreas, é uma plataforma de reflexão e troca de experiências sobre desafios e oportunidades do setor empresarial. O evento pretende identificar soluções inovadoras para a promoção do desenvolvimento económico e social do país. O Presidente da República efetua esta tarde uma visita à Escola Nacional de Música na cidade de Maputo. Daniel Chapo vai inteirar-se do funcionamento da principal instituição pública de ensino especializado de música em Moçambique e do seu contributo para a formação artística das novas gerações. Um comunicado da Presidência da República refere que o chefe de Estado vai manter contacto com a direção da instituição, professores e estudantes, bem como acompanhar as atividades desenvolvidas pela escola no domínio do ensino da música e promoção da cultura nacional. A Escola Nacional de Música dedica-se à formação artística de crianças e jovens, desempenhando igualmente um papel relevante na preservação, promoção e valorização do património musical moçambicano. 15 novas viaturas vão reforçar a capacidade operacional do Serviço Nacional Penitenciário. As viaturas foram hoje entregues pelo Ministro da Justiça, Assuntos Constitucionais e Religiosos, numa cerimónia que serviu para a despedida de 11 membros do SINRNAP, que passam a situação de reserva em efetividade de serviço. Mateus Saiz disse que as novas viaturas visam flexibilizar e dinamizar as atividades do Serviço Nacional Penitenciário.
3: Os meios a serem entregues. Vamos aumentar a disponibilidade de meios de transporte, condição essencial para que as missões do Serviço Nacional Penitenciário sejam cumpridas.
1: De oficiais a servir a pátria com profissionalismo e integridade. Cerca de 2.500 famílias recebem
4: o sinal da Antena Nacional da Rádio Moçambique enquanto transmitíamos o noticiário.
1: Intervindo durante a entrega de mais um lote de insumos agrícolas a produtores de Xemba, o governador de Sofala disse que os insumos disponibilizados demonstram o compromisso do governo na resposta aos eventos climáticos externos. Lourenço Bulha apelou na ocasião ao aproveitamento das zonas baixas face à escassez de umidade.
5: Este ano pode haver seca e então vocês têm que fazer as machambas na zona baixa para conseguir apanhar alguma coisa.
1: Governador da província de Sofala, Lourenço Bulha. Atualidade internacional, 189 crianças morreram e milhares de outras precisam de apoio psicológico devido ao surto de ébola na República Democrática do Congo. São dados divulgados pela organização Save Old Children, salientando que cerca de 476 crianças foram afetadas pelo vírus da ébola desde que a epidemia foi declarada em maio na província congolesa de Ituri. De acordo com o último boletim do governo, a República Democrática do Congo registrou 2.423 casos confirmados de ébola e 967 mortes. crianças e jovens com menos de 15 anos de idade passam a ser proibidas de aceder às redes sociais na França. A medida que entra em vigor em setembro era uma promessa do presidente Emmanuel Macron antes de terminar o mandato. O Parlamento francês aprovou na terça-feira a proposta de lei que visa a proibição desta prática com 279 votos a favor e 81 contra. Apresentamos as notícias próximas às 15 horas. 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
4: 14 horas e 5 minutos. 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
7: Vou fazer uma pergunta só para as mulheres. 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
4: Entramos assim para a quinta e última hora deste período de emissão. E este quinto período de hoje vai ser vibrante. Vamos ter o debate no desporto. E nada melhor que falar do desporto recreativo. Há muita movimentação de massas nas comunidades, nos bairros da cidade de Nampula. Que impacto para a saúde, para a juventude, para a vida em geral. Daqui a pouco. Nelson Tatanha e seus convidados já estão aí a organizar-se. Enquanto isso, vamos espantar o formigueiro.
8: Vamos a gozar.
4: Vamos entortar a coluna.

0: Não percas os momentos que vão dar.
1: É terrível. Chateado, já.
2: Recarrego, por favor.
3: Está aqui a música Bondouro para todas as mulheres que nos acompanham a esta hora, que elas estão em casa a cozinhar a esta altura ou a fazer algum negócio, aquelas que estão nos seus locais de trabalho, que estão na rua vendendo ou mesmo que estão a viajar. Todas elas são certamente muito bem-vindas a este cantinho da Rádio Moçambique. Daqui a pouco vamos ficar com o desporto. O debate no desporto com Nelson Tatanha e seus convidados. São 14 horas e 11 minutos.

0: Ora, muito boa tarde, estimado ouvinte da Rádio Moçambique, emissora provincial de Nampula, neste simultâneo com a Antena Nacional Desportiva. Este é o debate desportivo da Rádio Moçambique em Nampula, quarta-feira sim, e hoje vamos exatamente trazer tudo à volta do desporto recreativo, onde convidamos várias entidades que movimentam o futebol recreativo a nível da província de Nampula. Então, nisto, queremos dar a conhecer de que já neste momento estamos em simultâneo com o canal desportivo da Rádio Moçambique. Muito obrigado por esta bola que é deixada para nós, que é chutada para nós a partir dos estúdios central do canal desportivo da Rádio Moçambique. Dizemos nós que estamos neste momento a trazer este debate desportivo a partir do emissor provincial da Rádio Moçambique em Nampula. Eu sou Nelson Datanha, estarei na moderação. Mamudo Omar está a cuidar tecnicamente ao lado de Benedito Chamo, e tenho como convidados Nicolau Matimba, presidente do Campeonato Recreativo de Futebol dos Veteranos de Raça em Futebol. Passo aqui à repetição, cuja sua competição vai arrancar a segunda volta já no próximo sábado. Estamos também com Rajabu Agostinho, vice-presidente do Campeonato Recreativo de Futebol de Mutimacanha, bairro de Murrapaniwa. Estes entram para a terceira jornada no próximo fim de semana. E Albano Fernando, o proprietário do famoso Mpira wa Makota, é um campeonato recreativo dos veteranos também de futebol, com mais incidência no bairro mítico de Namicopa. A todos, muito obrigado pela audiência. E, meus caros, sejam bem-vindos. Nicolau, boa tarde.
1: Boa tarde, Nelson. Boa tarde, o nosso patrão, nesse caso, ouvinte. Boa tarde, os colegas do painel. E cumprimentar também os estúdios centrais, os colegas da área de esporte e a nível local.
0: Muito obrigado. Rajabu Agostinho, seja bem-vindo. Boa tarde.
2: Muito obrigado. Boa tarde a todos. Boa tarde à Rádio Moçambique, que nos convidou para nós estarmos aqui. E o nosso muito obrigado.
0: Muito obrigado. Albano Fernando é o proprietário do Mpira wa Makota. Boa tarde também. Seja bem-vindo.
3: Boa tarde. De princípio, agradecer o convite e saudar os caros ouvintes. E falar que, de facto, hoje vamos tratar de assunto desportivo, em particular o futebol 11.
0: Muito obrigado. E antes de tratarmos realmente este nosso prato de hoje, vamos dar a conhecer que, já depois de tantos adiamentos, este fim de semana, praticamente a partir de já amanhã, vão ser realizados os jogos da 10ª jornada e, sequencialmente, os da 11ª jornada. Vamos chamar já Mamudo Omar para nos trazer este aviso para todos aqueles que são aficionados pelo Moçambola, particularmente o futebol.
4: Atenção, senhoras e senhores, o Ferroviário de Nampula está imparável, essa não é dúvida para ninguém. Depois de sucessos no Moçambola, na Beira, e de eliminar na Taça de Moçambique o Desportivo de Nacala, na cidade da Maiaia, e terminados os adiamentos, os Axenanes recebem esta sexta-feira a União Desportiva do Songo. É o jogo da 10ª jornada do Moçambola em perspectiva. Venha ver os miúdos do Mr. Nasir Armando a brilharem perante a campeã em título, o UDS, atual formação do Fazito. Os bilhetes de ingresso baixaram drasticamente. São apenas 100 meticais normal e 200 na tribuna. Sexta-feira, 24 de julho, com início às 14 horas e 45 minutos, no Santuário 25 de junho, em Nampula. Ferroviário de Nampula, União Desportiva do Songo. Não perca!
0: Tem dois adiamentos, mas agora parece que é de vez. Sexta-feira, o Ferroviário de Nampula recebe a União Desportiva do Songo, e no mesmo dia que o Ferroviário de Nacala joga contra o outro conterrâneo da União Desportiva do Songo, me refiro aqui da formação de Xingal de Tete.
1: Bom, essa aqui é a novidade. Gostaria que não venha mais outro adiamento, porque os achinenos estão com tanta ganância, se posso dizer, que querem ver os seus pupilos a brilhar no seu próprio reduto. E vai ser um jogo difícil, tendo em conta com conta que o Faro Nampula, jogando em casa, recebe a equipa campeã, União Desportiva de Songo, que sempre tem tido dado de cabeça, quando, mesmo se jogando fora, tanto dentro. Então, acredito que pá, vai ser algo muito difícil que o Mr. Nacional Mando vai ter, mas pronto. E ele vem, o próprio Faro Nampula vem também vem galvanizado, 4 pontos conseguidos fora de casa. Refiro-me na Cidade da Beira, 2-2, e acho que foi a oitava e a nona deu goleada da Liga Desportiva de Sofala por 1-3. Então foi um bom ganho, acreditamos nós, jogando na sua própria casa. 3 pontos é que mais interessa, e é verdade que vai acontecer. E indo com o jogo do Fera Nacala com o Xingal de Tete, do mais Fera Nacala jogando em casa, onde tem todo o seu público, todo o seu arsenal pronto, e depois também vem com essa derrota, vem com essa eliminação da Taça de Moçambique pela equipa do Águia Especial de Lixinga, vai querer se redimir e fazendo os pontos só assim, e que conta. Por isso, serão bons jogos, é verdade. Vamos, se diz na gíria, em casa mandamos nós, vamos ver o que o nosso representante cá na província de Nampula vamos trazer a décima primeira jornada.
0: E já saiu a pauta da Taça de Moçambique, o Ferroviário de Nampula defronta no próximo 1 de agosto, acalhou o sorteio que fosse no estádio 25 de junho, diante da equipa Carrasco do Ferroviário de Nacala, que são as águias especiais de Lixinga. Que perspectivas em relação a esse jogo, embora está a uma distância, porque tem por aí ao meio 2 jogos do Ferroviário de Nampula e depois recebe esta equipa das águias especiais de Lixinga?
1: É para ver, vamos ser grande jogo. É verdade que é um sacrifício enorme que a equipa águias especiais desloca pela segunda vez se fora do seu reduto, isso refiro-me de Nixinga, Nampula. E o Ferroviário, com todos os elementos que eles têm, todo o arsenal montado no Santuário 25 de junho, acredito que será um bom jogo. E não há pera doce também pela equipa de águias especiais, porque daquilo que nós estivemos a escutar pelo relato do jogo fora de Nixinga, aliás, fora de Nacala com Nixinga, são miúdos que vêm de uma camada inferior, mas são miúdos que têm bola. São miúdos que têm a bola e acredito que pode vir contrariar aquilo que é o arsenal do Mr. Nasser Armando.
0: E incansável.
1: Mas pronto, o futebol é isso. E é feito, o resultado sai só depois de 90 minutos. E se possível, é também prolongamento das cenas de grande finalidade. Mas vence o melhor.
0: Estamos vindo com 14 horas e 20 minutos, este é o debate desportivo, todas as quartas-feiras a partir do emissor provincial da Rádio Moçambique, em Nampula, simultâneo com o canal desportivo da Rádio Moçambique, o RM Desporto. Era um encaixe para depois trazermos aquilo que é o ponto principal, e aproveitamos aqui o senhor que faz a dupla função, é comentarista do canal desportivo da Rádio Moçambique, mas também responsável da comissão organizadora do campeonato dos veteranos de raça em futebol, este campeonato que no próximo fim de semana vai para a segunda volta. E como disse, estamos aqui também com Rajabu Agostinho, que é o vice-presidente do campeonato recreativo de futebol de Mutimacanha, bairro de Murrapaniwa, que no próximo fim de semana vai a terceira jornada. Este campeonato arrancou há poucos dias. E também Albano Fernando, que é o presidente do campeonato recreativo dos veteranos de futebol, me refiro aqui do Mpira Uá Amakota. Este campeonato flui muito mais no bairro de Namikopo. Meus caros, na segunda metade de hora vamos abrir as nossas linhas de telefone para interagir conosco em relação aos assuntos que serão debatidos nesta quarta-feira aqui nos nossos estúdios situados no 6º andar do prédio JFS. Albano Fernando, em que pé está este campeonato Mpira Uá Amakota?
3: Falar de Mpira Uá Amakota neste exato momento, digo eu que Estamos na reta final da primeira volta, uma reta final, e em termos do andamento está exatamente naquilo que está plasmado, aquilo que exatamente está desenhado, está exatamente a andar de boa forma.
0: O que significa andar de boa forma?
3: Digo andar de boa forma, me refiro a uma competitividade, menos agressão, aquilo que acontecia há anos, mas para já há melhorias, não podemos só olhar nos resultados no campo, há mais amizades e, em suma, boa diversão.
0: Quantas equipas estão envolvidas? E isto acontece, me parece, só no masculino?
3: Sim, no género masculino.
0: Quantas equipas estão neste momento envolvidas? Qual é a jornada e o nível de classificação já na tabela classificativa?
3: As equipas são 14, de diferentes bairros.
0: Designadamente?
3: Estamos a falar da equipa do condomínio, equipa da Rexi, equipa da presidência. A maioria dos postos administrativos, a maioria das equipas estão lá exatamente envolvidas na atividade. E olhando exatamente na tabela classificativa, temos lá o Estaleiro, da Rexi, com 27 pontos. Temos de seguida a equipa da presidência, na Pipini, com 25 pontos. E de seguida temos a equipa de Namicopo, com 20 pontos.
0: E lá embaixo da tabela classificativa?
3: Lá embaixo, que está na linha d'água, estamos a falar exatamente da equipa de Amigos de Niassa, a equipa do Futebol Clube na Pipini e Casa Isu.
0: E além deste campeonato em Piraú Amacota, parece que também está a par de campeonato a nível da cidade de Nampula, alusivo aos 22 anos desta, ou seja, alusivo ao 22 de agosto, que são 70 anos que serão mesmo completados já no dia 22 de agosto. E lá está também uma equipa feminina. Qual é a tua situação? E me parece que espera simplesmente a marcação do dia para a realização da final ou meia-final.
3: De princípio, eu sou de frisar que o campeonato, uma primeira fase foi fase do posto, e no espaço do posto já terminou, já conheceram as equipas primeiro, inclusive o terceiro, os lugares que exatamente o regulamento prevê em termos de premiação. Tudo já está. Agora estamos exatamente para entrar na fase da cidade, onde que cada posto tem que exatamente disponibilizar uma seleção feminina e masculina. Totalizando, vamos ter 6 equipas femininas e 6 masculinas no modelo de disputa de todos contra todos, uma única volta.
0: E para Namicopo, já foram apuradas as equipas tanto em masculino como em feminino?
3: Sim, falando de Namicopo, já tem lá uma equipa preparada, já treinar, visto que ano passado feminino...
0: Foi uma seleção ou esta equipa foi apurada durante este campeonato da fase dos postos administrativos?
3: Olhando mais na inclusão, optamos mesmo em recorrer à seleção, todas as equipas envolvidas, por mais que não consiga algo na tabela classificativa no campeonato dos postos, há talentos lá também, apesar de que as equipas não estão nos lugares cimeiros, há jogadores lá com proveito que podem vir exatamente a segurar o Namicopo, e a partir do Namicopo podem vir segurar a província e além fronteiras.
0: Então foi seleção.
3: Exato, foi
0: tanto
3: seleção.
0: Tanto em masculino como em feminino.
3: Exato, estamos na fase de preparação, aguardando a parte organizadora lá para poder dar os passos subsequentes, se que bem podemos avançar.
0: Não tiveram os mesmos problemas que na Pipini teve? Há indicações de que o posto administrativo de Napipini também teve estas dificuldades. A equipa que ocupou a primeira posição queria que fosse com toda ela, não é? Todo o staff, me refiro aqui aos jogadores, membros de direção, e não aceitando assim esta seleção dos melhores jogadores.
3: Ainda exatamente falando disso, o segundo regulamento está previsto uma seleção. Então, se alguém está a rejeitar, então é sinal de que não está de acordo naquilo que exatamente estava lá acertado. Porque antes existia um encontro com as equipas, N vezes, nesse caso perdi contagem, que era exatamente para esses acertos. Chegou-se ao consenso de que fosse lá exatamente uma equipa de nome na Namicopo, ou na Pipini, ou na Tikir, para ir representar lá exatamente o próprio posto.
0: O nome do posto.
3: Quer-se o nome do posto, não o nome da equipa, segundo o que está plasmado lá no programa do Conselho Municipal.
0: Então, vocês de Namicopo não enfrentaram estes atritos?
3: Não, o mesmo ano passado também foi seleção e ocupamos em terceiro lugar. Achamos que bem trabalhado esta seleção, a partir dos erros lá cometidos, bem trabalhado, podemos exatamente chegar nos lugares cimeiro, nesse caso me refiro no primeiro lugar. Há trabalho lá e há garantias que, de facto, respeitando o adversário, também vamos exatamente ir aquilo que é o nosso, alcançar nossos objetivos.
0: E outra situação, espero que tenha sido ultrapassada. Falamos aqui há quando do debate relacionado com este campeonato recreativo a nível dos postos administrativos, face a essa finalíssima geral já dos postos administrativos para a fase da cidade de Nampula, no concernente à indicação por parte do município de umas duas equipas, tanto em feminino como em masculino. Significa uma feminina, uma equipa masculina, que é para disputar com as equipas selecionadas a nível dos postos administrativos. Uma situação que, segundo relatos, não agradava às equipas que foram disputando desta fase dos bairros, posto administrativo, até a esta fase da cidade. Já discutiram este assunto? O município não há de levar estas duas equipas ou nem com isso?
3: Para mim, o município já percebeu do assunto e ele achou ideal que exatamente no posto era exatamente um modelo de inclusão, né? Porque há anos o que acontecia? Logo já está na fase da cidade. Optou-se a arrancar cedo e ocorrer competições internas e aproveitar este intervalo aí também para ver talentos. A ideia é de levar a seleção também para poder promover alguns jovens que estão em diferentes partes da equipa. O assunto aqui não são resultados, chegar nos lugares cimeiros.
0: Então o município não virá aí com uma equipa selecionada em todos os bairros para disputar com os postos administrativos, é isso que quer dizer?
3: Na parte do Conselho Municipal?
0: É.
3: E, nesse caso, ter uma equipa lá?
0: Ter uma equipa.
3: Não, este ano não. Debateu-se na reunião que não pode, porque ano passado fora foi a mesma equipa do município que campeão, e olhando que o município, a ideia é de promover o desporto e o povo, e aquilo que nós conseguimos lá para poder dar às equipas, municípios, para incentivo, já quando uma equipa do município leva o título, logo as coisas ficam lá, já exatamente foge daquilo que são os objetivos, que é incentivar os jovens a praticar exatamente esta modalidade.
0: Muito bem, daqui a pouco voltaremos para ainda sabermos um pouco mais em relação ao Mpira Wamakota. Mpira Wamakota, que significa o futebol praticado por gente da terceira idade. Isso é Makua, Mpira é bola, Wamakota é gente da terceira idade. Mas para já, deixe-me, caro ouvinte, dizer que daqui a 10 minutos vamos abrir as nossas linhas de telefone para ligar, deixar ficar a sua opinião em relação ao ponto de situação do futebol recreativo a nível da cidade de Nampula e, por que não, também da província, porque estamos a ser ouvidos na província e no país, também na internet, através da internet também somos ouvidos a nível nacional e internacional. E para já, dizia eu, também estamos aqui com Rajabo Agostinho, vice-presidente do Campeonato Recreativo de Futebol de Mutimacanha. Este campeonato que vai para a terceira jornada, já no próximo sábado e domingo, acontece aos sábados e domingos, e tivemos o privilégio de fazer a transmissão na semana passada em língua emáqua, um dos jogos em que a turma de veterano bateu por duas bolas a uma a equipa da Politécnica do Vieira. Então, Sr. Albano, pronto, quisemos nós chamar para descrever os objetivos que levaram para que criassem esta segunda edição do Campeonato Recreativo de Futebol de lá da zona de Mutimacanha, bairro de Murrapanio, aqui na cidade de Nampula.
2: Mais uma vez, boa tarde. O objetivo que nós, como equipa organizadora, que nos levou a criar o Campeonato Recreativo de Mutimacanha, é que primeiro, nós estamos num bairro onde há um mercado chamado Mercado Crucista do Aresta. É lá no Aresta onde nós encontramos vários jovens do país, assim como de cada província. temos lá pessoas
0: sendo um mercado o maior mercado da região norte, diga-se. O maior mercado grossista da região norte.
2: Sim, sim, o maior mercado de grossista da região norte. Então é lá onde nós encontramos vários grupos, várias culturas. E aqueles jovens, quando estão ali, a maioria dos jovens, o objetivo que eles fazem é o consumo de droga. Então nós fomos sentar e lá tem uma mata, onde na verdade é uma mata vulco-vieira, onde eles aglomeram.
0: Quase. Antes estava quase a ser invadida.
2: Exatamente.
0: É, por está. Causa mesmo desta questão de marginalidade.
2: Sim, sim, por causa de marginalidade. Então, nós, eu e alguns colegas que não estão aqui presentes, sentamos e pensamos em criar um futebol recreativo. E qual é o nosso objetivo? O nosso objetivo é de ocupar aqueles jovens, em vez de eles estarem lá a consumir essas drogas que dia após dia nós estamos aí a falar. Então, que nós, que tal nós ocuparmos esses jovens, em vez de estar ali a consumir o droga, estarmos ali a fazermos um futebol recreativo. Além de futebol, porque nós também fizemos uma sensibilização.
0: Okay.
2: Sim, se, por exemplo, na primeira jornada
0: nós... Tem feito palestras
2: sim,
0: antes nós... ou depois dos jogos?
2: Antes do jogo. Sim, sim. Primeiro a gente, por exemplo, quando for sábado e domingo nas manhãs, a gente faz uma palestra que é para quais são os efeitos do consumo desses álcools, quais serão os prejuízos, e nas tardes sempre realizamos os nossos jogos. Resumidamente, o nosso objetivo na criação daquele campeonato recreativo é a diminuição do consumo de drogas.
0: Pronto, em relação à época passada, que foi a primeira edição, houve uma redução drástica das equipas. Este ano são apenas 6 equipas. A que se deve?
2: Na verdade, na época passada nós tivemos algumas equipas que eram 8 ou 10, mas este ano houve uma redução. Naquilo que nós estamos a ouvir ou nós estamos a ver é por causa do nosso campo. O nosso campo normalmente não está em condições para assunto de futebol. Até se nós estamos a realizar o futebol é porque, na verdade, nós gostamos de brincar e nós queremos ocupar os jovens. O nosso campo na verdade não é um campo para se realizar.
0: Primeiro está inclinado.
2: Exatamente, está inclinado.
0: E depois... Está cheio de covas.
2: Está cheio de covas, está cheio de lombas. Epa, é um campo mesmo que não está em condições, resumidamente.
0: E é o único recinto onde acontecem estas o vosso campeonato?
2: Sim, sim, sim. É o único recinto, é o único espaço que nós temos para acontecer o nosso campeonato.
0: E o que é que estão a fazer no sentido de ultrapassar esta situação?
2: No sentido, o que nós estamos a fazer, primeiro... Já comunicamos às entidades competentes, já fizemos as cartas, já comunicamos refirmo da Direção Provincial de Juventude e Desporto, refirmo do Conselho Municipal, refirmo do Posto Administrativo na Tiquiri, já comunicamos às entidades que nós queremos brincar, mas temos esse impedimento. Mas até então ainda não tivemos nenhuma luz verde, não tivemos nenhuma resposta.
0: Próximo fim de semana, a terceira jornada, quais são os cruzamentos?
2: Os cruzamentos, praticamente, sábado temos, no sábado temos Veteranos de Vieira, estou a falar dia 18 de setembro, temos Veteranos de Vieira, desculpa, a terceira jornada.
0: Sim.
2: Movitel e contra Newcastle, é o jogo de sábado. E no domingo.
0: Movitel é também do Vieira?
2: Sim, eles filiaram.
0: Sim, mas é Movitel de que bairro?
2: A mesma empresa da Movitel.
0: Não, me refiro a nível da cidade de Nampula. É de Mutimacanha, é do Vieira, é de Murrapaniwa? Ou é só Movitel?
2: É só Movitel.
0: É Movitel de Nampula?
2: Sim, sim, Movitel, Movitel de Nampula.
0: Vamos.
2: Sim, Movitel é...
0: de Nampula.
2: Movitel de Nampula contra Movitel de Nampula contra Newcastle.
0: De onde?
2: Newcastle.
0: De onde já?
2: De Vieira.
0: Do Vieira, sim. Certo.
2: Já no domingo temos às 13 Legends do Vieira,
0: okay,
2: contra os veteranos do mesmo Vieira.
0: Sim.
2: E esse é o primeiro jogo. O segundo jogo temos a União Desportiva da Politécnica contra a Nova Aliança de Morapanil.
0: De Morapanil.
2: Sim, sim.
0: Muito bem, 14:37, vamos falar agora dos veteranos de raça. É um outro campeonato recreativo dos veteranos de futebol. Tiveram um encontro balanço no sábado findo. O que é que foi discutido e como é que vai arrancar a segunda volta?
1: Bom, depois do interregno, né, o campeonato volta a correr para a segunda volta. E tivemos primeira parada, era de reajuste, um jogo atrás, que envolveu a equipe entre o Zegué Futebol Clube e o Escota de Mutawanha, no qual o Zegué ganhou por 3-2. E sábado, dia 18, sábado fim, estivemos na reunião de balanço, mas o ponto focal era mesmo o reajuste do nosso regulamento. Havia algumas lacunas, havia situações que no decorrer do jogo a gente detectava, e achamos, por unanimidade, todas as equipas filiadas no nosso campeonato, que sentássemos na mesma mesa, discutimos e deliberamos. E outro aspecto foi, na verdade, também estava-se a discutir a parte de premiação, porque no início do campeonato só tínhamos deixado assim, sem mencionar, sem o que tem que ser feito. Então as equipas trouxeram suas propostas, que a comissão recebeu de agrado e deliberamos. E no sábado, dia 25, inicia a segunda volta, que há cruzamentos muito aliciantes, tendo em conta também em função da tabela classificativa, que é comandada pela equipa da EDM Futebol Clube. De seguida veio o Cabo Delgado.
0: E me parece que essas duas equipas têm os mesmos pontos.
1: Tem os mesmos, com certeza, ambos estão com 25. Com 25. E depois vem seguir o Babalaza, menos um, que está com 24 pontos. E vem seguir. Na terceira, na linha de água, são três equipas. Está em décimo lugar, está a Vila Cachoeira. Em décimo primeiro está o Escota de Mutawanha. E por fim, a equipa da Subestação Futebol Clube, que ocupa na última tabela.
0: É. Cruzamentos? Então, quais são os cruzamentos?
1: Os cruzamentos da décima segunda jornada.
0: A primeira da segunda volta.
1: Exato. Mas eu gosto de tratar de décima segunda.
0: Ah, sim. Sim.
1: Vem aí, primeiro teremos um jogo no campo de Maguede, por volta das 8 horas, entre Zegué Futebol Clube e o Escota de Mutawanha. E o Peru da Tarde, que arranca às 14:45, teremos no mesmo recinto, no campo de Maguede, o jogo entre Maduro, uma equipa nova, e também vai se cruzar com a Tech Smoke, que por sinal também é uma nova equipa do bairro de Matala. E no campo de Morapaniwa, a equipa de casa, nesse caso foi Morapaniwa, recebe a equipa da EDM. E Cabo Delgado estará de visita do Subestação, partilha o mesmo espaço que é o campo da Subestação. Então Cabo Delgado recebe Subestação Futebol Clube. E no campo municipal está lá 1º de maio, equipa dos trabalhadores, com Babalaza Futebol Clube, equipa dos espanhóis. E por fim, no campo dos espanhóis, sim, a equipa de ANSS Amigos Natural Sul e Save recebe a Vila Cachoeira Futebol Clube. Portanto, achamos nós, e acredito também que será um bom jogo. Vale a pena vir ver em loco, testemunhar os cotas, na verdade, porque tem sido uma coisa muito bonita. Eu sempre discuto com os colegas, claro, se não existe uma coisa que é ver o futebol dos cotas.
0: É.
1: Sim. Temos visto.
0: É isso mesmo, Albano?
1: Ver um pai a cair com a bola, a família está do outro lado, um sorriso, um cota. Porque, na verdade, são cotas mesmo. Por isso, é uma coisa bonita, Nelson.
0: E depois eles fazem boas triangulações, fazem umas corridas, na verdade, cansam rapidamente, mas conseguem carregar do princípio, meio até ao fim.
1: Exato. E depois, não só, Nelson, há uma coisa, uma nota muito positiva durante o nosso campeonato, que há muita rigorosidade. Rigorosidade em termos de idade, porque na verdade há colegas que tentam rodobriar a própria comissão, adulterando os documentos, mas isso na reunião de balanço discutimos, acho que é para chegar por unânime, porque não há espaço de manobra. Quem infringir o regulamento está lá, vem em cima da equipe, mas não é a intenção da comissão receber protestos, porque não é fácil uma equipa ganhar nas quatro linhas, depois a outra vez ganhar a secretária. Isso, quanto à comissão, é de lamentar. Mas as equipas apostaram, no seu sério apostaram, que, pá, nessa segunda volta não há espaço de manobra. Por isso, cada um preparou seu arsenal para fazer o resultado dentro das quatro linhas. Cada no final, quem está a ganhar
0: é o futebol.
1: Futebol.
0: É verdade. Muito obrigado. 14h42, daqui a pouco, estimado ouvinte, vai poder interagir conosco em relação a estes nossos cotas, em relação ao futebol recreativo. E quando ao futebol recreativo mesmo, estaríamos aqui com algum representante do campeonato recreativo do Siquia, o delito delas, nesse caso, carinhosamente é assim tratado, já havia garantido a sua presença, mas enquanto estamos aqui no debate, ele pergunta a que horas, mas já tínhamos falado desta situação. Bom, hábitos são hábitos, mas tem uma grande final, vai terminar este campeonato recreativo do Siquia no próximo sábado, vai ser a 18ª e última jornada desta competição, e a final vai opor frente a frente Newcastle e T90. E domingo temos às 15 horas Arsenal contra a União Desportiva, a UDS. Então, saberíamos aqui como é que mesmo está organizada esta grande final, que vai ser mesmo no domingo, entre as formações do Arsenal e União Desportiva de Siquia. São equipas daquele bairro de Marivira. Antes de já abrirmos, penso em um minuto, como é que gera a situação de campos? Ouvimos aqui o nosso companheiro, que é organizador do campeonato de Mutimacanha, a falar de degradação do único campo onde decorrem suas atividades. Albano, como é que você gera? É verdade, estás em muitos campeonatos. Qual é a gestão que faz em relação aos campos e qual é a saúde mesmo desses recintos desportivos?
3: De facto, a situação de campo a nível da cidade, né? Uma situação muito complicada, não só para mim, não só para o outro mais velho, aqui no geral mesmo. Erosão, devido àquela chuva, não houve manutenção dos campos, não houve, então está muito complicado. Quanto ao meu lado e minhas competições, tenho procurado homens lá da zona para poder exatamente fazer o trabalho, né? Não existindo, a gente também não vai parar aquilo que eu digo, sempre temos que olhar em frente. Eu uso o campo do Azteca, campo da Rex, campo do Centrípico, e o campo do Centrípico houve uma intervenção há dias, e de seguida mais o campo da Texmoque, que o próprio terreno em si também está em condições, mas não lá tanto, mas conseguimos exatamente nos articular, mas a situação do campo precisa mesmo de uma intervenção.
0: Para não haver colisão, porque há muitos campeonatos, são campeonatos distritais, entre outros, como é que fazem a programação?
3: Não, nós comunicamos. Okay. Nós comunicamos.
0: Ah, comunicam-se entre os organizadores.
3: Pois.
0: Muito bem, está já aberta a nossa linha de telefone, estimado ouvinte. Quem quiser interagir pode ligar desde já, 87-42-61-767. É o número pelo qual o estimado ouvinte pode ligar e deixar ficar a sua opinião. Indicação do primeiro ouvinte em linha. Caro ouvinte, muito boa tarde. Sim, boa tarde. O nome já está a participar. De onde é que está a ligar?
5: É Atibo Juma, aqui do Belenense.
0: Atibo Juma, dos Belenenses. Deixa ficar a sua opinião, Atibo.
5: Eu vinha a agradecer os jovens, os papais do campo de Vieira. De facto, lá no Vieira, muitas pessoas querem brincar a nível do jogo, mas não há espaço, não há melhor campo. Eu quero aproveitar esse tempo para pedir ao governo, principalmente o meu presidente do município, Jigrito, tem que sem dar maneira para organizar aquele campo do Vieira. De momento lá no Vieira, a criminalidade já está, já reduziu, por causa do quê? Aquele campo. Mas há muito tempo é. Porque cada um não tinha onde brincar. E a segunda e última, quero voltar aqui para. Vou voltar aqui no Penedense. Aqui no Penedense também tinha aquele nosso campo de Mozoroni. Mas aquele nosso campo de Mozoroni já está encerrado. Então estou quero aproveitar também e tirar o meu presidente do município, o Jiquirito. Aquele nosso campo de Mozoroni tem que voltar a funcionar, porque ali, quando o tempo das férias, muitos alunos costumam ir ali. Há muito tempo ia ali, entraria ali para assistir o jogo, mas agora não há espaço de brincar, porque aquele campo de Mozoroni já morreu. Então eu estou a aproveitar o meu governo. Tem que voltar aquele campo de Mozoroni a funcionar. É tudo, vou terminar por aí.
0: Muito obrigado. O campo de Mozoroni é o atual mercado de peixe, situa-se mesmo ali ao lado. Muito obrigado a Tipo Juma. Vamos ainda esperando a ligação dos nossos ouvintes. Temos a ligação de mais um. Estimado ouvinte, muito boa tarde.
6: Sim, boa tarde.
0: Boa tarde. O nome já está a participar e de onde é que está a ligar?
6: Mário Sene Moivir.
0: Muito bem, Mário Sene. Deixa ficar a sua opinião, Mário.
6: Bom, saudar a todos os intervenientes. Bom, o campeonato recreativo em Nampula, Tatanha, é uma competição desportiva de base comunitária, não é? Focada para o lazer, né? Na coesão social, e muitas vezes serve para, como é que eu digo, para ocupar os tempos livres dos cotas de jovens, né? Neste caso é mais para os cotas, né? Promovendo a integração e o afastamento de comportamentos nocivos. Agora, eu gostaria de saber como é que organizar uma competição dessas no meio de tantas adversidades. Por exemplo, está-se a falar de campos, eu sei que também há dificuldades financeiras, entre outras. A segunda questão que eu tenho, o Tatanha acabou fazendo menção agora, tem a ver mesmo com a gestão dos campos, tendo em conta que correm três campeonatos. Estes são que nós temos aqui o conhecimento, mas existem, para além desses três campeonatos que correm simultâneo, né, ainda existem várias competições. Para além da questão de erosão que se falou, nunca colidiram assim jogos ao mesmo horário, do mesmo, aliás, de campeonatos diferentes ou com terceiros. A última questão talvez tenha a ver com. Fiz essa questão há meses. Para quando um campeonato organizado pelos três movimentos, tendo em conta que o fim é o mesmo, né? O fim é o mesmo. Agora apareceu uma quarta questão que tem a ver com o Matimbe. Olha, Matimbe, essas situações de falsificar, adulterar a idade, tem de se tomar medidas sérias, para além de medidas administrativas. E preciso sancionar mesmo criminalmente. Nós somos adultos, não podemos vir com idades alteradas num campeonato, qualquer campeonato que seja. Muito obrigado. Era isso que eu tinha por dizer.
0: Muito, muito obrigado, Mário Hussein, um dos nossos ouvintes assíduos. Aliás, já a par também de Atibo Juma, a nível da cidade e província de Nampula. Vamos às respostas?
1: Bom, obrigado, Sr. Mário Hussein, pela essa bola. E essa ideia sua, que colocou o assunto de como que é a gestão dos campos e a idade. Na verdade, para o campeonato de veterano de raça, gestão do espaço de campo, na altura quando nós iniciamos com os torneios, sempre andamos nas instituições credenciadas, que são responsáveis dos campos, e fizemos pedido de autorização, que esses pedidos foram aceitos. Uma boa vontade, uma delas é a Academia Militar, nesse caso o campo de Majedo. A Academia Militar, por simplesmente, só pediram que a comissão entrasse na ajuda da limpeza do próprio recinto, porque na altura estava meio, o capim estava alto. Então A comissão esteve lá com alguns membros também de algumas equipas, até inclusive também com alguns cadetes da Academia Militar. Então houve uma gestão do campo conjunta, isso é de agradar e de agradecer. E no componente de idade, é verdade, sendo volto a repisar, não há espaço de manobra, porque no momento que as equipas entregaram, entregaram o caderno do SEMI, né? Que é, já para, no, é o processo de legalização, na entrega dos documentos, a comissão sempre teve essa teve esse tempo suficiente em fazer triagem, picar e dar, atleta por atleta. Aquele que não é um atleta suspeito, a comissão notificava a equipa para que o atleta trouxesse o documento original, físico nesse caso, para a gente pudermos credenciar. E aquilo não fizeram, nós não acabamos retirando. Agora, último ponto, vai ser difícil, mas não é, é possível, a questão de nós os três aqui, os colegas painelistas que estão aqui, unirmos, fazemos um único campeonato. O que acontece, das primeiras vezes posso falar este nosso do veterano de raça e do Imperial Makota, os atletas são os mesmos. É a razão por esse nosso campeonato só decorreu nos sábados. Os mesmos atletas vão fazer outro campeonato.
0: Quer comentar em 30 segundos? O tempo já não está a nos ajudar.
2: Quero comentar acerca do primeiro 20, que na verdade ele falou do campo do Vieira.
0: Do Timacanha,
2: sim. Ele enfatizou mesmo que na verdade no Vieira há redução de criminalidade. E porque nós organizamos esse campeonato onde nós ocupamos esses jovens.
0: Muito bem. Empíria Wamakota?
3: De facto, precisa mesmo de um trabalho, olhando mais na parte

0: de um Piria Wa a Makota. Havíamos também convidado o homem do Sikia, que não conseguiu vir de acordo com o tempo estipulado. Obrigado pela preferência e audiência. Continuação de boa escuta, restante programação do canal Esportivo da Rádio Moçambique e também emissora provincial da Rádio Moçambique, aí na Nampula.
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0: tal, porque corremos mesmo.
1: Benedito, chamo. Fique na boa companhia do Santos Augusto. Até mais.

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8: apresentadas por Nelson Mondo. Boa tarde.
9: Boa tarde. O Presidente da República diz que o crescimento económico do país deve ser sustentável, inclusivo e acompanhado de desenvolvimento. Daniel Chapo exige por isso que os recursos nacionais sejam usados com responsabilidade. O Presidente da República falava hoje na cerimónia de abertura do Mozambique CEO Summit 2026, que decorre na cidade de Maputo.
10: Precisamos de uma aliança nacional.

0: nacional, pelo investimento produtivo, pela industrialização, pela criação de emprego, pela valorização do capital humano e pela integridade na gestão de recursos públicos e privados. Aos parceiros de desenvolvimento e às instituições financeiras, apelamos para que continuem a caminhar conosco, apoiando projetos que reforcem a base produtiva, as infraestruturas, a formação de quadros e a diversificação da economia nacional. Portanto, é o momento de fazermos com que a economia de serviços seja acompanhada, sobretudo, de uma economia produtiva.
1: Moçambique CEO Summit, que junta empresários de diferentes áreas, é uma plataforma de reflexão e troca de experiências sobre os desafios e oportunidades do setor empresarial. O evento pretende identificar soluções inovadoras para a promoção do desenvolvimento económico e social do país. O presidente da República, Daniel Chapo, recebeu hoje em Maputo o acionista maioritário e diretor executivo da Vodacom Group, Shamil Josub, que anunciou a intenção da empresa de reforçar os investimentos em Moçambique com enfoque na digitalização, expansão da conectividade e desenvolvimento de novas tecnologias, entre outros fins. No final da audiência, Shamil Josub afirmou que o encontro permitiu analisar o papel da transformação digital no desenvolvimento do país e identificar oportunidades para trazer a Moçambique projetos já executados pela Vodacom em outros países. Durante a audiência, as partes abordaram igualmente projetos estruturantes que a empresa pretende desenvolver em Moçambique, abrangendo infraestruturas digitais, redes de fibra óptica e tecnologias emergentes, indica uma nota recebida na nossa redação. 15 novas viaturas vão reforçar a capacidade operacional do Serviço Nacional Penitenciário. As viaturas foram hoje entregues pelo Ministro da Justiça, Assuntos Constitucionais e Religiosos, numa cerimónia que serviu para a despedida de 11 membros do SERNAP que passam a situação de reserva em efetividade de serviço. Mateus Sais disse que as novas viaturas visam flexibilizar e dinamizar as atividades do Serviço Nacional Penitenciário.
2: Os meios a ser entregues. Vamos aumentar a disponibilidade de meios de transporte, condição essencial para que as missões do Serviço Nacional Penitenciário sejam cumpridas com mais eficácia, eficiência, prontidão e segurança.
1: Mateus Sais disse ainda esperar que o legado dos quadros do SERNAP que passam à reserva inspira a nova geração de oficiais a servir a pátria com profissionalismo e integridade. A Frelimo reafirma que a 11ª Conferência Nacional de Quadros, agendada para agosto próximo, será um espaço de reflexão sobre os desafios do desenvolvimento de Moçambique com a participação de diferentes segmentos da sociedade. Jornalista Nelson Mainato.
3: A garantia foi dada esta quarta-feira na cidade de Chimoio, em Manica, pelo secretário-geral da Formação Política, Shaquille Abubakar, durante o encontro com militantes, simpatizantes e população da província. Na ocasião, o dirigente político explicou que o processo preparatório da conferência arrancou a 15 de janeiro e envolveu consultas desde as estruturas de base do partido até o nível provincial, permitindo recolher opiniões e propostas das comunidades. Durante a intervenção, reiterou que a governação da Frelimo deve continuar assente na proximidade com a população e na definição de políticas inspiradas nas preocupações do povo. Da cidade de Chimoio, Nelson Mainato.
1: Atualidade internacional. Itália vai acolher em agosto uma nova ronda de negociações entre Líbano e Israel. De acordo com o governo italiano, trata-se da segunda ronda que vai decorrer após as conversações realizadas semana passada em Roma. O ministro dos Negócios Estrangeiros italiano, António Tajani, assegurou que a Itália está a desempenhar um papel de destaque nas negociações entre o Líbano e Israel para as partes alcançarem um acordo de paz. Segundo António Tajani, a nova ronda de negociações visa igualmente a retirada das forças israelitas do território libanês. Apresentamos as notícias próximas às 17 horas.
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0: As notícias a esta hora apresentadas por Nelson Moando. Muito boa tarde.
1: Muito boa tarde. O Presidente da República, Daniel Chapo, recebeu hoje em Maputo o acionista maioritário e diretor executivo da Vodacom Group, Shamil Jossub, que anunciou a intenção da empresa de reforçar os investimentos em Moçambique com enfoque na digitalização, expansão da conectividade e desenvolvimento de novas tecnologias, entre outros fins. No final da audiência, Shamil Jossub afirmou que o encontro permitiu analisar o papel da transformação digital no desenvolvimento do país e identificar oportunidades para trazer a Moçambique projetos já executados pela Vodacom em outros países. Durante a audiência, as partes abordaram igualmente projetos estruturantes que a empresa pretende desenvolver em Moçambique, abrangendo infraestruturas digitais, redes de fibra ótica e tecnologias emergentes, indica uma nota recebida na nossa redação. E ainda hoje

0: presidente da República, Daniel Chapuya, African Parks, analisaram em Maputo os sucessos e os desafios da gestão conjunta do Parque Nacional do Arquipélago de Bazaruto, na província de Inhamban, durante uma audiência concedida ao diretor executivo da organização, Peter Fernhead. Na ocasião, Peter Fernhead manifestou confiança na consolidação do arquipélago de Bazaruto como uma referência mundial em conservação marinha, turismo sustentável, crescimento económico e criação de emprego. Magistrados judiciais em teto são desafiados a aprimorar a aplicação e a interpretação das leis vigentes. O desafio foi lançado hoje pelo juiz-presidente do Tribunal Superior de Recursos da Beira, Fernando Pantia, durante a cerimónia de tomada de posse da nova juíza do Tribunal Judicial da província de Tete Maria Mambo, jornalista Adriano Biquiwan.
1: Pantier manifestou confiança no desempenho da juíza Maria Mambo, sublinhando que a magistrada reúne as qualidades humanas, técnicas e profissionais necessárias para responder aos desafios inerentes ao exercício da função jurisdicional. Refira-se que a nova juíza, presidente do Tribunal Judicial Provincial de Tete, antes desse novo desafio, exercia as mesmas funções na província da Zambésia. Da cidade de Tete, Adriano Biquiwan.
0: O Conselho de Serviços de Representação do Estado da província do Niassa promete medidas exemplares às gasolineiras que vendem combustíveis de forma clandestina e em bidões. Pormenores da notícia por Januário Eduardo.
2: A medida surge na sequência da proliferação do comércio de combustíveis no mercado informal, sobretudo em pequenos frascos e nas ruas, pondo em risco a vida das pessoas. O Conselho dos Serviços de Representação de Estado na província do Niassa igualmente promete sancionar os proprietários dos postos de abastecimento de combustíveis que encerraram enquanto tiveram ainda combustíveis para a comercialização. Januário Eduardo, a partir de Lixinga.
0: Cerca de 11,8 milhões de raparigas e rapazes beneficiaram de iniciativas comunitárias da World Vision Moçambique no ano passado. De acordo com o relatório da organização, de 2025, mais de 126 mil alunos receberam refeições através do programa de alimentação escolar. A iniciativa contribuiu igualmente para um aumento de 9% nas matrículas em 157 escolas primárias. De acordo com o comunicado recebido na nossa redação, no ano passado, 9,45 milhões de pessoas foram protegidas contra a malária, com a distribuição de 5,3 milhões de redes mosquiteiras. A Frelimo reafirma que a 11ª Conferência Nacional de Quadros, agendada para agosto próximo, será um espaço de reflexão sobre os desafios do desenvolvimento de Moçambique com a participação de diferentes segmentos da sociedade. Jornalista Nelson Mainato.
3: A garantia foi dada esta quarta-feira na cidade de Chimoio, em Manica, pelo secretário-geral da Formação Política, Shaquille Abubakar, durante o encontro com militantes, simpatizantes e população da província. Na ocasião, o dirigente político explicou que o processo preparatório da conferência arrancou a 15 de janeiro e envolveu consultas desde as estruturas de base do partido até o nível provincial, permitindo recolher opiniões e propostas das comunidades. Durante a intervenção, reiterou que a governação da Frelimo deve continuar assente na proximidade com a população e na definição de políticas inspiradas nas preocupações do povo. Da cidade de Chimoio, Nelson Mainato.
0: Atualidade internacional. Itália vai acolher em agosto uma nova ronda de negociações entre Líbano e Israel. De acordo com o governo italiano, trata-se da segunda ronda que vai decorrer após as conversações realizadas semana passada em Roma. O ministro dos Negócios Estrangeiros italiano, António Tajani, assegurou que a Itália está a desempenhar um papel de destaque nas negociações entre o Líbano e Israel para as partes alcançarem um acordo de paz. Apresentamos as notícias próximas às 18 horas. 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
2: As notícias a esta hora apresentadas por Nelson Moando. Muito boa noite.
3: Boa noite. O Presidente da República enaltece o trabalho da Escola Nacional de Música na cidade de Maputo no fortalecimento da coesão da moçambicanidade através da música. Daniel Chapo diz que desde o início da luta de libertação nacional a música tem desempenhado um papel determinante para a paz no país. O chefe de Estado falava há momentos no âmbito da visita à Escola Nacional de Música na cidade de Maputo. Na ocasião, o presidente Chapo destacou a indústria cultural e criativa como um motor que impulsiona o crescimento económico, criação de emprego, geração de renda e afirmação internacional do país.
4: O governo continuará a trabalhar para criar um ambiente favorável ao desenvolvimento das artes e da cultura, reconhecendo que não existe desenvolvimento sustentável e integrado sem investimento no capital humano, nas artes, na cultura, na criatividade e na identidade cultural dos jovens. Também gostaria de destacar nesta visita à Escola Nacional de Música a necessidade de se criar melhores condições para que os nossos artistas possam conquistar novos palcos, participar em festivais internacionais, estabelecer parcerias globais e levar a marca Moçambique cada vez mais longe.
3: Presidente da República falando no âmbito da visita à Escola Nacional de Música na cidade de Maputo. A Escola Nacional de Música dedica-se à formação artística de crianças e jovens, desempenhando igualmente um papel na preservação, promoção e valorização do património musical moçambicano. Ainda hoje, o Presidente da República, Daniel Chapo, e African Parks analisaram em Maputo os sucessos e os desafios da gestão conjunta do Parque Nacional do Arquipélago de Bazaruto na província de Inhambane.

0: durante uma audiência concedida ao diretor executivo da organização, Peter Verheid. Na ocasião, Peter Verheid manifestou confiança na consolidação do arquipélago de Bazaruto como uma referência mundial em conservação marinha, turismo sustentável, crescimento económico e criação de emprego. O diretor executivo classificou a reunião como produtiva e considerou que o alinhamento entre o governo de Moçambique e a African Parks vai permitir ultrapassar a curto prazo os desafios da gestão conjunta do Parque Nacional do Arquipélago do Bazaruto. Magistrados judiciais em Tete são desafiados a aprimorar a aplicação e a interpretação das leis vigentes. O desafio foi lançado hoje pelo juiz-presidente do Tribunal Superior de Recursos da Beira, Fernando Pantia, durante a cerimónia de tomada de posse da nova juíza do Tribunal Judicial da província de Tete Maria Mambo. Pormenores da notícia por Adriano Biquiwan.
1: Pantia manifestou confiança no desempenho da juíza Maria Mambo, sublinhando que a magistrada reúne as qualidades humanas, técnicas e profissionais necessárias para responder aos desafios inerentes ao exercício da função jurisdicional. Refira-se que a nova juíza presidente do Tribunal Judicial Provincial de Tete, antes desse novo desafio, exercia as mesmas funções na província da Zambésia. Da cidade de Tete, Adriano Biquiwan.
0: O Conselho dos Serviços de Representação do Estado da província do Niassa promete medidas exemplares às gasolineiras que vendem combustíveis de forma clandestina e em bidões. Jornalista Januário Eduardo.
2: A medida surge na sequência da proliferação do comércio de combustíveis no mercado informal, sobretudo em pequenos frascos e nas ruas, pondo em risco a vida das pessoas. O Conselho dos Serviços de Representação de Estado na província do Niassa igualmente promete sancionar os proprietários dos postos de abastecimento de combustíveis que encerraram enquanto tiveram ainda combustíveis para a comercialização. Januário Eduardo, a partir de Lixinga.
0: Cerca de 11,8 milhões de raparigas e rapazes beneficiaram de iniciativas comunitárias da World Vision Moçambique no ano passado. De acordo com o relatório da organização, de 2025, mais de 126 mil alunos receberam refeições através do programa de alimentação escolar. A iniciativa contribuiu para um aumento de 9% nas matrículas em 157 escolas primárias. De acordo com o mesmo documento, no ano passado, 9,45 milhões de pessoas foram protegidas contra a malária com a distribuição de 5,3 milhões de redes mosquiteiras no âmbito de um programa da organização. Atualidade internacional. Itália vai acolher em agosto uma nova ronda de negociações entre Líbano e Israel. De acordo com o governo italiano, trata-se da segunda ronda que vai decorrer após conversações realizadas semana passada em Roma. O tempo, a cidade de Nampula poderá restar amanhã 31 graus centígrados de temperatura máxima, seguida por Maputo, Pemba e Tete com 30 graus. Beira, 29, Inhambane e Quelimane, 28, Xaxai, 27, Vilanculo, 26, Chimoio, 25 e Lixinga, 23 graus centígrados de temperatura máxima. Apresentamos as notícias próximas às 19 horas e 30 minutos inseridas no Jornal da Noite.
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0: 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Boa noite.
1: Boa noite, Rádio Moçambique. Boa noite, Mano Sandoza.
0: Você está com a Ramula?
1: Eu moro agora, seu 4 ou 4.
0: Você não?
1: Adam Mujinho, você.
0: Boa noite, Salama Tamuji.
1: Boa noite, Antônio. E? Antônio, Antônio.
0: Boa
1: noite, Nércio Tamuji. 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
2: Boa noite.
0: Você está matando a Ramula?
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0: Você não?
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Alô, boa noite. Ai, ai, ai, ai.

0: Boa noite.
1: Boa noite, Carlos, mano.
0: Filho, aqui é Hali.
1: Salama.
0: Você mata com Ramula?
1: Vani Marta, que mata com Marta, né? Barulho, não mata com a tua mulher, que é Camu.
0: Oi, Nil, salama.
1: E o ano rira, vida, não mata com a tua mulher, né? Não pode ir.
0: Ah, já também não morro.
1: Ah, eu quero mandar um quadro em Tega no Nova Era, no meu somilha para a criança.
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0: Boa noite. Alô, boa noite.
1: Boa noite.
0: Samata com Ramula.
1: João Amata, que é posto administrativo de Omiti.
0: Ei, Omuiti.
1: Atene.
0: Oi, Nyo Salama.
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1: 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Agora que a prima, a gente prima que a gente se acostou de uma chara, e ainda também, na Naina também. Na cultura também era o rapi. É que eu tinha a pai.
0: Gosto de curar lá. Ué, não muito, aio. Vamos cobrir. Boa noite.
2: Boa noite.
0: Estamos de acordo, Mula.
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0: Boa noite.
1: Alô, boa noite.
0: Estamos até com o Ramula.
1: Samuel, tu me quer dizer na cima?
0: Já pé?
1: Abdul Samuel, né?
0: O Wai, no Rio da Salama, me quer dizer?
1: Ah, me quer dizer, ninguém lhe dá se vai.
0: Não vai, Salama, vá?
1: Ai, Salama, como um termo que era esse, o Wai, nada que lá marca lá. Nem uma nada, Tino, Abdul, Tito, Abdul, Abulamaka, Carlo, a Mussolo, a Kasumani, a Mussolo, a Katomengu, a Mio, a Katomengu, a Takuani, a Mio, a Shuachi, a Marawe, a Nemoroko, a Shuau, a Marawe, a Shuau, a Marawe.
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1: Ah, que era de Moroko, a Kara, a
0: Conta pela outra.
1: Ah, o que ela está? O nome da Samurai é o meu amigo. Ah, eu? Ah, eu? Ah,
0: eu?
1: Ah, eu? Ah, o que é que eu não vou fazer? Conta o curu?
0: Ah, tá bom,
1: obrigado.
0: Obrigado. Não me leva pra longe. Eu sou o Wirre, a Wirre.

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2: Boa noite, estimado ouvinte. O Conselho Executivo Provincial de Nampula está a intensificar a campanha contra uniões prematuras e gravidez precoce devido à persistência de casos nas comunidades. O distrito de Nacala Velha, na província de Nampula, ainda continua a registrar a entrada de casos da cólera no Centro de Tratamento de Doenças Diarreicas, CTC local. Estes, assunto de destaque referente ao dia 22 de julho de 2026, editado e apresentado por Gracinda Caramage e Mamu do Mar na sonorização. Boa audição. O Conselho Municipal de Nampula iniciou esta terça-feira com as obras de reabilitação e asfaltagem simultânea de uma avenida e duas ruas da urbe. Michael César desenvolve a notícia.
3: O Conselho Municipal de Nampula iniciou esta terça-feira as obras de reabilitação e asfaltagem simultânea de uma avenida e duas ruas da urbe. Trata-se da Avenida Francisco Manianga, da segunda faixa da 25 de setembro, das ruas da Solidariedade e do Matador, à antiga tipografia. O presidente do Conselho Municipal de Nampula, Luís Jiquira, alertou que, face às obras, estas avenidas e ruas vão conhecer congestionamentos nos próximos dias, daí que pede aos automobilistas e munícipes a tomarem a devida precaução para garantir melhor circulação de pessoas bem

0: na urbe. Ainda esta quarta-feira, segundo Luís Jequira, será reaberta aos automobilistas a primeira faixa de rodagem da Avenida 25 de Setembro, depois de beneficiar uma reabilitação e asfaltagem para permitir trabalhos na outra faixa.
1: Essas estradas, apesar de estarmos a abrir, ainda não estão concluídas. Estamos a abrir porque não temos tido alternativas por causa do tráfego. As pessoas querem passar. Como, por exemplo, vou ter que abrir ainda esta zona, mesmo antes de fazer as pinturas que são necessárias para poder sinalizar, exatamente porque quero mexer a segunda faixa. Se eu mexo as duas faixas bloqueadas, provavelmente os automobilistas não têm onde passar.
0: O edil de Nampula pediu paciência aos residentes e assegurou que as pinturas das faixas de rodagem, a sinalização horizontal e as passadeiras para peões serão executadas de forma intensiva logo após o término do asfaltamento.
1: Já vai haver um congestionamento na nossa cidade. Porque assim que nós começarmos no Matador, provavelmente aqueles carros que passavam para o Matador vão ter que começar a passar para esta faixa, mesmo sem terminar. Isso é uma pressão. Então estamos a fazer trabalhos incompletos. Por essa razão, nem eu estou a cortar a fita. Gostaria de ter cortado a fita da estrada. Nem eu estou a cortar a fita porque sei que o trabalho não está completo. Vamos acabar com as estradas, vamos terminar de asfaltar todas elas. Depois vamos começar a seguir as faixas de segurança em cada uma das faixas para depois daí fazermos a entrega oficial aos nossos alunos.
0: Luís Jequira, presidente do Conselho Municipal de Nampula, e a reabilitação e asfaltagem das ruas e avenidas da autarquia para melhor circulação de pessoas e bens e trazer uma nova estética e beleza da cidade.
2: O Conselho Executivo Provincial de Nampula está a intensificar a campanha contra uniões prematuras e gravidez precoce devido à persistência de casos nas comunidades. Um assunto a ser desenvolvido mais adiante. Para já, voltemos para as atividades do Conselho Municipal de Nampula. Famílias cujas casas foram demolidas na zona da Rex, no posto administrativo de Namicopo, irão receber talhões cuja atividade está a passos largos. Otávio Fonseca.
3: O Conselho Municipal da cidade de Nampula acelera o processo de demarcação e distribuição de talhões às famílias cujas casas foram demolidas na zona da Rex, no posto administrativo de Namicopo. As casas em causa estavam construídas num espaço pertencente à Igreja Católica e, através de uma decisão do Tribunal Judicial, foram demolidas. O presidente do Conselho Municipal da cidade de Nampula, Luís Jequira, avançou que, após a distribuição dos talhões e reassentamento das famílias, o passo seguinte será aberto, furos de água e criação de condições de saneamento das famílias.
1: Neste momento, nós temos um registro de 69 famílias que viviam naquele local, mas há uns dados que nos trazem até 210. Há uma investigação que estamos a fazer, porque também pode haver oportunistas no meio desta distribuição, mas 69 famílias são oficiais, que nós acompanhamos, estivemos lá no terreno e vimos a sua distribuição. Mas há um incremento de mais de 100% em relação a essas 69 famílias. E estamos a estudar, vamos estudar caso a caso. Não vamos deixar ninguém de fora. Queremos apoiar, queremos dar talhões a todos para poder erguer as suas casas.
3: Presidente do Conselho Municipal da cidade de Nampula, Luís Jequira, e o reassentamento das famílias que viram suas casas destruídas pelo facto de construírem num espaço pertencente à Igreja Católica.
2: Agora sim, o assunto que nos fala de ações que são desenvolvidas no combate a casamentos prematuros com Lívio Mateus.
4: Neste momento, as campanhas de sensibilizações estão a ser lideradas pelo respectivo governador de Nampula, Eduardo Abdullah. Eduardo Abdullah diz que os líderes comunitários, pais e ou encarregados de educação devem estar na dianteira no controlo de situações de aliciamentos de raparigas nas comunidades para denunciar às autoridades competentes. Segundo o governador de Nampula, as uniões prematuras continuam a destruir sonhos de milhares de raparigas e diz que não há justificação nenhuma que estes atos continuam a acontecer nas comunidades onde há lideranças.
5: Começamos no ano passado, este ano tornamos mais forte ainda. Tenho falado com líderes, com dirigentes, com a população em geral e com pessoas influentes de todos os partidos políticos, todas as religiões, porque de facto é condenável, é repugnável esta questão de uniões prematuras. E isto não se pode ter como justificação a pobreza ou a questão cultural ou religiosa. Não existe nenhuma religião, não existe nenhuma cultura que possa efetivamente aceitar que uma menina de 10 anos seja mãe de uma outra criança. Então, vamos continuar isto, mas vamos lá usar o termo próprio. O que nós estamos a dizer, não fazer casar crianças, meninas ou meninos também. Deixar crescer, deixar estudar, para podermos efetivamente eles escolherem o seu cônjuge que eles querem.
4: O governador de Nampula, Eduardo Abdullah, convida a todos os estrados da sociedade para não permitirem que crianças estejam a se envolver com adultos, o que muitas vezes culmina em gravidez precoce e uniões prematuras.
2: Rádio Moçambique a transmitir o Jornal de Nampula na sua segunda edição. O Hospital Central de Nampula está a formar ativistas, líderes comunitários e religiosos em matéria da humanização da instituição, bem como da comunidade. Nelson Tatanha.
6: A formação decorre desde esta segunda-feira na cidade de Nampula e envolve 86 ativistas e 23 líderes comunitários e está a capacitar os participantes em matérias de segurança e gestão hospitalar para reduzir a permanência de acompanhantes dentro desta maior unidade sanitária da província. O chefe do Departamento de Qualidade e Manutenção do Hospital Central de Nampula, Nélio dos Santos Diniz, disse que ao incorporar a comunidade no plano de redução de acompanhantes no átrio daquela unidade sanitária no período extra-visitas aos pacientes, é para reduzir a transmissão de germes da comunidade ao hospital e vice-versa. Segundo Nélio dos Santos Diniz, após a formação, os ativistas terão 4 horas de trabalho voluntário, dependendo da disponibilidade destes.
7: O problema não é só um problema que está a afetar simplesmente o hospital, assim como a própria comunidade. Então, com a entrada de germes saindo da comunidade para aqui, que são novas espécies que nós temos aqui, pode estar aqui a criar um problema de saúde. O principal objetivo aqui é difundir, para além dessas medidas, mas também incorporar a comunidade para, junto com o hospital, encontrarmos estratégias para reduzir a questão dos acompanhantes dentro da unidade sanitária.
6: A formação tem a duração de 7 dias, onde estão a ser divulgadas matérias como pacotes de prevenção e controlo das infecções, ética e moral dentro do ambiente hospitalar, controlo e prevenção das cobranças ilícitas, entre outros.
2: Passemos à nossa página desportiva com reações do Clube Ferroviário de Nampula sobre as acusações do antigo atleta desta coletividade, Reginaldo. Calixto Pedro.
8: O Clube Ferroviário de Nampula reage às acusações arroladas pelo antigo atleta desta coletividade, Reginaldo, que se consubstancia no alegado abandono à assistência médica. Segundo uma carta em nosso poder, Reginaldo acusa a direção de o abandonar após uma lesão contraída em pleno exercício das suas atividades nos locomotivas e de falta de 1 mês de salário. O secretário-geral do Clube Ferroviário de Nampula, Felipe Shimui, disse que as alegações do atleta são infundadas e que o clube cumpriu de forma rigorosa todos os procedimentos em que o Reginaldo merecia na vigência das suas atividades no ferroviário.
9: Primeiro, queremos confirmar que o atleta Reginaldo Arthur Faite foi atleta do Clube Ferroviário de Nampula na época 2025, com contrato de 1 ano. Contrato este que venceu a 30 de novembro de 2025. Neste período, houve uma negociação para que ele, ao invés de ser pago os 18 dias, fosse pago o salário do mês todo. E no dia 2 de janeiro de 2026, o atleta Reginaldo voltou à sua procedência. Neste caso, a cidade de Kilimani, suportado pelo Clube Ferroviário de Nampula, como fazemos para todos os outros. Depois desse período, pelo menos de forma oficial, o Clube Ferroviário de Nampula não foi mais contactado pelo atleta. Depois do dia 2 de janeiro de 2026 até 15 de junho, que foi o dia que o clube recebeu de forma oficial na secretaria do clube uma carta reivindicativa do atleta, não tivemos contacto. E a nós espanta dois aspectos. O primeiro aspecto é que o atleta precisou de 6 meses para se pronunciar que tem uma lesão. 2. Espantou-nos ainda que depois da carta dar entrada aqui no dia 15 de junho, menos de uma semana depois, o jornal Desafio noticiou. Quer dizer, o atleta sequer esperou uma reação do clube de forma oficial, assim como ele fez por escrito a carta. Nós também temos aqui a carta e confirmamos que recebemos. E sentimos nós que, infelizmente, os problemas não se resolvem nas redes sociais. O Clube Ferroviário de Nampula nunca abandonou atleta algum e não será diferente no caso de Reginaldo.
8: Felipe Shimui, secretário-geral do Clube Ferroviário de Nampula, em reação ao caso regional do antigo jogador dos Locomotivas de Nampula, que acusa o clube de ter o abandonado.
2: Ainda no desporto, o técnico do Desportivo de Nacala pede à direção do clube a reabilitação do relvado e das instalações do campo da Bela Vista, propriedade do emblema canarinho da Maiaia, para garantir que partidas caseiras sejam realizadas no próprio reduto. Ademais, André Amis quer com o campo próprio maior segurança dos atletas, de modo a aplicar o modelo de jogos planeado a vencer as partidas, cumprindo assim as metas da época. André Amis referiu que o conjunto sente falta do seu ambiente habitual e descreve que um dos motivos do Desportivo descer de divisão na temporada passada foi por estar a fazer jogos em campo emprestado. Segundo o técnico, jogar num recinto reabilitado devolve a confiança à equipa e cria um ambiente forte para vencer os jogos em casa.
10: Como sabem, o Desportivo tem dois planos, tem dois projetos, que é a reabilitação do campo, como vê, o campo não está em condições, e a direção, a massa associativa, sentaram que deviam fazer uma equipe de formação, e com fase de poder reabilitar o campo, remover as instalações, isso tudo. Mas a massa associativa, no meio deste campeonato, pela ambição daquilo que tem, dizem que temos que fazer os dois planos, os dois projetos, que é levar aqui para a Moçambola e fazer uma manutenção do campo, para que logo que subirmos, possamos usar o nosso verdadeiro campo para não sermos humilhados, não ter que deslocar para Nampula, para Nacala, no Machap, que os dois clubes aqui sempre têm contradições, não em termos da parte da direção, mas em termos da massa associativa. Então, nisso, originou com que o Desportivo agora pudesse levar o pé direito e arregaçar as mangas para poder regressar a Moçambola.
2: André Amis, ou simplesmente Zélio, treinador do Desportivo de Nacala, pedindo a reabilitação o mais breve possível do campo da Bela Vista, daquela cidade portuária. Por aqui termina o Jornal de Nampula na sua segunda edição, onde destacamos que o Conselho Executivo da província de Nampula está a intensificar a campanha contra uniões prematuras e gravidez precoce devido à persistência de casos nas comunidades. O distrito de Nacala Velha, na província de Nampula, ainda continua a registrar a entrada de casos da cólera no Centro de Tratamento de Doenças Diarreicas. Despedem-se Gracinda Caramage e Mamudu Mar. Boa noite.
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19 horas e 20 minutos. Passamos a apresentar uma informação necrológica. Sua esposa Nenita Carlos, seus filhos Arquito, Salcido, Rossana e Silke, seus irmãos, tios, genros, netos, sobrinhos, amigos e demais familiares, comunicam com profunda dor e consternação o falecimento do seu ente querido Elício Estevão, ocorrido no dia 10 de julho de 2026, no Hospital Central de Nampula, vítima de doença. O funeral será realizado, portanto, amanhã, dia 23 de julho de 2026, pelas 13 horas, no Cemitério Velho, São João de Brito. Há decidido de despedida do corpo na morgue do Hospital Central de Nampula, pelas 11 horas. Que a alma do Senhor Elício Estevão descanse em paz. Quando forem 19 horas e 30 minutos, transmitiremos em cadeia nacional o Jornal da Noite.

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0: Boa noite. O Presidente da República assegura o apoio do Governo aos gestores do Parque Nacional de Bazaruto em Inhambane para melhorar o projeto de conservação marinha e turismo sustentável. Surto de cólera detectado há 3 semanas no distrito de Xibabava não dá sinais de abrandamento. A doença já matou 3 pessoas. Venezuela prepara terrenos para edificar casas para milhares de desalojados pelos 2 sismos registrados no mês passado. Começa agora o Jornal da Noite. Nelson Moano está na apresentação e Elvis Magaia na sonorização. Fique conosco. É bem-vindo. O governo vai ajudar a African Parks, que gera o Parque Nacional de Bazaruto em Inhambane, a solucionar alguns dos problemas que o projeto de conservação marinha e de turismo enfrenta. Já lá vamos, porque momentos depois de se reunir com os gestores do Parque Nacional de Bazaruto, o Presidente da República, Daniel Chapo, deslocou-se à Escola Nacional de Música na cidade de Maputo, onde deixou elogios ao trabalho da instituição. Alexandre Manissa.
1: O Presidente da República enaltece o trabalho da Escola Nacional de Música na cidade de Maputo, no fortalecimento da coesão e da moçambicanidade através da música. Daniel Chapo diz que desde o início da luta da libertação nacional, a música tem desempenhado um papel determinante para a paz no país. O chefe de Estado falava nesta quarta-feira na cidade de Maputo, durante a visita efetuada à Escola Nacional de Música. Na ocasião, o Presidente Chapo destacou a indústria cultural e criativa como motor que impulsiona o crescimento económico, a criação de empregos e a geração de renda e a afirmação internacional do país.
2: O governo continuará a trabalhar para criar um ambiente favorável ao desenvolvimento das artes e da cultura, reconhecendo que não existe desenvolvimento sustentável e integrado sem investimento no capital humano, nas artes, na cultura, na criatividade e na identidade cultural dos jovens. Também gostaria de destacar nesta visita à Escola Nacional de Música a necessidade de se criar melhores condições para que os nossos artistas possam conquistar novos palcos, participar em festivais internacionais, estabelecer parcerias globais e levar a marca Moçambique cada vez mais longe.
1: O Presidente da República, Daniel Chapo, anunciou a criação para breve de delegações da Escola Nacional de Música nas regiões centro e norte do país, com vista a expandir o ensino da música em Moçambique.
2: Nosso primeiro objetivo é melhorar as condições aqui, termos mais instrumentos musicais e podermos expandir gradualmente esta escola. Primeiro, 2 direções ou delegações regionais, na Beira para a zona centro e na Nampula para a zona norte. E futuramente irmos expandindo para que no futuro, pelo menos cada província tenha uma delegação da Escola Nacional de Música.
1: Presidente da República falando esta quarta-feira na visita à Escola Nacional de Música na cidade de Maputo. A Escola Nacional de Música, criada em 1983, dedica-se à formação artística de crianças e jovens, desempenhando igualmente um papel relevante na preservação e a valorização do património musical moçambicano.
0: Alexandre Manissa e a reportagem dando conta desta deslocação do Presidente da República à Escola Nacional de Música. O Presidente da República, Daniel Chapo, inicia amanhã uma visita de trabalho de 3 dias à província de Nampula, no quadro da Agenda de Governação de Proximidade, com o objetivo de acompanhar de perto a realidade das comunidades, avaliar o estágio de execução dos programas governamentais e reforçar o diálogo com os diferentes atores locais, refere uma nota que acaba de chegar à nossa redação. Durante a visita, o chefe de Estado vai escalar a cidade de Nampula e os distritos de Malema, Moma, Nacala, onde vai manter contactos com a população, lideranças locais e representantes de instituições públicas e privadas. O mesmo documento que temos vindo a citar refere que, entre as atividades previstas, o Presidente da República vai orientar comícios populares e presidir encontros de governação a nível provincial e distrital. Continuamos com o jornal. O Presidente da República assegura aos gestores do Parque Nacional de Bazaruto, em Inhambane, o apoio do Governo para melhorar o projeto de conservação marinha e turismo sustentável. Leopoldo Gapito, da nossa redação central.
3: Este é um dos resultados da audiência concedida nesta quarta-feira em Maputo por Daniel Chapo ao diretor executivo da African Parks, que analisou o sucesso e os desafios daquela área de conservação. Peter Freenhead disse no final do encontro com o chefe de Estado que o Parque Nacional do Arquipélago de Bazaruto segue os caminhos para se tornar um ativo real no turismo e na conservação marinha, obedecendo os padrões internacionais.
4: Acredito que tivemos uma reunião excelente, muito produtiva. O compromisso do governo e o compromisso de African Park são recíprocos e penso que veremos alguns dos pequenos desafios que o projeto enfrenta resolvidos em breve. Acredito que Bazaruto, enquanto projeto, se tornará um dos principais projetos de conservação marinha do mundo. Portanto, estamos muito entusiasmados com o caminho a seguir. Sua Excelência demonstrou um grande compromisso com esta parceria. Juntos, fazemos com que o projeto funcione melhor. Sua Excelência esteve empenhado em resolver os problemas para que o projeto possa ser ainda melhor. Tudo o que procuramos num parceiro governamental é que nos ajude para que possamos, por nossa vez, ajudar o governo.
5: To good things happening in Bazaruto.
3: Diretor executivo da African Parks, Peter Freenhead, falando depois de uma audiência concedida pelo presidente da República, Daniel Chapo. Os investimentos da African Parks no Parque Nacional do Arquipélago de Bazaruto focam-se na restauração ecológica, infraestruturas, conservação marinha e desenvolvimento socioeconômico sustentável para as comunidades locais. A African Parks e o governo moçambicano fazem a gestão do Parque Nacional do Arquipélago de Bazaruto na província de Inhambane. Ainda nesta quarta-feira, o chefe de Estado recebeu o acionista maioritário e diretor executivo da Vodacom Group, que anunciou para breve a criação de um novo centro de dados em Moçambique. Chamid Jossub referiu ainda à digitalização, à expansão da conectividade, desenvolvimento de novas tecnologias e soluções de inteligência artificial, como as áreas já definidas para o investimento da Vodacom Group em Moçambique.
0: O surto de cólera detectado há 3 semanas no distrito de Xibabava não dá sinais de abrandamento. A doença é responsável até aqui pela morte de 3 pessoas. Benícia Faia.
6: Até agora, cerca de 170 pessoas foram diagnosticadas com a cólera no distrito, das quais 8 estão internadas. A Vila Sede Distrital e o posto administrativo de Gonda registram mais casos. A informação foi divulgada esta terça-feira pelo administrador do Xibabava, Sérgio Gove, no informe apresentado no âmbito da visita dos membros da mesa da Assembleia Provincial de Sofala.
7: Desde o dia 26 para cá, no mesmo dia que eclodiu a cólera no nosso posto administrativo do Gonda, tivemos 2 mortes, que era um idoso e uma criança, que foi dia 26. Dia 27 também perdeu a vida uma senhora. Então, de lá para cá, só temos tido aqueles casos que dão entrada, mas que não temos nenhuma outra morte, senão esses 3.
6: A presidente da Assembleia Provincial, Antônia Charri, disse que é preciso o reforço das medidas preventivas para evitar o alastramento da epidemia.
8: Ouvimos falar da cólera, que até que ponto o governo está a acompanhar o processo nos locais onde há maior situação desta natureza.
6: A presidente da Assembleia Provincial de Sofala, Antônia Charri. De Xibabava, Benícia Faiani.
0: Instituto Nacional de Gestão e Redução do Risco de Desastres reforça a produção e a atualização dos planos de ações antecipadas em 16 distritos das regiões centro e sul do país. São locais que se prevê que sejam severamente afetados pelo fenómeno El Niño na próxima época chuvosa. Paulino Nunes.
9: As ações passam pelo apoio à reabilitação dos sistemas de abastecimento de água, aprovisionamento de insumos e sementes de ciclo curto e capacitação das comunidades. O diretor da Divisão de Desenvolvimento das Zonas Áridas e Semiáridas no INGD, Paulo Tomás, diz que a região centro vai registrar escassez de chuva, o que poderá afetar na produção agrícola.
10: Está previsto que possamos ter chuvas normais para abaixo do normal nas regiões centro e sul do país. Estamos a falar das províncias de Maputo, Gaza, Inhambane, Sofala, Manica, Tete e Zambézia. Mas, contrariamente, para a zona norte, poderemos ter chuvas normais para acima do normal. Neste momento, a grande preocupação tem a ver com as zonas centro e sul. Poderão registrar escassez de precipitação e isso poderá impactar naquilo que tem a ver com a disponibilidade de água, tanto para o consumo humano, assim também como o consumo animal e também para a prática de agricultura.
9: Paulo Tomás disse ainda que o INGD está a priorizar o contacto direto com as comunidades que poderão ressentir-se dos efeitos do El Niño, de forma a reforçar a capacidade de resposta.
10: Nós sabemos que quando chega estes momentos, as comunidades recorrem àquilo que nós consideramos frutos silvestres ou frutas nativas e olhamos para este aspecto como um mal. Eu penso que há que trazer também aspectos que possam mudar esta narrativa e também vamos desenvolver um programa de treinamento às comunidades de como é que podem fazer melhor uso destes recursos localmente disponíveis que transformados, tendo o seu valor nutricional, podem ser consumidos também de diversas formas.
9: O INGD apela à população a continuar a acompanhar as informações meteorológicas produzidas pelas autoridades.
10: Apelar às comunidades para estarem atentas àquilo que são as informações passadas pelas entidades competentes, principalmente no que tem a ver com a evolução deste fenómeno, as previsões climáticas e também aquilo que são as recomendações técnicas específicas dadas para cada um dos setores. Estamos a falar do setor da agricultura, principalmente, e também o setor de água.
9: O diretor da Divisão de Desenvolvimento das Zonas Áridas e Semiáridas no INGD, Paulo Tomás, falava em entrevista à Rádio Moçambique sobre o ponto de situação do fenómeno El Niño previsto para a próxima época chuvosa.
0: São 19 horas e 43 minutos. Aproxima-se a 11ª Conferência Nacional de Quadros do Partido Frelimo. O evento arranca 21 de agosto próximo na cidade de Moio e Manica, com a direção do partido a assegurar a abertura ao debate dos temas atuais. Nelson Mainato, na cidade de Moio.
11: Henrique Esponjé entende que o jornalista deve ser o...
12: A Frelimo reafirma que a 11ª Conferência Nacional de Quadros será um espaço de reflexão sobre os desafios do desenvolvimento de Moçambique com participação de diferentes segmentos da sociedade. A garantia foi dada esta quarta-feira na cidade de Chimoio, em Manica, pelo secretário-geral da Formação Política, Shaquille Abubakar, durante o encontro com militantes, simpatizantes e população da província. Na ocasião, o dirigente político explicou que o processo preparatório da conferência arrancou a 15 de janeiro e envolveu consultas desde as estruturas de base do partido até o nível provincial, permitindo recolher opiniões e propostas das comunidades. Durante a intervenção, reiterou que a governação da Frelimo deve continuar assente na proximidade com a população e na definição de políticas inspiradas nas preocupações do povo.
13: É no povo onde buscamos a inspiração para dirigir a nação. E é este o compromisso do nosso presidente. É este o compromisso do presidente Chapo. Trabalhar 24 sobre 24, noite e dia, para resolver os problemas do nosso povo. É este trabalho que o nosso presidente está a fazer desde que assumiu as tarefas de presidente da República. Trabalhar para o seu povo, consciente de que os desafios são muito grandes, consciente de que o nosso povo tem muitas expectativas em relação à sua governação, em relação à governação da Frelimo. Mesmo assim, assumiu esse compromisso de tudo fazer para pouco aos poucos assegurar que aqueles desafios, aquelas preocupações que contribuem para que o nosso povo não possa viver num ambiente de paz, de tranquilidade e prosperidade possam ser resolvidos.
12: O secretário-geral da Frelimo, Shaquille Abubakar, apelou, por outro lado, à população de Manica para transformar a realização da 11ª Conferência Nacional de Quadros, marcada para Chimoio, num momento de unidade, paz e celebração, sublinhando que as decisões saídas do encontro terão como objetivo responder aos desafios dos moçambicanos. Da cidade de Chimoio, Nelson Mainato.
0: A partir da capital moçambicana, Maputo, a Rádio Moçambique transmite o Jornal da Noite. Continua o diferente salarial entre trabalhadores do Conselho Municipal de Quilimane e a administração do município. O grupo de trabalhadores decidiu hoje voltar a encerrar o edifício principal do município para exigir o pagamento de 4 meses de salário em falta. A reportagem é de Rosico Zacarias.
14: Funcionários do Conselho Municipal de Quilimane na Zambésia voltaram a amotinar-se esta quarta-feira no recinto da edilidade, exigindo o pagamento de 4 meses de salários em atraso. Os funcionários afirmam que estão a passar por enormes dificuldades para custear as despesas familiares, como o aluguer de casas, pagamento de propinas escolares, compra de produtos alimentares para sua própria subsistência. O grupo de funcionários encerrou as portas do edifício principal do município, acampou no local produzindo refeições, entoando cânticos em reivindicação dos salários referentes a 4 meses. Até esta quarta-feira, não havia resposta satisfatória por parte do presidente do Conselho Municipal de Quilimane, Manuel de Araújo, ou de outros membros da direção. Consideram a situação de lamentável e preocupante.
15: Marcelo Rochamacico.
14: Quanto tempo estão sem salário?
15: Nós estamos há 5 meses. Dos 5 meses... só tirou 1 mês. Agora, casa de aluguel, tem criança em casa. Como é que há de ser?
14: Com as portas fechadas?
15: Sim, estão fechadas.
14: Não apareceu ninguém da direção para dar esclarecimento?
15: Nada.
14: O presidente?
15: O presidente disse que está fora do país.
16: Angelito Manuel Marquim. Estou aqui no Conselho Municipal, tudo na área de cemitério.
14: Por que paralisaram as atividades?
16: Por exemplo, porque eu não estou me a receber, estou-me há 4 meses sem salário. Então, essa greve já comunicamos. Nem o próprio, também o presidente já sabe a questão dessa greve. Ninguém que não sabe dessa greve. Então, essa greve para quando o salário está na conta. Irmão, está-se mal. Imagina, uma pessoa não acaba de 1,30 sem questão de dever. E quando deve, no momento que sai o salário, você só paga a dívida. Estou a trabalhar para o quê? É trabalho para a dívida? Não pode. Muito triste mesmo. O que eu estou a pedir é que o presidente realize esse processo de a gente estar a receber 3 meses.
17: Maria Sebastião Antônio.
14: Por que estão a reivindicar?
17: Sobre de salário. Estamos a fazer 5 meses sem receber. Temos crianças que estão a estudar, não tem como. É por isso que estamos aqui mesmo a fazermos essas coisas de greve. Estamos mal mesmo, assim, as crianças só estão só. Quando a gente sai de casa para aqui, só fico, deixamos as crianças assim mesmo.
14: Até o momento não nos foi possível ouvir a versão do Conselho Municipal sobre o assunto, devido à ausência dos gestores daquela instituição. Quelimane, Rizik Zacarias.
0: Jornal da Noite, mais adiante, notícias do estrangeiro. Para já, o Conselho dos Serviços de Representação do Estado da província do Niassa quer eliminar a venda desordenada de combustíveis. Em marcha está um plano para penalizar estações de abastecimento ou distribuidoras que violam o preceituado na lei. Januário Eduardo.
18: O Conselho dos Serviços de Representação de Estado na província de Niassa promete medidas exemplares às gasolineiras que vendem combustíveis de forma clandestina e em bidões. A medida surge na sequência da proliferação do comércio de combustíveis no mercado informal, sobretudo em pequenos frascos e nas ruas, pondo em risco a vida das pessoas. O Conselho dos Serviços de Representação de Estado na província do Niassa igualmente promete sancionar os proprietários dos postos de abastecimento de combustíveis que encerraram enquanto tiveram ainda combustíveis para a comercialização. Este desafio foi assumido esta terça-feira pela porta-voz da 10ª Sessão Ordinária do Conselho dos Serviços de Representação de Estado na província do Niassa, Lúcia Joaquim. A fonte informou que o Conselho dos Serviços de Representação de Estado no Niassa exige o funcionamento das bombas de combustíveis 24 horas por dia, independentemente da disponibilidade dos combustíveis, com vista a prestar informações aos utentes.
19: Qualquer posto de abastecimento que fechar as bombas enquanto tiver combustível, esta será imediatamente multada e encerrada nos termos da lei. O órgão apela uma vez mais aos responsáveis das gasolineiras a trabalharem por formas a evitarmos os constrangimentos. E ainda exorta a todos que comercializam combustíveis na via pública para retirada imediata.
18: Lúcia Joaquim, porta-voz da 10ª Sessão Ordinária do Conselho dos Serviços de Representação de Estado na província de Niassa e a necessidade de uma gestão disciplinar na venda de combustíveis com vista a evitar incidentes trágicos de incêndios. Januário Eduardo, a partir de Lixinga.
0: Conselho dos Serviços de Representação do Estado na província do Niassa quer eliminar a venda desordenada de combustíveis. E a secretária do Estado na província de Tete exorta aos funcionários e agentes do Estado a cumprirem rigorosamente as diretrizes de modo a garantir o funcionamento da administração do Estado. Disse-nos da conta Isaura Afonso.
20: Na convicção de Cristina Mafumo, os funcionários públicos são o espelho da governação, a razão pela qual devem se providenciar no bem servir ao cidadão. A secretária de Estado fez o apelo em Lui à sede distrital de Chifunde na reunião que manteve com os funcionários e agentes do Estado nesta parcela da província. Na ocasião, a dirigente frisou que o governo tem estado a envidar esforços para colmatar os problemas que apoquentam os funcionários públicos, apesar da conjuntura desfavorável. Cristina Mafumo citou o atraso que se verifica no pagamento de horas extras.
21: Mas o grande problema das horas extras é que elas são demais. Daí que acontece quando passam para nós, temos que primeiro entregar à Inspeção Geral das Finanças. Contudo, as que foram assumidas pela Inspeção Geral das Finanças, iniciamos o processo de pagamento no ano passado, pagamos uma parte e esperamos que logo que as condições assim permitirem poder pagar essas horas extras.
20: Na ocasião, a secretária de Estado anunciou ainda a retoma este ano dos atos administrativos, pelo que os gestores das instituições devem preparar os processos.
21: Sua Excelência, Presidente da República, Daniel Francisco Chapo, deu luz verde para podermos iniciar a retoma dos atos administrativos. Ouvimos aqui no distrito que já foram planificadas 1.237 atos administrativos. Gostaríamos também, como recomendação, termos o impacto orçamental destes atos que estão a ser trabalhados neste momento, o seu impacto orçamental.
20: Ainda na sede distrital de Chifunde, a dirigente reuniu-se com os líderes comunitários, aos quais apelou para que continue a trabalhar com a população, de modo a colaborar na ação governativa. Isaura Afonso, em Chifunde.
0: O Gabinete Provincial de Combate à Corrupção em Inhambane assinala um aumento de casos de denúncia de más práticas como resultado do aumento de canais para o efeito. A maior incidência das denúncias registra-se no setor público. Horácio Romão.
22: No primeiro semestre deste ano, o Gabinete Provincial de Combate à Corrupção em Inhambane recebeu 43 denúncias de casos de cobranças ilícitas envolvendo servidores públicos contra 14 de igual período do ano passado. O chefe do Departamento de Comunicação e Imagem no Gabinete Provincial de Combate à Corrupção em Inhambane, Sérgio Pene, disse terem sido criados dois mecanismos para a denúncia de casos de corrupção, nomeadamente as linhas verdes e as caixas montadas em alguns pontos mais movimentados da capital provincial. PN indicou que, paralelamente a estas estratégias, decorrem palestras em vários distritos da província, visando incentivar as comunidades a não ficarem no mutismo em caso de deparar-se com situações de cobranças ilícitas. A fonte tranquiliza que o Gabinete Provincial de Combate à Corrupção garanta a reserva de identidade da pessoa que denuncia casos de corrupção na província.
23: Não precisa escrever o seu nome. Mesmo quando for a ligar, nós podemos até saber que estamos a falar com fulano, mas o teu nome não é obrigatório constar do nosso processo como denunciante. Nós vamos escrever como anônimo, né? Reservamos a sua identidade. Existem elementos que devem estar lá. Quem, onde, quando, e descrever um bocadinho as circunstâncias. Isto é importante para iniciar a investigação. E tem havido aquela reserva, não, depois o meu nome é de aparecer por lá, não. Existe reserva de identidade a nível dos órgãos da Administração da Justiça.
22: Sérgio Pene, chefe do Departamento de Comunicação e Imagem no Gabinete Provincial de Combate à Corrupção em Inhambane, incentivando a denúncia de casos de cobranças ilícitas envolvendo servidores públicos na província. Horácio Romão, Inhambane.
0: 19:55. Secretário de Estado na província de Maputo desafia os jornalistas a consolidarem-se como referência de informações credíveis na sociedade. O repto surge num contexto de proliferação de notícias falsas veiculadas nas redes sociais. Jornalista Stélio Manissa.
11: Henrique Bongés entende que o jornalista deve ser o elemento de consulta na sociedade sempre que algumas matérias forem propagadas nos mídias sociais e que venham a suscitar dúvidas nas comunidades. Daí que, para Bongés, o jornalista deve manter-se informado a todos os níveis. O governante falava esta quarta-feira na Matola Rio, distrito de Boane, província de Maputo, no lançamento da socialização do pacote legislativo da comunicação social em vigor no país.
1: É que os jornalistas cumpram com a lei. Fora disso, não pode ter mais nada. Porque essa lei veio para regular aquilo que é o trabalho de jornalismo, veio para regular também aquilo que nós, como governante, o que devemos fazer em torno daquilo que são as nossas atividades.
11: Na ocasião, o secretário-geral do Sindicato Nacional de Jornalistas, Farouk Sadiq, destacou a importância dos instrumentos que regulam a ação jornalística no país.
2: Cada um faz o que quer e não é o que a gente deseja para o jornalismo. O jornalismo é uma profissão nobre, séria, né? E que precisa de indivíduos que façam, cumpram e façam cumprir a lei. Quando ele apela à população para cumprir a lei, quando ele faz denúncias sobre incumprimentos e ele não cumpre, quer dizer, estamos a ser incoerentes, né? Portanto, o trabalho que a gente gostaria de fazer era levar os jornalistas a perceberem a importância de cumprirem a lei, mas para cumprirem precisam de conhecer essa lei.
11: Nos próximos dias, o SNJ prevê desencadear uma série de atividades um pouco pelo país, visando divulgar o pacote legislativo da comunicação social. Eu sou Stélio Manhissa, da cidade de Matola. Boa noite.
0: O Tribunal Superior da Tanzânia em Dodoma determina a libertação mediante o pagamento de caução de Melquisedec Kajad, o professor da universitário, indiciado no envolvimento no crime de incitação às manifestações. O essencial da informação com o nosso correspondente Monteiro Bonifácio.
4: Melquisedec Kajad, professor assistente de Ciências Sociais que leciona política africana, foi detido no passado dia 8 de julho, após apresentar-se à polícia em resposta a uma notificação. Posteriormente, Kajag foi transferido para a penitenciária de Changombe, em Dar es Salaam, onde permaneceu detido até

para avançar com os projetos habitacionais. Delce Rodrigues fez saber que foram inspecionados cerca de 580 mil metros quadrados de terreno, onde poderão ser construídas mais de 25 mil habitações. De acordo com o mais recente balanço oficial, esta terça-feira, os sismos registrados em junho na Venezuela causaram pelo menos 5.346 mortos e 16.740 feridos. No final desta edição do jornal, as temperaturas máximas previstas para amanhã: Nampula poderá chegar aos 31 graus centígrados, Maputo, Pemba e Tete 30 graus, Beira 29, Inhambane e Quilimane 28, Xai-Xai 27, Vilanculo 26, Chimoio 25 e Lixinga 23 graus centígrados de temperatura máxima. Fica por aqui esta edição. Recebo os cumprimentos de Nelson Moando na apresentação e Elvis Magaia na sonorização.

0: São 20 horas na República de Moçambique.
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2: Saudações, amigo ouvinte. Atualmente, o miomas é uma patologia crescente que desafia o setor de saúde em Nampula, com ênfase para a maior unidade sanitária da região norte, o Hospital Central de Nampula. A incidência do miomas na província é de tal magnitude que o Hospital Central de Nampula realizou, só no primeiro trimestre deste ano, mais de 250 cirurgias eletivas. Miomas são tumores que se desenvolvem no músculo do útero em mulheres em fase reprodutiva. É a principal causa de consultas externas no Hospital Central de Nampula e um dos maiores motivos de infertilidade feminina. Miomas, uma patologia silenciosa que desafia o setor de saúde em Nampula, é o tema que trazemos hoje aqui no programa Questão de Fundo. Hermínia Francisco está na edição e apresentação, com Rosário Ângelo na sonorização. Boa escuta.

0: Especialistas em saúde apontam para uma transição epidemiológica na atualidade que faz com que doenças que antes eram menos frequentes comecem a ser motivo de preocupação no setor. Esse é o caso de miomas, que pouco a pouco vão se tornando um assunto de urgência em saúde. O médico gineco-obstetra e diretor do Departamento de Ginecologia Obstetrícia no Hospital Central de Nampula, Denis Viegas, explica que tipo de doença é o mioma.
1: O mioma uterino, como o nome já diz, é o próprio músculo do útero. Que de forma anormal se desenvolve, cresce, ultrapassando o tamanho do tecido do próprio músculo do útero, que nós chamamos de miométrio. Ele se desenvolve nas próprias células do miométrio quando ele recebe estímulo exagerado de uma substância que a mulher produz que se chama estrogênio. Então, em algumas mulheres, elas têm dentro das células do músculo do útero receptores exagerados dessa substância que se chama estradiol, que é a principal hormona da mulher, que torna a mulher diferente do homem. Então, quando parte do músculo do útero recebe estímulo exagerado do estradiol, essa parte do músculo do útero ele vai crescer exageradamente, transformando neste tumor que nós chamamos de mioma.
0: O mais curioso de miomas é que ele só ataca mulheres de raça negra, uma vez que elas têm 30 vezes mais predisposição de apanhar a doença comparativamente às mulheres brancas.

0: Há fatores genéticos, há fatores ambientais que podem influenciar o desenvolvimento do mioma, mas sendo que o principal deles é ser mulher da raça negra. Portanto, é um tumor benigno, digamos que ele não invade nenhum lugar, não se torna maligno, ou seja, não se torna cancro. Entretanto, é um tumor de crescimento lento, mas pode ganhar proporções alarmantes até chegar a termos um mioma equiparado a uma gravidez de 9 meses. Portanto, nós já aqui tiramos miomas que pesavam 20 quilos.
1: Se no passado era raro falar-se da doença antes dos 30 ou 40 anos, hoje em dia a história natural dos miomas vem se modificando, fazendo com que faixas etárias impensáveis no passado manifestem a doença.
0: Hoje nós vemos raparigas dos 25, 26 anos já com miomas gigantes. Eu já operei uma menina de 24 anos, com mioma que pesou quase 8 quilos. Portanto, já começa a haver desenvolvimento de miomas em fases de vida que outrora nós não víamos.
2: E qual é a explicação?
0: A explicação é a mesma. A explicação é, tem fatores relacionados com alimentação e nutrição, tem fatores relacionados com fatores genéticos, mas fundamentalmente esse assunto do principal estímulo que são hormonas femininas, nomeadamente o estradiol, que algumas células, parte de células do músculo do útero, ele vai receber estímulo exagerado, estimula o seu crescimento, cria condições para que haja um crescimento exagerado de uma parte do músculo do útero. Então, esses fatores estão a se tornar agora o início do desenvolvimento desses tumores em idades muito mais precoces. Nomeadamente, a partir dos 24, 25 anos, já começamos a ter mioma.
1: Igualmente, mudou o fator de risco. O mioma já aparece em mulheres com filhos e nas que nunca conceberam.
0: A gravidez é um fator protetor. Quando a mulher engravida, muito menos chances tem de desenvolver miomas. Por outro lado, em mulheres que não conseguem ter filhos, há maior probabilidade de ter miomas. Por um lado, mulheres que têm miomas têm muita dificuldade de engravidar. Não sei se entendo o que estou a dizer. É, mulheres que têm gravidez muito tardia, ou seja, engravidam pela primeira vez a partir dos 30 anos, a probabilidade de desenvolver mioma é grande. Por quê? Porque tem exposição ao estradiol muito mais cedo. Em mulheres que têm a primeira menstruação muito cedo, ou seja, aquelas que têm a primeira menstruação aos 9, 10 anos, têm maior probabilidade de desenvolver miomas. Em mulheres que têm a sua finalização da menstruação, que nós chamamos de menopausa, muito tardiamente, tem a probabilidade de desenvolver miomas. Portanto, mulheres que não têm filho cedo, esperam até os 35, 40 anos para ter filho, têm um risco grande de desenvolver miomas. Mulheres que têm menarca, primeira menstruação cedo, têm risco aumentado de desenvolver miomas. Portanto, quando mais exposição a mulher tiver ao estradiol, mais chances temos para desenvolver miomas.
1: O Dr. Diniz disse ainda que tem havido cirurgias de mulheres já na menopausa que apresentam esta patologia.
0: A gravidez pode ser um fator protetor, mas isso não lhe tira a possibilidade de desenvolver miomas, porque temos mulheres de 60 anos com miomas, temos mulheres com 50 anos com miomas, portanto, não é hereditário, mas há fatores genéticos de que há um gene que você herdou ou você ganhou dos seus progenitores, e esse fator genético faz com que você tenha receptores exagerados numa parte do músculo do útero e desenvolver mioma. Portanto, são esses fatores genéticos. Não estamos a dizer que foi herança, não. Mas há alterações genéticas que fazem com que no seu gene haja condições para que a parte do músculo receba estímulo de forma exagerada do estradiol e se desenvolva o mioma.
1: O setor de saúde em Nampula está preocupado com a presença de mulheres nas unidades sanitárias na fase avançada da doença.
0: Toda mulher deveria ir a uma consulta do ginecologista pelo menos uma vez por ano. Ora, há mulheres que nunca foram a uma consulta de ginecologia. Há mulheres que chegam à nossa consulta com um mioma tão grande. E a gente pergunta, por que é que você deixou isso crescer? E ela diz, não, pensei que fosse gravidez. Então começou a ir ao curandeiro e foi deixando crescer na esperança de que é gravidez. Então, temos situações, nós estamos a ter miomas grandes porque as mulheres não vêm cedo ao hospital. Não estão a vir ao ginecologista marcar consulta. Porque o mioma é fácil de diagnosticar. Basta ir a um ginecologista, ele faz uma ecografia e facilmente faz o diagnóstico. Muito fácil fazer o diagnóstico. Então, quando mais cedo fazer o diagnóstico, melhor é o tratamento. Porque quando maior é o tamanho do mioma, as chances de perder o seu útero é grande. Portanto, quanto menor é o mioma, mais fácil é para tratá-lo.
1: O ginecologista Diniz Viegas desdramatiza a ideia de que o tratamento do mioma é apenas cirúrgico e aponta os critérios para a operação.
0: Número 1, quando o mioma provoca sangramento. Um dos sintomas do mioma é sangramento, sobretudo sangramento exagerado no dia da menstruação. Ou seja, há um sangramento que coincide com a menstruação, mas esse sangramento vem de forma muito exagerada. A mulher sangra com coágulos e isso leva à anemia. Nessas situações tem indicação cirúrgica. 2, miomas que provocam dor por sintomas relacionados com compressão de órgãos vizinhos e da dor. Tem indicação para cirurgia. 3, miomas com tamanho acima de 6 centímetros. Tem indicação para cirurgia. Fora disso, miomas pequenos. 4, mioma que interfere com a fertilidade da mulher. Ou seja, o mioma está localizado num local em que a mulher não consegue conceber. Isso é, se uma mulher não consegue conceber, a causa da infertilidade dela é o mioma, também tem indicação cirúrgica. Tudo o resto, temos que fazer um tratamento medicamentoso, de forma expectante, com medicamentos que possam não tirar o mioma, mas travar o aparecimento dos sintomas, diminuir os sintomas como sangramento, etc. Portanto, nós já fazemos tratamento medicamentoso. Tratamento com pílulas, tratamento com medicamentos injetáveis que quebram a produção exagerada do estradiol. Então, esses medicamentos podem ser utilizados para miomas pequenos ou então aqueles miomas que, estando localizados num local que não interfere com a fertilidade, nós podemos controlar o seu crescimento, portanto, a partir de medicamentos. Mas, se não fizermos isso e deixarmos o mioma crescer, então aí nós fazemos a cirurgia. E a cirurgia pode ser feita de duas formas. Ou só tiramos o mioma, se o mioma for tão pequeno, se o mioma ele interfere com a gravidez, ou então aquelas situações de miomas tão grandes, aí nós temos que fazer a cirurgia. Mas o que tem que ficar claro é, uma vez tem mioma, o mioma não vai desaparecer sozinho. Uma vez tem mioma, não pode dizer que eu tive mioma, depois meu mioma desapareceu. Isso não existe. Tem mioma, ele vai estar lá. Há miomas que podem até degenerar, tornar-se mais calcificado e não crescer. Então, vai ficando com a mulher o resto da vida. Portanto, não preocupa. Mas há aqueles miomas que continuam a crescer. E quando o mioma cresce, ele chama consigo vasos. Portanto, ele chama consigo novos vasos de sangue, então eles tornam-se muito vascularizados. E isso pode acarretar risco de sangramento. Mas os miomas que sangram muito são aqueles que estão localizados dentro da cavidade do útero. Esse é o útero, como está a ver aqui. Por exemplo, este é o mioma, este aqui tem outro mioma aqui, este é o mioma. Portanto, estes miomas estão aqui, e sangra muito, porque estão dentro da cavidade. Ou seja, eles vão, quando a mulher apanha a menstruação, vão interferir com o mecanismo de contração do útero para reduzir o sangramento da menstruação. Portanto, o útero tenta se contrair, que é a única forma que o sangramento da menstruação para, é que o músculo do útero ele contrai-se e fecha os vasos e a menstruação para. Estes casos de miomas que estão dentro da cavidade, esse mecanismo da contração nós chamamos de miotamponamento, não existe. Então a mulher vai sangrando, por isso tira muitos coágulos de sangue e isso acarreta risco de anemia na mulher. Então, estas condições nós temos que tratar com urgência. Há aqueles miomas que estão fora da cavidade do útero, estão aqui, na parte externa do útero, nós chamamos de miomas subserosos. Esses só nós vamos operar se o crescimento dele for exagerado, depois começa a comprimir o intestino, começa a comprimir os órgãos vizinhos, às vezes a mulher tem dificuldade em defecar, ou então tem dor durante a micção, tem... Portanto, há várias formas de interferir ou comprimir os órgãos vizinhos e dar dor. Portanto, nessas situações nós temos que operar.
1: Como descobrir os sintomas infalíveis da existência de miomas?
0: O principal deles é esse que eu falei. A mulher vem à nossa consulta e diz, doutor, eu quando apanho menstruação, sangro que encho pensos, encho baldes, troco 5 pensos por dia durante a menstruação. É para suspeitarmos mioma. Sempre que temos esse tipo de sangramento, nós chamamos de metrorragia, temos que suspeitar que há mioma ali. Então, na situação em que a mulher diz isso, o médico, o técnico, se a mulher diz que tem sangramento exagerado no dia da menstruação, é melhor fazer ecografia. Aí, provavelmente, está o mioma. Não estou a conseguir conceber. Pode ter outras causas, são várias, mas também tem que excluir mioma aí. Portanto, ou você está vendo uma mulher que está vindo com o abdômen abaulado, a região pélvica está meio abaulada, então tem uma massa que você vê ali, que tem uma massa, tem que suspeitar que pode haver um mioma ali. Desde que não seja gravidez, tem que suspeitar que tenha um mioma. Portanto, a maior parte dos sintomas são relacionados com o sangramento. E um sangramento conhecido como menstruação, que nós chamamos de menorragia.
1: Por isso, chama-se atenção para a mulher não ignorar os sinais do corpo e, sobretudo, visitar pelo menos uma vez por ano o ginecologista. Afinal, a principal causa de remoção total de útero são os miomas gigantes.
0: Porque a nossa incidência de miomas no nosso país, sobretudo na nossa província, é muito grande. Só no primeiro trimestre deste ano operamos quase 250 mulheres só de miomas. Portanto, é... Como eu disse, é a principal causa de cirurgia aqui. Cirurgias eletivas, ginecológicas, não obstétricas. Cirurgias ginecológicas, a principal causa de cirurgia ginecológica é o mioma. A principal causa de histerectomia ginecológica, ou seja, a remoção do útero, de remoção total do útero, a principal causa são os miomas grandes.
1: O drama do mioma já é tão real que mulheres que passaram pelo pós-operatório dão o seu testemunho sobre a doença. Cada uma das entrevistadas conta a sua versão da história e essas histórias têm um ponto de convergência. Todas elas tomaram medicamentos para livrar-se do problema, mas em última análise foi a cirurgia que as salvou. A primeira entrevistada é a Gina Rosa. Nunca teve filhos e com as cerca de 4 cirurgias de miomas que realizou, perdeu mais de metade do útero.
3: Mas a idade do passo, senti alguma dor abaixo do ventre. Então, sempre a voltar ao hospital, a recomendação era tirar tratamento oral. Ainda a ecografia, não tem nada, que não se vê nada, não é nada de grave. Mas fui perceber, com o passar do tempo, quando eu viajei, o diagnóstico foi em 2008, no Hospital Central, as medicações fui fazendo. Mas em 2010, quando viajei para Maputo de férias, marquei consulta de novo lá no Hospital Central de Maputo. Eu, quando viram que a tendência era de crescer e a saída já não eram os medicamentos orais, tinha que ser cirurgia. Mas eu expliquei a eles que fui lá porque era férias, por autorização do serviço. Não era possível eu dar continuidade ao serviço no Maputo. Então, quando deram-me transferência de lá do Hospital Central de Maputo para continuar aqui em Nampula, já tinham dado referência à médica com quem eu ia seguir. Voltei para a província de Nampula, levo aquela transferência lá. A médica recebeu e foi fazendo acompanhamento. Aí chegou a data de fazer a cirurgia.
1: Depois da primeira cirurgia ter dado errado, veio a má notícia. Tinha que repetir o procedimento cerca de 60 dias depois.
3: A explicação médica é de que pode levar muito tempo. No organismo, depende de organismo para organismo. Mas a tendência é de que na retirada do miolo, é preciso muita atenção por parte dos médicos, verem como é que tiram. Porque em caso de sempre sobrar algumas ramificações, ela tem tendência de crescer mais e ser de novo paciente submetido a outras cirurgias. Tá? É preciso muito cuidado. Então, eu já fiz em 2011, por duas vezes. Depois voltei a fazer em 2020. Então, por duas vezes, já numa regra. Eu voltei a fazer em 2021 na Hospital Central. Aí essa foi naquele período ali de campanha. O que aconteceu? O que me levou que eu chegasse até aqui, talvez já repeti? Houve erro, acabaram me criando fístula. A fístula é a lesão do sistema urinário. Então eu perdava urina, não tinha controle. A qualquer momento sentia-me que já estava molhada. Então houve intervenção de novo médica. Essa não tinha a ver com mioma, mas era a correção da fístula. O que aconteceu no Hospital Central em 2021, no mês de maio. Era uma campanha obstétrica. Várias senhoras com esse problema. Então, submeteram de novo a cirurgia. Corrigiram aquele problema que eu tinha.
1: E vieram as restrições de sexo e de outras atividades como consequência da cirurgia.
3: Fiquei por muito tempo. Tinha algumas restrições, principalmente no sexo, orientação médica. Era de que ficasse 2 anos sem coisa, sem manter o contato sexual, para ver se cicatrizava a ferida internamente. Então, é uma situação, uma doença alarmante que em algum momento surge. E a natureza do organismo da mulher, algum momento é hereditário, certo, mamãe, então familiar, da parte paterna ou materna, que tinha, que o gene depois passa para a pessoa e se manifesta. Quer dizer, uma mulher que tem esse problema de mioma pode dar à luz uma filha que não pode, não, que pode vir não contrair, ou até pode ter o gene, não se manifestar. Então, na verdade, a explicação médica, mulher com aquele problema de mioma, dificilmente conceber.
1: Parece não haver ainda muita precisão se o mioma já é uma doença hereditária ou não. Para o caso da Gina Rosa, ela é a única no grupo de 3 irmãs com o problema.
3: É excepcional, é meu só. Não tem ninguém. Tenho a primeira irmã mais velha, perdeu a vida, nunca teve esse problema. Tenho a outra irmã também, que tem filhos, não teve esse problema. E minha mãe também não tinha. Os partos de minha mãe foram normais. Então, esse caso é específico, meu. Ao que se deveu, então, aí os médicos na interpretação não foi explicado.
1: Antônia José é pseudônimo da nossa segunda entrevistada, que teve que passar por 21 transfusões de sangue antes da operação do miomas.
4: Fui para o hospital. Eu tenho uma coisa aqui, não era medicamentos, tomei nada. E depois comecei a ter problemas de menstruação, que nunca, que não era regular, toda vez. Era normal apanhar menstruação de 15 em 15 dias. Fui andando com aqueles problemas, mas sempre quando apanhasse ciclo, doía muito a bexiga. Doía muito a bexiga, fui assim mesmo, fui andando. a fazer a ir para o hospital, não sei o que. Teve um tempo para descobrirem que era miomas. Mas mais tarde descobriram que era miomas. Mas já era gigantes. Quando entraram a operar, o ciclo já não parava, só ficava a pingar só. Começou a ser mais grave, com coágulos, parece uma pessoa que acaba de ter bebê. Então, aqueles coágulos que normalmente uma pessoa perde grávida, ou então tem bebê e não teve acesso a limpeza, depois tinha problema sempre da anemia. E foi assim que eu operei. Quando eu fiquei bem, eu fico voltou a ser normal. Mas também não demorei, porque estava num período de menopausa mesmo. E não entrava na menopausa por causa dos miomas.
1: Antônio José reconhece que o tratamento cirúrgico é o mais recomendado para a doença, ainda que haja vozes que afirmam que pode se tratar por outras vias. Para ela, se o médico diz que não há como, vale a pena arregaçar as mangas e obedecer.
4: Agora, há casos que se interrompem, o útero, quando as miomas ficam muito gigantes, mas não tem como tirar, ele tira o útero e a pessoa corta automaticamente o ciclo. É difícil, mas você não tem saída. Se não vai no hospital, dizem que aqui só temos que tirar. Você não tem como, não tem outra saída. Quando os médicos dizem que aqui estão operando, você pode tomar o que? Eles podem te dar alguns medicamentos para diminuir as dores. Mas a solução tem que ser operar, né? Você não tem espaço de que já terminei. É só continuar. Você começa. Toda hora está sangrando, depois há casos que você vai, saem aqueles coágulos, você perde sentido, cai. Porque sai os coágulos, você automaticamente tem anemia.
1: A anemia foi o principal cavalo de batalha para Antônia. Foi ao bloco com apenas 7 de hemoglobina.
4: Tive anemia, entrei no hospital com 7, fiz transfusão, em vez de melhorar, baixei para 4. Então, eu fiz 21 transfusões de sangue num período de poucos dias. Eu ia fazer 21 transfusões até que operei. Então, são coisas complicadas. Não é um assunto muito complicado, mas é assim mesmo, dá para... Basta ter assistência, ter médicos que te apoiam.
1: O caso da Antônia chamou-nos a atenção. Ela disse que precisou de ir à Tanzânia para ter o diagnóstico do miomas.
4: Acho que o médico estava me assistindo. Não estava bem, sei lá, se sabia ou não. Porque eu fiquei aqui no Moçambique. Tentei tratar aqueles problemas até que fui à Tanzânia. Porque estava muito fraca quando fui à Tanzânia. Os médicos tanzanianos me observaram. Viram que eu tinha miomas. E disseram que deveria ficar 2 meses a tomar medicamentos para tirar, porque estava fora da anemia que eu tinha, estava muito fraca. Então, tinha que voltar. Então, quando voltei, com aqueles exames que eu tinha feito em Tanzânia, eles depois me deram todos os exames. Eu mostrei um médico coreano. Ele trabalhou na base daqueles exames que eu fiz na Tanzânia. Não sei qual era o problema, mas sempre quando fosse para lá, me dizia, bebeu 1 litro e meio de água. Eu bebia, chegava lá, não sei, ah, é que tem miomas, mas são pequenas, não sei o que. Não estavam a saber interpretar, os médicos que eu tinha, né? Não estavam a saber interpretar, talvez, ecografias, não sei. Eu não percebi. E aí, quando fui à Tanzânia, logo fui. No primeiro hospital, eles detectaram que tem miomas e são grandes. Fui no segundo hospital também, disseram.
1: Quisemos ouvir a versão do Dr. Diniz Viegas sobre esta matéria. Todos os médicos podem ou não saber fazer o diagnóstico de miomas?
0: Eu não sei em que hospital ela foi, que foi difícil de diagnosticar. Não sei, mas não sei se ela encontrou ginecologista. Porque nós temos de tudo. Há médicos que... nós temos muitos médicos aí, médicos. Temos médicos que nunca foram à escola de medicina. que acham que são médicos. Nunca estudaram medicina. Que fazem-se passar por médicos. Do mesmo jeito temos falsos médicos, falsos polícias, falsos... O ponto é, todo ginecologista diagnostica mioma de qualquer tamanho. Todo ginecologista foi treinado. Aliás, não é só ginecologista. Qualquer profissional de saúde que sabe manejar um ecógrafo facilmente faz o diagnóstico do mioma. Portanto, não estou a ver a possibilidade de Moçambique, uma mulher de Moçambique, dizer que não conseguiram diagnosticar o mioma dela, teve que ir à Tanzânia para fazer o diagnóstico. Portanto, essa possibilidade aí, eu tenho minhas dúvidas. Pode acontecer, mas tenho minhas dúvidas.
1: Mas a sina da Antônia sobre o mioma já estava definida. Acabou por ser operada, mesmo com a anemia a não vergar.
4: Por exemplo, podia pôr sangue agora, fazer transfusão, acabar. Acabou a transfusão, eu senti umas dores aqui embaixo do ventre. Levantava para ir à casa de banho, chegava, aquele sangue todo caía, tipo coágulo. Eu cambaleava ali, voltava para a cama. Quando ia se fazer a análise, outra hora, precisava mais transfusão de sangue. Porque o sangue não parava, até que apareceu um médico cubano que ele deu ajuda aos colegas dele, né? E que disse que tinha que fazer transfusão de plasma, porque o sangue não estava colar, porque eu não tinha gordura. Então, tinha que fazer uma transfusão de plasma, um litro. Depois começaram a fazer transfusão, dali não tive aqueles problemas. E fui à sala, no dia que fui à sala, fui com 5 unidades de sangue, 2 antes de operar, 3 me puderam depois da operação. E não é fácil ter miomas.
1: Como a Ordem dos Médicos avalia a evolução da doença em Nampula? Para a resposta a esta pergunta, fomos ao encontro do delegado da Ordem dos Médicos, Tomás Coimbra.
5: Mioma são neoplasias benignas que afetam a musculatura lisa do útero, que é causada por vários fatores, que, bom, os colegas da ginecologia obstetrícia melhor sabem, okay? Mas um dos fatores de mioma é o fato de ser mulher, né? Só o fato de ser mulher já tens lá um fator de risco, né? Obviamente quem tem o órgão chamado de útero é a mulher. E depois temos a idade avançada, okay? E depois temos outros fatores que têm a ver com a obesidade, a alimentação, o alcoolismo. Okay. Então, são esses fatores que acabam influenciando no aparecimento de mioma.
1: Dr. Coimbra mostra-se preocupado com o nível crescente da patologia e considera urgente o treinamento do pessoal, desde os técnicos até os médicos.
5: Capacitando os técnicos de medicina, capacitando os médicos, okay, que se encontram a nível dos distritos, para poder fazer uma abordagem naquilo que é a abordagem terapêutica, okay, do mioma. Se for um mioma que carece um tratamento cirúrgico, o médico deve, de imediato, saber referir esta patologia. E não só a nível da sociedade geral, é necessário também que haja uma maior formação médica especializada em ginecologia obstetrícia.
1: Dr. Coimbra aponta a fase de transição epidemiológica que o mundo e o país estão a enfrentar como fatores de alerta para a classe médica.
5: Estamos a atravessar uma transição epidemiológica na qual as doenças mais frequentes não só somente são infecciosas, mas também temos as outras doenças que não são infecciosas, né? As famosas doenças crônicas não transmissíveis. E também temos as doenças nestas, encontramos lá as neoplasias, okay? Que encontramos as neoplasias benignas, encontramos as neoplasias malignas. E o leiomioma, ok, que enquadra-se nas neoplasias benignas, que, do útero. Que. Então precisamos formar mais médicos especialistas nessa área.
1: Diz um adágio popular que mudam-se os tempos e mudam-se as vontades. Mas sobre esta emergência de saúde que se chama miomas, o dirigente dos médicos em Nampula acha que, ainda que os tempos mudem, a vontade de fazer diferente e melhor deve prevalecer pelo bem da saúde pública. Por isso, pede mais coesão e mais abertura ao conhecimento.
5: Atualmente, temos feito palestras, temos feito fellowship, workshop, temos feito alguns temas de forma virtual, okay? Onde aborda-se esta temática com os protocolos já atualizados. Okay? Bom, apesar de não termos aquele espírito de participar nestes fóruns, okay? Nessas atividades, desde já queria chamar a atenção a toda a classe médica da província de Nampula e Moçambique em geral, okay? Para que optemos desde já com um espírito investigativo, um espírito onde haja uma discussão multidisciplinar dessas todas temáticas. Okay? Temos feito essas atividades, mas ainda há uma certa inércia, okay? Há uma certa inércia, mas por uma pequena parte. Okay? É aquilo que se diz que a aprendizagem é contínua, né? O processo de ensino e aprendizagem é contínuo. Pouco a pouco vamos persuadindo mais outra camada da classe médica para poder participar e ter o espírito investigativo. Okay? Porque temos agora uma iniciativa do Ministério da Saúde que está a abraçar de forma significativa, okay, a investigação. Então, o nosso país precisa de produzir mais trabalhos científicos, produzir mais investigações para podermos atender a demanda de acordo com a nossa realidade. Porque o que, que acontece é que a maior parte dos protocolos são feitos em países do primeiro mundo, países desenvolvidos. E nós temos que adequar esses protocolos com a nossa realidade local. Okay? Porque a nossa realidade local, na verdade, é desafiador. É desafiador tendo em conta os poucos recursos que nós temos. Okay? Mas mesmo assim, nós temos tudo para podermos responder com as demandas. Temos a matéria-prima, que são esses pacientes, okay? Que são essas doenças que são o mesmo desafio. Mesmo quando os profissionais dos países do primeiro mundo, quando vêm para aqui, aprendem conosco. Então, nós temos essa vantagem. Okay? Temos essa vantagem. Então, cabe a nós aperfeiçoarmos mais, termos esse espírito investigativo ao ponto de desenharmos os protocolos que adequam com a nossa realidade.
1: Amigo ouvinte que acaba de nos sintonizar, estamos a transmitir o programa Questão de Fundo e hoje com o tema Miomas, uma patologia silenciosa que desafia o setor de saúde em Nampula. A família tem um papel a dizer quando alguém está doente. Gina Rosa, que passou por esta enfermidade, sabe mais do que ninguém a importância do companheirismo na doença e da solidariedade familiar.
6: A doença é de mulheres, então eu preciso conversar com o homem e juntos decidirem, porque não pode ser unilateral. Evitar depois as consequências, vão pensar sobre um lado, mas as duas partes, como um casal, devem assumir e decidirem juntos. A família tem algo por dizer, ajudar, né, dar força à paciente, mas o homem tem que saber, porque muitas das vezes o assunto do bebê planifica-se no lar. Então,
3: senhor diz que eu vou ao médico, o problema que eu tenho, a solução é remoção, o marido diz que não, temos que ficar a fazer filho. Então aí é ver, hein? Se preferível é ficar aguardando a relação, ter filho ou remover a doença e a saúde permanecer. Então dependerá do casal, vai decidir.
1: Entrevistamos igualmente um cônjuge que teve que reduzir a meio gás as suas atividades para apoiar a sua parceira. Vamos identificá-lo apenas por João.
7: Ela teve o problema que ela teve, meu homem. Então, dali, ela acabou ficando de baixa, foi no marreiro. O marreiro teve aquela operação, isso, isso, aquilo, depois não deu certo. Acho que ela operou quase a segunda vez. Pela segunda vez, sim, eu, se a memória não me lembra, assim, né? Acho que ela operou quase mais duas vezes. Me sentia, ficava preocupado, né? Por ser minha parceira. Todo aquele que sabe que é minha parceira, é minha mulher, quando a própria esposa está doente, tem que ficar preocupada, né? Fica triste. O conselho que eu poderia dar, o conselho que eu daria é para valorizar, né? Quando as próprias esposas estão doentes, ficar sempre perto delas, sempre levar para o hospital, acompanhar, fazer todo o acompanhamento na medicação, disso, aquilo aí, etc.
1: As mulheres aqui entrevistadas concordam que a solução para homiomas é cirúrgica, mas antes passaram por algumas terapias que não deram certo. Será que a medicina ervanária cura homiomas? Perguntamos ao técnico ervanário Rui Freixó.
8: Se tratamos, mas esse tratamento leva 24 dias. Temos pílulas que introduzimos e ficam 3 dias, no 4º dia, tira, aí vai ter carnes aí, você vê. São pílulas que uma pessoa introduz, por exemplo, hoje é segunda-feira, fica segunda, terça, quarta, quinta-feira de manhã, tira, vai ver, assim quando tiver a puxar, vai sair com carnes mesmo. Depois à noite, ou então depois do dia seguinte, coloca mais 4 dias, tira, assim nós vivemos 24 dias. Mas é melhor do que estar aí a fazer cirurgia. Introduz sozinho mesmo. Você introduz, daí, depois de 4 dias, então você sabe. Vai ver carnes mesmo. Como exemplo, eu consigo dizer que você tem miomas.
1: O que diz o médico ginecobstetra Diniz Viegas sobre a possibilidade da medicina ervanária curar miomas através de chás ou outros procedimentos?
0: Eu não sei se existe medicina ervanária que consiga travar ou reduzir o nível de estradiol no sangue. Eu não conheço, como não sou médico veterinário, não sei. Pode existir, mas porque os medicamentos que nós usamos são produzidos na base de plantas, a maior parte. Então pode acontecer isso, mas a maior parte deve ser encaminhada ao hospital para o médico ginecologista tratar. Nossa recomendação é essa aí.
1: Estamos a caminhar rapidamente para o fim desta reportagem, cujo pano de fundo é o problema de miomas, um tumor maligno que tem sido motivo para cirurgias eletivas nos blocos operatórios da província de Nampula. O que se deve dizer mais para que nos próximos tempos haja mais mulheres a frequentar os serviços de ginecologia do nosso país e menos casos de miomas? O conselho de quem já esteve na linha de fogo é sempre importante.
3: Mas não é o fim, o fato de uma mulher se encontrar nessas circunstâncias. O importante é assumir a realidade, aí interagir e perceber dos médicos quais são os prejuízos de ficar sem o útero, quais são as vantagens. Os médicos claramente vão explicar. Então, com uma explicação clara, a paciente há de levar para casa, há de levar para seu marido. Consciencializados, decidem e avançam. Mas a solução mesmo desse tipo de problema de mioma, a solução é a remoção da doença no organismo, que ela é por via dos médicos, cientificamente. Se existe alguma versão tradicional, não sei. Porque mesmo para mim também segui. Não nego dizer que não segui. Segui por essa via. Diziam que ia se desfazer. Mesmo científico mesmo, tem medicamento que se aplica aí. Medicamento que se injeta. A dizer que elimina. Mas fui fazendo aquilo, não resultou. Então, estava cada vez mais o mioma a desenvolver.
1: Um alerta importante chega também do Dr. Diniz Viegas. A incidência de miomas na província é grande.
0: Não se atrasem em vir ao hospital quando tem suspeita de que, pá, isso aqui pode ser. Já agora, já falei as causas, os sintomas e o tratamento. Quando mais cedo chegar ao hospital, mais cedo nós tratamos.
1: É importante reforçar que miomas são tumores que se desenvolvem no músculo do útero em mulheres em fase reprodutiva. Os sintomas são variados, mas o mais significativo é o sangramento anormal, como recorda a nossa entrevistada Gina Rosa.
3: A dor permanece no momento de manter o contato sexual dois. Já numa fase muito avançada, pode criar hemorragia. Eu tinha esse ciclo irregular. E é característica maioritária das senhoras que têm esse problema. Fica irregular. É normal no mês apanhar duas, três vezes o ciclo. Então, é a fase de desenvolvimento do mioma. Apanhar ciclo, ficar seis dias a parar, fica cinco dias saudável. De repente, reaparece.
1: Estivemos a falar em questão do fundo hoje sobre o tema miomas, uma patologia silenciosa que desafia o setor de saúde em Nampula. Muito obrigada pelo calor da sua audiência. Um forte abraço de Hermínia Francisco e Rosário Ângelo, a partir de Nampula.
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1: São 20 horas e 20, aliás, são 20 horas e 45 minutos. Estivemos a transmitir em cadeia nacional. Esta continua sendo a Rádio Moçambique, a transmitir diretamente dos céus estúdios em Nampula, a sua emissão em língua oficial, na frequência de 765 quilociclos por segundo, banda de 392 metros de onda média, e FM em 90.0 MHz para a cidade e arredores.

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1: São 20 horas e 51 minutos, portanto, estamos mesmo a caminhar para o fim desta emissão em português aqui na Rádio Moçambique.

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São 20 horas e 55 minutos. Ouvinte, foi um prazer enorme ter estado na sua companhia. Termina desta forma a emissão em português já na Rádio Moçambique. Pablo Malico esteve na condução desta emissão. Na Central Técnica, Graciano Rosário. Boa noite e até amanhã.

0: As notícias a esta hora, apresentadas por Vitor Rufino. Muito boa noite.
1: Boa noite, Gércio Alexandre. Boa noite, ouvinte. O presidente da República, Daniel Chapo, inicia esta quinta-feira uma visita de trabalho de 3 dias à província de Nampula. Um comunicado da Presidência da República indica que a visita insere-se na agenda de governação de proximidade para acompanhar de perto a realidade das comunidades, avaliar o estágio de execução dos programas governamentais e reforçar o diálogo com os diferentes atores locais. Durante a visita, o chefe do Estado vai deslocar-se à cidade de Nampula e os distritos de Malema, Moma e Nacala para manter contactos com a população, lideranças locais e representantes de instituições públicas e privadas. Acompanham o presidente da República nesta deslocação os ministros da Planificação e Desenvolvimento, Salim Valá, da Economia, Basílio Muhati, do Trabalho, Gênero e Ação Social, Ivete Alani, e na Presidência para os Assuntos da Casa Civil, Ricardo Senghor, bem como quadros da Presidência da República. O presidente da República anuncia a criação, para breve, de delegações da Escola Nacional de Música nas regiões centro e norte do país, com vista a expandir o ensino da música em Moçambique. Daniel Chapo falava esta quarta-feira na visita à Escola Nacional de Música na cidade de Maputo.
2: Nosso primeiro objetivo é melhorar as condições aqui, termos mais instrumentos musicais e podermos expandir gradualmente esta escola. Primeiro, duas direções ou delegações regionais, na Beira para a zona centro e na Nampula para a zona norte. E futuramente irmos expandindo para que no futuro, pelo menos cada província tenha uma delegação da Escola Nacional de Música.
1: A Escola Nacional de Música, criada em 1983, dedica-se à formação artística de crianças e jovens, desempenhando igualmente um papel relevante na preservação, promoção e valorização do património musical moçambicano. Cólera mata 3 pessoas no distrito de Xibabava, província de Sofala. O surto da doença, que eclodiu há 3 semanas, foi diagnosticado em cerca de 170 pessoas, das quais 8 continuam internadas. Segundo o administrador de Xibabava, Sérgio Gove, a vila-sede distrital e o posto administrativo de Gonda registram mais casos da enfermidade.
3: Desde o dia 26 para cá, no mesmo dia que eclodiu a cólera no nosso posto administrativo de Gonda, tivemos 2 mortes, que era um idoso e uma criança, que foi dia 26. Dia 27 também perdeu a vida uma senhora. Então, de lá para cá, só temos tido aqueles casos que dão entrada, mas que não temos nenhuma outra morte, senão esses 3.
1: Sérgio Gove falava no âmbito da visita dos membros da Assembleia Provincial de Sofala ao distrito de Xibabava. Funcionários do Conselho Municipal de Quelimane, na Zambésia, voltaram a amontinar-se esta quarta-feira no recinto da Edilidade, exigindo o pagamento de 4 meses de salários em atraso. Os funcionários afirmam que estão a passar dificuldades para custear as despesas familiares.
4: Tenho criança em casa. Como é que há de ser?
5: Por exemplo, que eu não estou a receber, estou há 4 meses sem salário. Então, essa greve já comunicamos. Nem o próprio também, o presidente já sabe a questão dessa greve. Ninguém que não sabe dessa greve. Então, essa greve para quando o salário está na conta. Irmão, está-se mal. E imagina, uma pessoa acaba de 1,30 sem questão de dever. E quando deve, no momento que sai o salário, você só paga a dívida. Estou a trabalhar para o quê?
6: Estamos já a fazer 5 meses sem receber. Temos crianças que estão a estudar, não tem como. Fomos mal mesmo, assim, as crianças só estão só. Nós que temos nossas casas, mais ou menos, mas essas pessoas estão a fazer aluguer, estão mal mesmo, até já foram tirados nas casas dos donos.
1: O grupo de funcionários encerrou as portas do edifício principal do município, acampou no local, produzindo refeições, entoando cânticos em reivindicação dos salários referentes a 4 meses. A Frelimo reafirma que a 11ª Conferência Nacional de Quadros será um espaço

0: de reflexão sobre os desafios do desenvolvimento de Moçambique, com a participação de diferentes segmentos da sociedade. A garantia foi dada esta quarta-feira na cidade de Chimoio, em Manica, pelo secretário-geral desta formação política, Shaquille Abubakar, durante um encontro com militantes, simpatizantes e população da província. Durante a sua intervenção, Shaquille Abubakar reiterou que a governação da Frelimo deve continuar assente na proximidade com a população e na definição de políticas inspiradas nas preocupações do povo.
1: É no povo onde buscamos a inspiração para dirigir a nação. E é este o compromisso do nosso presidente. É este o
0: compromisso da Frelimo, Shaquille Abubakar. No estrangeiro, Comunidade Económica dos Estados da África Ocidental, CEDEAO, anuncia o lançamento de uma moeda única para o próximo ano. A informação anunciada após a reunião dos chefes de Estado da CEDEAO, no domingo em Serra Leoa, consta de um comunicado citado pela Africa News. De acordo com o documento, o bloco quer uma implementação gradual da moeda única, dando primazia aos países que atendem os critérios de convergência como inflação, dívida e estabilidade monetária. Fechamos com a previsão do tempo. A cidade de Nampula poderá registrar esta quinta-feira 31 graus Celsius de temperatura máxima, seguida por Maputo, Pemba e Tete com 30 graus. Beira 29, Inhambane e Quelimane 28, Xai-Xai 27, Vilanculo 26, Chimoio 25 e por fim Lixinga com 23 graus Celsius de temperatura máxima. Apresentamos as notícias a esta hora, as próximas às 22 horas.
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1: Boa noite, ouvinte, e bem-vindo ao Último Jornal da Rádio Moçambique. São destaques desta edição. Presidente da República anuncia que a Escola Nacional de Música vai expandir para as regiões centro e norte do país.
2: Nosso primeiro objetivo é melhorar as condições aqui, termos mais instrumentos musicais e pudermos expandir gradualmente esta escola, primeiro duas direções ou delegações regionais, na Beira para a zona centro e na Nampula para a zona norte. E futuramente irmos expandindo para que no futuro, pelo menos cada província tenha uma delegação da Escola Nacional de Música.
1: Daniel Chaub falava hoje em Maputo, na visita à Escola Nacional de Música. No estrangeiro, secretário-geral da ONU, António Guterres, visita esta semana a Síria. Destaques do Último Jornal, edição de quarta-feira, 22 de julho de 2026. Elvis Magaia está na sonorização e Jacinta Nhamitampo na edição e apresentação. Uma dupla que lhe deseja boa audição. O presidente da República, Daniel Chapo, inicia amanhã uma visita de trabalho de 3 dias à província de Nampula, no quadro da sua agenda de governação de proximidade, com o objetivo de acompanhar de perto a realidade das comunidades, avaliar o estágio de execução dos programas governamentais e reforçar o diálogo com os diferentes atores locais. Durante a visita, o chefe de Estado vai trabalhar na cidade de Nampula e nos distritos de Malema, Moma e Nacala, onde vai manter contatos com a população, lideranças locais e representantes de instituições públicas e privadas. Entre as atividades previstas, Daniel Chapo vai orientar comícios e presidir encontros de governação a nível provincial e distrital, com a participação de representantes do Estado, dirigentes locais e outros atores da administração pública para avaliar os desafios e acompanhar a execução das ações de desenvolvimento na província. O estadista moçambicano vai ainda participar em cerimônias e encontros de caráter econômico e social, com destaque para iniciativas ligadas ao desenvolvimento industrial, promoção do empreendedorismo e valorização do papel das mulheres na província de Nampula. Acompanham o presidente da República nesta deslocação os ministros de Planificação e Desenvolvimento, Salim Vala, da Economia, Basílio Muad, do Trabalho, Gênero e Ação Social, Iveta Lani, e na Presidência para os Assuntos da Casa Civil, Ricardo Sengo, bem como quadros da Presidência da República. No ar, o Último Jornal. O presidente da República visitou a Escola Nacional de Música, tendo anunciado que em breve esta instituição de ensino vai abrir delegações nas regiões centro e norte do país. Jornalista Alexandre Manissa desenvolve a notícia.
3: O presidente da República enaltece o trabalho da Escola Nacional de Música na cidade de Maputo, no fortalecimento da coesão e da moçambicanidade através da música. Daniel Chapo diz que desde o início da luta de libertação nacional, a música tem desempenhado um papel determinante para a paz no país. O chefe de Estado falava nesta quarta-feira na cidade de Maputo, durante a visita efetuada à Escola Nacional de Música. Na ocasião, o presidente Chapo destacou a indústria cultural e criativa como motor que impulsiona o crescimento económico, a criação de empregos e a geração de renda e a afirmação internacional do país.
2: O governo continuará a trabalhar para criar um ambiente favorável ao desenvolvimento das artes e da cultura, reconhecendo que não existe desenvolvimento sustentável e integrado sem investimento no capital humano, nas artes, na cultura, na criatividade, na identidade cultural dos jovens. Também gostaria de destacar nesta visita à Escola Nacional de Música a necessidade de se criar melhores condições para que os nossos artistas possam conquistar novos palcos, participar em festivais internacionais, estabelecer parcerias globais e levar a marca Moçambique cada vez mais longe.
3: O presidente da República, Daniel Chapo, anunciou a criação para breve de delegações da Escola Nacional de Música nas regiões centro e norte do país, com vista a expandir o ensino da música em Moçambique.
2: Nosso primeiro objetivo é melhorar as condições aqui, termos mais instrumentos musicais e podermos expandir gradualmente esta escola, primeiro duas direções ou delegações regionais, na Beira para a zona centro e na Nampula para a zona norte. E futuramente irmos expandindo para que no futuro, pelo menos cada província tenha uma delegação da Escola Nacional de Música.
3: Presidente da República falando esta quarta-feira na visita à Escola Nacional de Música na cidade de Maputo. A Escola Nacional de Música, criada em 1983, dedica-se à formação artística de crianças e jovens, desempenhando igualmente um papel relevante na preservação e a valorização do património musical moçambicano.
1: Ainda esta quarta-feira, o Presidente da República manteve encontros separados com o acionista maioritário e CEO da Vodacom Group, Shamel Josup, e com o diretor executivo da African Parks, Peter Fened. Os encontros tinham por objetivo a mobilização de investimentos estratégicos para o desenvolvimento nacional. Daniel Chapo assegurou que o governo vai ajudar a African Parks, que gera o Parque Nacional de Bazaruto em Iambane, a solucionar alguns dos problemas que o projeto de conservação marinha e de turismo enfrenta. Os detalhes por Leopoldo Capito, da nossa redação.
0: Este é um dos resultados da audiência concedida nesta quarta-feira em Maputo por Daniel Chapo ao diretor executivo da African Parks, que analisou o sucesso e os desafios daquela área de conservação. Peter Frinhead disse no final do encontro com o chefe de Estado que o Parque Nacional do Arquipélago de Bazaruto segue os caminhos para se tornar um ativo real no turismo e na conservação marinha, obedecendo os padrões internacionais.
4: Acredito que tivemos uma reunião excelente, muito produtiva. O compromisso do governo e o compromisso de African Park são recíprocos. E penso que veremos alguns dos pequenos desafios que o projeto enfrenta resolvidos em breve. Acredito que Bazaruto, enquanto projeto, se tornará um dos principais projetos de conservação marinha do mundo. Portanto, estamos muito entusiasmados com o caminho a seguir. Sua Excelência demonstrou um grande compromisso com esta parceria. Juntos, fazemos com que o projeto funcione melhor. Sua Excelência esteve empenhado em resolver os problemas para que o projeto possa ser ainda melhor. Tudo o que procuramos num parceiro governamental é que nos ajude para que possamos, por nossa vez, ajudar o governo.
0: Diretor executivo da African Parks, Peter Frinhead, falando depois de uma audiência concedida pelo presidente da República, Daniel Chapo. Os investimentos da African Parks no Parque Nacional do Arquipélago de Bazaruto focam-se na restauração ecológica, infraestruturas, conservação marinha e desenvolvimento socioeconômico sustentável para as comunidades locais. A African Parks e o governo moçambicano fazem a gestão do Parque Nacional do Arquipélago de Bazaruto na província de Inhambane. Ainda nesta quarta-feira, o chefe de Estado recebeu o acionista maioritário e diretor executivo da Vodacom Group, que anunciou para breve a criação de um novo centro de dados em Moçambique. Shamid Josub referiu ainda à digitalização, à expansão da conectividade, desenvolvimento de novas tecnologias e soluções de inteligência artificial, como as áreas já definidas para o investimento da Vodacom Group em Moçambique.
1: O surto de cólera detectado há 3 semanas no distrito de Chibabava não dá sinais de abrandamento. A doença é responsável até aqui pela morte de 3 pessoas. O detalhe por Benícia Faiana.
5: Até agora, cerca de 170 pessoas foram diagnosticadas com a cólera no distrito, das quais 8 estão internadas. A Vila Sede Distrital e o posto administrativo de Gonda registram mais casos. A informação foi divulgada esta terça-feira pelo administrador do Chibabava, Sérgio Gove, no informe apresentado no âmbito da visita dos membros da mesa da Assembleia Provincial de Sofala.
6: Desde o dia 26 para cá, no mesmo dia que eclodiu a cólera no nosso posto administrativo de Gonda, tivemos 2 mortes, que era um idoso e uma criança, que foi dia 26. Dia 27 também perdeu a vida uma senhora. Então, de lá para cá, só temos tido aqueles casos que dão entrada mas que não temos nenhuma outra morte senão esses três.
5: A presidente da Assembleia Provincial, Antônia Charri, disse que é preciso o reforço das medidas preventivas para evitar o alastramento da epidemia.
7: Ouvimos falar da cólera, que até que ponto o governo está a acompanhar o processo nos locais onde há a maior situação desta natureza.
5: A presidente da Assembleia Provincial de Sofala, Antônia Charri, de Xibabava, Benícia Faiani.
1: O Instituto Nacional de Gestão e Redução do Risco de Desastres reforça a produção e atualização dos planos de ações antecipadas em 16 distritos das regiões centro e sul do país. São locais que se prevê que sejam severamente afetados pelo fenômeno El Niño na próxima época chuvosa. O detalhe por Paulino Nhoça.
8: As ações passam pelo apoio à reabilitação dos sistemas de abastecimento de água, aprovisionamento de insumos e sementes de ciclo curto e capacitação das comunidades. O diretor da Divisão de Desenvolvimento das Zonas Áridas e Semiáridas no INGD, Paulo Tomás, diz que a região centro vai registrar escassez de chuva, o que poderá afetar na produção agrícola.
9: Está previsto que possamos ter chuvas normais para abaixo do normal nas regiões centro e sul do país. Estamos a falar das províncias de Maputo, Gaza, Inhambane, Sofala, Manica, Tete e Zambézia. Mas, contrariamente, para a zona norte, poderemos ter chuvas normais para acima do normal. Neste momento, a grande preocupação tem a ver com as zonas centro e sul. Poderão registrar escassez de precipitação e isso poderá impactar naquilo que tem a ver com a disponibilidade de água, tanto para o consumo humano, assim também como o consumo animal e também para a prática de agricultura.
8: Paulo Tomás disse ainda que o INGD está a priorizar o contacto direto com as comunidades que poderão ressentir-se dos efeitos do El Niño, de forma a reforçar a capacidade de resposta.
9: Nós sabemos que quando chega estes momentos, as comunidades recorrem àquilo que nós consideramos frutos silvestres ou frutas nativas e olhamos para este aspecto como um mal. Eu penso que há que trazer também aspectos que possam mudar esta narrativa e também vamos desenvolver um programa de treinamento às comunidades de como é que podem fazer melhor uso destes recursos localmente disponíveis, que transformados, tendo o seu valor nutricional, podem ser consumidos também de diversas formas.
8: O INGD apela à população a continuar a acompanhar as informações meteorológicas produzidas pelas autoridades.
9: Apelar às comunidades para estarem atentas àquilo que são as informações passadas pelas entidades competentes, principalmente no que tem a ver com a evolução deste fenómeno, as previsões climáticas e também aquilo que são as recomendações técnicas específicas dadas para cada um dos setores. Estamos a falar do setor da agricultura, principalmente, e também o setor de água.
8: O diretor da Divisão de Desenvolvimento das Zonas Áridas e Semiáridas no INGD, Paulo Tomás, falava em entrevista à Rádio Moçambique sobre o ponto de situação do fenômeno El Niño previsto para a próxima época chuvosa.
1: Seguimos para a província de Gaza, onde o distrito de Mantlacaz prevê produzir mais de 30 mil toneladas de produtos diversos nesta segunda época da campanha agrária 2025-2026. Reporta Rostino Botella.
10: Para o alcance desta meta, o governo distrital e parceiros disponibilizaram apoio em insumos agrários aos produtores, que igualmente estão a ser sensibilizados a alargar as suas áreas de produção e praticar agricultura em zonas seguras. O diretor do Serviço Distrital das Atividades Econômicas em Mandlacaz diz que nesta segunda época foi feita a sementeira em mais de 19.500 hectares. Eurico Mat diz que, apesar das dificuldades que enfrentam, acredita no alcance da meta, que, para o efeito, apela aos produtores a redobrar os esforços de forma a evitar a possível eclosão da bolsa de fome.
11: Nesta segunda época, temos a dizer que, por causa mesmo dessas condições, daquela umidade excessiva que, em parte, beneficia, estamos a prever uma produção pelo menos da segunda época, de culturas diversas, neste caso a destacarmos o milho, que tanto fez a alocação, conquistamos a prever que no fim vamos ter uma produção. Então, nós vamos alcançar o plano, porque, conforme dissemos, os produtores estão a trabalhar em novas áreas. Aqui não estamos naquela situação de esperarmos trabalhar naquelas áreas que estão inundadas. Esperamos alcançar a produção, mas esperamos também que o nosso distrito não haja bolsas de fome. Na base daqueles produtos que eles conseguem ter na Machamba, conseguem garantir a sua alimentação, a alimentação das suas famílias, e vender um bocadinho do excedente que sobra para poder garantir a aquisição de outros produtos que não vendem a Machamba.
10: Diretor do Serviço Distrital das Atividades Econômicas de Mandlacaz, Eurico Matz, e a necessidade do empenho dos agricultores na produção agrícola naquela região de Gaza. De Xechai, Rustino Botela.
1: Ainda em Gaza, o secretário de Estado diz que a prevenção e o combate à violência baseada no gênero constituem uma responsabilidade coletiva e urgente. Jaime Neto afirmou que todo servidor público, líder comunitário e a população em geral devem assumir-se como agentes de mudança no combate aos atos de violência. Pormenores por Teodemir Nyantumbo.
12: Jaime Neto falava em Chidengela, província de Gaza, durante a reunião de divulgação do programa Empodera e do respectivo sistema de resolução de queixas que juntou administradores de alguns distritos da região sul do país, que terminou esta terça-feira. O chefe do Conselho dos Serviços de Representação do Estado em Gaza apontou que a violência continua a afetar profundamente as famílias e as comunidades, exigindo respostas mais céleres, coordenadas e eficazes.
13: Nesse sentido, apelamos aos administradores distritais e aos setores responsáveis para que assumam este programa como uma prioridade, assegurando uma coordenação efetiva, acompanhamento permanente e uma comunicação clara com as comunidades. A vossa missão é fundamental para transformar as orientações nacionais em resultados concretos ao nível das comunidades. Isso remete a uma responsabilidade muito grande para a província de Gaza, para que este programa em nenhum momento falhe. Estejamos todos empenhados para trabalhar no sentido de que o Empoder e o mecanismo de resolução de queixas seja um sucesso.
12: Secretário do Estado em Gaza, Jaime Neto. O administrador de Xikwalakwala, Constâncio Bila, diz que o programa Empodera deve ser assumido por todos os estratos sociais, por forma a garantir que a rapariga e a mulher contribuam ativamente na balança comercial do país.
14: Para nós, como distrito, será mais-valia, porque em termos culturais, o nosso distrito tem mais masculinidade, e o homem é quem decide, mesmo na idade de adolescência, juventude, ele cresce a saber que ele é o homem, ele é que manda, ele é que decide dentro da família.
12: O programa Empodera é implementado em todos os distritos da província de Gaza e visa erradicar a violência baseada no gênero, uniões prematuras e promover o empoderamento da rapariga e da mulher. Teodoro Nyantum, em Jejaio.
1: Em Tete, magistrados judiciais são desafiados a aprimorar a aplicação e a interpretação das leis vigentes, de modo a responderem com maior eficácia às novas dinâmicas jurídicas decorrentes do crescimento socioeconômico da província, impulsionado pela expansão dos megaprojetos. O desafio foi lançado esta quarta-feira pelo juiz-presidente do Tribunal Superior de Recursos da Beira, durante a cerimônia de tomada de posse da nova juíza do Tribunal Judicial da província de Tete, Maria Mambo. Jornalista Adriano Bicuane.
0: Fernando Panti afirmou que a crescente complexidade das relações econômicas, magistratura cada vez mais comprometida com a defesa da legalidade, da justiça e do Estado de Direito, garantindo maior segurança jurídica para os cidadãos e para os investidores. Panti manifestou confiança no desempenho da juíza Maria Mambo, sublinhando que a magistrada reúne as qualidades humanas, técnicas e profissionais necessárias para responder aos desafios inerentes ao exercício da função jurisdicional.
15: Conhece a realidade da província, tem uma experiência comprovada na magistratura judicial, e demonstrar, ao longo da sua carreira, um inegável compromisso com a causa pública e com a independência do poder judicial.
0: O magistrado salientou ainda que o desenvolvimento econômico que Tete vem registrando coloca novos desafios ao sistema de administração da justiça, tornando indispensável o reforço da capacidade técnica e profissional dos operadores judiciários.
15: Esperamos igualmente um combate incansável à morosidade processual, promovendo a motivação do corpo de magistrados e funcionários que agora lhe são subordinados para que as metas individuais e coletivas sejam sempre alcançadas com eficácia e harmonia.
0: Fernando Banti também manifestou seu desejo que o Tribunal Judicial Provincial de Tete se afirme como fator ativo de desenvolvimento, assegurando um clima de segurança jurídica, previsibilidade e não só. Refira-se que a nova juíza presidente do Tribunal Judicial Provincial de Tete, antes desse novo desafio, exercia as mesmas funções na província da Zambésia, da cidade de Tete. Adriano Bikwane.
1: O último jornal a ser transmitido nos estúdios centrais na cidade de Maputo. Aproxima-se a 11ª Conferência Nacional de Quadros do Partido Frelimo. O evento arranca 21 de agosto próximo na cidade de Chimoio, em Manica, com a direção do partido a assegurar a abertura ao debate dos temas atuais, como reporta Nelson Mainato.
16: A Frelimo reafirma que a 11ª Conferência Nacional de Quadros será um espaço de reflexão sobre os desafios do desenvolvimento de Moçambique com participação de diferentes segmentos da sociedade. A garantia foi dada esta quarta-feira na cidade de Chimoio, em Manica, pelo secretário-geral da Formação Política, Shaquille Abubakar, durante o encontro com militantes, simpatizantes e população da província. Na ocasião, o dirigente político explicou que o processo preparatório da conferência arrancou a 15 de janeiro e envolveu consultas desde as estruturas de base do partido até o nível provincial, permitindo recolher opiniões e propostas das comunidades. Durante a intervenção, reiterou que a governação da Frelimo deve continuar assente na proximidade com a população e na definição de políticas inspiradas nas preocupações do povo.
17: É no povo onde buscamos a inspiração para dirigir a nação. E é este o compromisso do nosso presidente. É este o compromisso do presidente Chapo. Trabalhar 24 sobre 24, noite e dia, para resolver os problemas do nosso povo. É este trabalho que o nosso presidente está a fazer desde que assumiu as tarefas de presidente da República. Trabalhar para o seu povo, consciente de que os desafios são muito grandes. Consciente de que o nosso povo tem muitas expectativas em relação à sua governação, em relação à governação da Frelimo. Mesmo assim, assumiu esse compromisso de tudo fazer para pouco aos poucos assegurar que aqueles desafios, aquelas preocupações que contribuem para que o nosso povo não possa viver num ambiente de paz, de tranquilidade e prosperidade possam ser resolvidos.
16: O secretário-geral da Frelimo, Shaquille Abubakar, apelou, por outro lado, à população de Manica para transformar a realização da 11ª Conferência Nacional de Quadros, marcada para Chimoio, num momento de unidade, paz e celebração, sublinhando que as decisões saídas do encontro terão como objetivo responder aos desafios dos moçambicanos. Da cidade de Chimoio, Nelson Mainato.
1: Na província de Maputo, a população de Pecene, no distrito de Muamba, pede gradualismo na introdução de reformas e inovações ao nível do sistema eleitoral no país, reporta o jornalista Domingos Macalane.
18: De acordo com os habitantes de IPCN, o país não está preparado para a introdução de reformas profundas ao nível do sistema eleitoral, assumindo os desafios socioeconômicos que atravessa. Falando esta quarta-feira durante a sessão da audição pública no âmbito do Diálogo Nacional Inclusivo, a população de PCN destacou a título ilustrativo que a introdução do voto eletrônico de forma imediata no país pode promover momentos de exclusão no processo eleitoral.
19: A questão da votação eletrônica vai ser muito difícil para nós. Também olhamos para a questão de votação através do PI. Também vai ser difícil para o processo de votação. Achamos que devemos continuar a usar o cartão do eleitor. Relativamente aos poderes do presidente da República, os intervenientes do Diálogo Nacional Inclusivo defendem a manutenção do atual sistema de governação.
20: Eu sou da opinião que o chefe de Estado tem galas para gerir essas todas as funções, porque tendo em conta que, havendo dois galos numa casa, há de haver uma luta. Então o chefe de Estado é capaz de liderar esse belo Moçambique.
18: Na sessão da audição desta quarta-feira, os funcionários públicos no posto administrativo de PCN e pediram mais ações do governo para a melhoria das suas condições de vida.
21: Tratamos o cartão de assistência médica e somos descontados um valor mensal. Mas quando chega o momento, ou um familiar doente, ou mesmo um funcionário público doente, não é dado a devida assistência nos hospitais. Então, queria pedir que se revesse essa situação do cartão de assistência médica medicamentosa.
18: Esta quinta-feira, a Comissão Técnica para o Diálogo Nacional Inclusivo trabalha no posto administrativo da Matola Rio, no distrito de Boani, onde a audiência pública vai apresentar à população local as ideias sistematizadas pela entidade e depois das auscultações públicas. Da Matola, Domingos Magalhães.
1: Na atualidade internacional, o secretário-geral das Nações Unidas visita esta semana a Síria a convite do governo sírio. Esta será a primeira visita de António Guterres à Síria como secretário-geral da ONU. Em Damasco, António Guterres vai reunir-se com o presidente interino da Síria, Hamad al-Sharaa, entre outros quadros deste governo. Durante a sua estadia, Guterres poderá reafirmar na Síria o compromisso das Nações Unidas em apoiar o governo e o povo sírio neste período decisivo da história do país. A Comunidade Econômica dos Estados da África Ocidental, CEDEAO, anuncia o lançamento de uma moeda única no próximo ano. A informação, anunciada após a reunião dos chefes de Estado da CEDEAO no domingo em Sierra Leoa, consta de um comunicado citado esta quarta-feira pela Africa News. De acordo com o documento, o bloco quer uma implementação gradual da moeda única, dando primazia aos países que atendem aos critérios de convergência, como inflação, dívida e estabilidade monetária. Momentos finais do último jornal, espaço para o tempo. A cidade de Nampula poderá registrar amanhã 31 graus centígrados de temperatura máxima, seguida por Maputo, Pemba e Tete com 30 graus. Beira, 29. Inhambane e Quelimane, 28. Xai-Xai, 27. Vilanculo, 26. Ximui, 25. E, por último, Lixinga, com 23 graus centígrados de temperatura máxima. Ouvinte, termina assim o último jornal. Destaques desta edição. Presidente da República anuncia que a Escola Nacional de Música vai expandir para as regiões centro e norte do país.
2: Nosso primeiro objetivo é melhorar as condições aqui, termos mais instrumentos musicais e podermos expandir gradualmente esta escola. Primeiro, duas direções ou delegações regionais, na Beira para a zona centro e na Nampula para a zona norte. E futuramente irmos expandindo para que no futuro, pelo menos cada província tenha uma delegação da Escola Nacional de Música.
1: Daniel Chau falava hoje em Maputo, na visita à Escola Nacional de Música. No estrangeiro, secretário-geral da ONU, António Guterres, visita esta semana a Síria. Estiveram na sua companhia Elvis Magaia, na sonorização, e na edição e apresentação, Jacinta Nhamitambo. Boa noite.
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